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0: Jonete e Federico, a participação especial do Panda e também da Mariana Fagundes, toca aquela. Ainda Matheus Vargas desocupa, junto do Kleber e Cauã. Também o S de Saudade, para você recordar com a gente. A Luísa, participação especial do saudoso Maurílio, né? Teve a participação também da dupla Zé Neto e Cristiano. Também as gêmeas Maiara e Maraíza. E você curtiu ainda o Felipe e o Rodrigo Danos. Esse é o nosso Play Sertanejo, edição aqui de sexta-feira, que faz uma pausa bem curtinha, bem rapidinha, e volta já já junto com você. Vem aí a segunda hora desta sexta-feira.
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3: 21 horas e 5 minutos.
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0: Esse é o Play Sertanejo, que tá de volta com você na sexta-feira mais sertaneja aqui do seu rádio. E você vai curtir agora Se Eu Te Perdoar, hein? Essa música é uma parceria da dupla Cleiton e Romário e Zé Felipe. Ela fala daquele momento em que você decide perdoar alguém, mas logo em seguida começa a se questionar se seguiu o caminho certo.
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0: Reinaldo, participação de Fred e Fabrício aqui no Play. Ainda teve Lua Pereira, também o Zé Ricardo e Thiago. Você curtiu ainda o Ponto G do Felipe Araújo com o Panda. E abrimos a segunda hora desta sexta-feira aqui do Play Sertanejo, a maior audiência sertaneja do Brasil, com Cleiton Romário junto do Zé Felipe. Quero mandar aquele abraço carinhoso e especial para você que diariamente, todo dia, tá ligadinho com a gente aqui na rádio, essas duas horas em que passamos juntos curtindo a nossa música sertaneja. Meu muito, muito obrigado realmente pela sua audiência.
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2: 21 horas e 21 minutos.

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1: Já de volta o Play Sertanejo com o melhor da nossa música sertaneja. É hora de curtir moda boa, minha gente. Olha o Zezé de Camargo, Mirosmar. Ele lançou em outubro do ano passado a música Cada Minuto. E essa música, ela faz parte do EP Rústico A Origem. Esse EP mostra que ele não abandonou o romantismo, que sempre foi marca registrada da sua carreira.
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0: Mendes, aqui no Play Sertanejo, é moda boa, é um erro gostoso, hein? Essa música já tem 3 anos, hein? Esse foi seu primeiro projeto em carreira solo. Elis, Justin, Malabarismo, ainda teve Ana Castela, animando aqui a programação junto com Pedro Sampaio, ainda João Gustavo e Murilo, e o famoso Lençol Dobrado, hein? Essa aqui é hit, é sucesso, uma das músicas mais tocadas aí no Spotify, lá em 2018, explodiu, toca até hoje, e é moda boa, é sucesso que anima a sua sexta-feira. Ainda o Zezé de Camargo com Cada Minuto. Daqui a pouquinho o Play volta junto com você, levando sempre o melhor da nossa música sertaneja.
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1: Comprar a casa dos sonhos pode virar um filme de terror. E o casal Tyler e Lauren Baldwin aprenderam isso da pior maneira ao arrematar em um leilão uma mansão histórica de 1830 na Pensilvânia. Eles pagaram cerca de 2,3 milhões de reais na propriedade abandonada de 500 metros quadrados. Mas logo descobriram que vinha com um bônus aterrorizante. Centenas de cobras espalhadas pela varanda, lago, jardim e na piscina. O casal já deu de cara até com cascavéis e cobras venenosas, mas recusou a ideia dos seguidores de botar fogo em tudo. Para tentar expulsar os inquilinos indesejados, eles destruíram a piscina, fecharam as rachaduras da casa e adotaram 2 gatos para acabar com o banquete de ratos dos répteis. A saga de reformas no meio do serpentário virou febre no TikTok e o perfil do casal já reúne mais de 2 milhões de seguidores. Cê tá doido?
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3: Você já parou para pensar que as suas escolhas no supermercado hoje podem determinar a lucidez da sua mente no futuro? A ciência comprova que manter uma alimentação saudável é uma das ferramentas mais poderosas para reduzir o risco de demência na velhice. Ao priorizar comida de verdade, deixar de lado os produtos ultraprocessados, você fornece ao cérebro os nutrientes necessários para manter os neurônios ativos, saudáveis e protegidos contra o envelhecimento precoce.
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4: 21 horas e 39 minutos.
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1: Antes das grandes realizações da vida, um frio na barriga e um medo são reações naturais que todos nós sentimos. Grandes personagens da história, como Maria e Josué, também temeram e foram acalmados com a frase: não temas. Tenha coragem para seguir em frente, pois Deus acompanha você em cada passo da jornada.
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3: Sexta-feira, hoje dia 31 de julho. E eu tô chegando com uma edição

0: Foguete lançou seu novo álbum Além do Tempo, reunindo 7 faixas que misturam canções inéditas e releituras de grandes clássicos da MPB. Para chegar no repertório final, o Léo Foguete gravou mais de 60 opções antes de selecionar cada música a dedo, trazendo para o piseiro e o forró sucessos que marcaram gerações.
1: Palavras apenas.
0: Ações estão hits de peso lançados até antes de o cantor nascer, como Palavras ao Vento de Cássia Eller, Palpite de Vanessa Rangel e Deixo de Ivete Sangalo. Com essa mistura, Léo entrega um trabalho feito com carinho para dar uma cara nova a letras que fazem parte da história da música brasileira.
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3: 21 horas e 47 minutos.
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9: Esse é o Play Sertanejo com o melhor da nossa música sertaneja. A gente segue tocando mais músicas. É hora de Luan Santana e Léo Foguete, Dona.
10: 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Luan City Festival, São Paulo.

0: Gustavo Mioto e Ana Castela Princesa, aqui no Play Sertanejo, hein? Essa música faz parte do projeto do DVD Atemporal do Gustavo. Ainda teve Lauana Prado com Murilo Huff. Você curtiu também a dupla Marcos e Belucci, Sonho de Todo Casal. Ainda teve Luan Santana e Léo Foguete, Dona. E assim, a gente fecha muito bem, né, a edição desta semana, a edição desta sexta-feira. Foi bom demais estar junto com vocês. Eu desejo que você tenha aí um excelente, um abençoado final de semana. Já tô morrendo de saudades, hein? Mas na próxima segunda eu te espero por aqui, hein? E mais uma edição do Play Sertanejo. Até lá, tudo de bom pra você. Fui!
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2: E aí, tudo bem? Estamos passando a régua. Hoje é o final do mês, final da semana, sexta-feira, 31 de julho. A mensagem do dia está no ar.
3: Jesus, você já parou para pensar algum dia como era o homem Jesus? Verdadeiramente, sua aparência física não está descrita nos evangelhos, mas ele sempre se mostra simpático e atraente. Causava profunda impressão na multidão quando se apresentava em público. Tinha um corpo sadio, resistente ao calor e ao frio, à fome e à sede, aos cansaços das longas jornadas a pé pelas trilhas das montanhas da Palestina. Embora nascido em uma estrebaria, oculto aos olhos dos grandes do mundo, teve seu nascimento anunciado aos pequenos, que traziam os corações preparados para o receber. A orquestra do céu se fez presente e a ópera dos mensageiros celestiais o anunciou a quem tivesse ouvidos de ouvir. Quando ele se fez presente, às margens do Jordão, a sensibilidade psíquica de João o percebeu e o apresentou ao mundo. Esse ser tão especial tomou de um grão de mostarda e o fez símbolo da fé que move montanhas. Utilizou-se da água pura, jorrada das fontes cristalinas, para falar da água que sacia a sede para todo sempre. Tomou do pão e o multiplicou, simbolizando a doação da fraternidade que atende o irmão onde esteja e com ele reparte do pouco que tem. Falou de tesouros ocultos e de moedas perdidas. Recordou das profissões menos lembradas e as utilizou como exemplo, ele mesmo denominando-se o bom pastor, que conhece as suas ovelhas. Ninguém jamais o superou na poesia, na profundidade do ensino, na doce entonação da voz, cantando o poema das bem-aventuranças no palco sublime da natureza. Simples, mostrava sua sabedoria em cada detalhe, exemplificando que os grandes não necessitam de ninguém que os adjetive, senão sua própria condição. Jesus, com sua luz, ontem, hoje e sempre, prossegue exemplo para o ser humano que caminha no rumo da perfeição. Ele geralmente é apontado como o exemplo de amor mais consumado de que se tem notícia. Afinal, dispôs-se a morrer em holocausto de amor à humanidade. E você sabia que, embora visando sempre as coisas do Espírito, Jesus jamais descuidou das coisas pequenas e mínimas da terra? É assim que seu coração se alegra pelas flores do campo, as quais toma para exemplo em sua fala, da mesma forma que as pequeninas aves do céu. E por conhecer a fraqueza e a malícia dos homens, sempre perdoa, enquanto ele mesmo alimenta sua vida pelo cumprimento da vontade e do agrado de Deus, o Pai. Em sua grandeza, demonstrou que o verdadeiro amor desconhece barreiras. O exemplo desse sublime amor persiste até hoje, como um convite a que lhe sigamos os passos. Sou Júnior Bodanese e esta foi a mensagem do dia.
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27: Com fé, amor e esperança, a gente abre mais uma super edição do seu Raridades e os grandes sucessos internacionais. Bora conferir nesta última edição do mês de julho. Bora lá. Primeiro som, 1993, é o Gareth Brooks com Stand Outside the Fire.

0: Ace of Base, Cruel Summer 98, teve Air Supply, Out of Love, linda canção dos caras, faixa do álbum Lost in Love, linda, mas linda canção mesmo, que chegou ao quinto lugar na parada adulta da Billboard. E também a gente abriu com Gareth Brooks, Stand Outside the Fire, dando aquele clima country na programação. Fica por aí, pequeno aperitivo, viu? Já já tem muito mais.
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2: Hello, hello, vocês estão por aqui e vocês também amam uma peça que muda completamente de estilo só trocando os acessórios? A saia xadrez é aquela peça versátil que consegue esbanjar elegância clássica ou trazer uma pegada punk cheia de atitude para o seu visual. Tudo depende das combinações que você escolhe. E o grande segredo para definir o estilo está nos calçados, que vão acompanhar o look. Para dar um ar sofisticado, aposte em botas de bico fino ou cano longo. Para um estilo punk, vá de coturno pesado. E se quiser um visual totalmente fashionista, as botas brancas são a escolha certa. Uma única peça que pode render vários estilos diferentes, né? Solte sua criatividade, faça novas combinações e arrase em qualquer ocasião. Bom final de semana!
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4: 22:23.
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0: Estamos de volta aí na sua sexta-feira, trazendo mais sucessos internacionais. Aumente o volume do rádio. Bora conferir. Canção escrita aí pelo Justin Timberlake. Faixa do seu álbum Future, Sex, Love and Sounds. A track recebeu aí um Grammy Awards por melhor canção dance de 2007. Ele tem participação do Timbaland, um grande produtor. Tô falando de Sexy Back.
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0: Michael Jackson, It Must Be Love, som de 2000 aqui na programação, 26 anos atrás, fechando bem o primeiro bloco, fechando bem aí a primeira parte, teve John Mayer, Stop This Train e Justin Timberlake. Rápido intervalo, na volta tem a segunda parte pra você.
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2: 22 horas e 36 minutos.
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0: Boa sexta-feira, obrigado pela sua sintonia. Estamos de volta, esse é o Raridades, trazendo mais músicas e sucessos de 83. Katrina and the Waves com Walking on Sunshine.

0: Tears for Fears com Woman in Chains, 1990, que demais, hein? Também teve o Nirvana, que aliás essa música aí foi sucesso do Lake of Fire, lançada pela banda Meat Puppets em 84, porém foi regravada pelo Nirvana em 95 lá no Unplugged da MTV, lembra? Quando os caras era só voz e violão, foi bem bacana. E Katrina and the Waves, fica por aí, depois do intervalo tem mais.
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2: Olá, meus queridos, tudo bem com vocês? E olha só, pilotar também exige cuidados com a saúde. Vamos à dica de hoje do Sinal Verde. Se depois de pilotar a sua moto por muito tempo, fica difícil até levantar os braços para tirar o capacete, cuidado, pois isso pode ser um sinal claro de tendinite no ombro. Essa inflamação dolorosa causa inchaço nas articulações e precisa de atenção imediata após os seus trajetos. Para aliviar a dor na hora, aplique uma bolsa de gelo diretamente na região por alguns minutos e finalize o tratamento com uma compressa quente bem relaxante.
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3: Oi, gente! Última sexta-feira do mês de julho, hoje é dia 31. Eu sou a Kelly Gomes e a gente vai passar uma receita bem legal para esse último dia do mês. Bora aprender a fazer hoje bolo de queijo com leite condensado. Você vai precisar de uma lata de leite condensado, 4 ovos inteiros, 150 gramas de queijo Minas ou um da sua preferência, uma xícara de chá bem cheinha de farinha de trigo, 3 xícaras de chá cheias de açúcar, 3 colheres de sopa de margarina, um vidro pequeno de leite de coco, a mesma medida de leite de vaca, 2 colheres de sopa de fermento em pó. Acabou a lista de ingredientes. Preparo é o seguinte: você vai colocar todos os ingredientes no liquidificador e vai batê-los muito bem. Depois de bem batido, você vai colocar numa forma untada e enfarinhada. Aí você leva para assar em forno moderado por uns 30 minutinhos ou então até que você enfie o palito e esse saia limpo. Depois é só aproveitar e tá aí uma receita maravilhosa de bolo de queijo com leite condensado. Ótima sexta-feira para você e um excelente final de semana. A gente se encontra na segunda-feira com mais Aroma e Sabor. Tchau, tchau.
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0: Fala comigo, tudo certo? Tamo de volta, trazendo mais sucessos internacionais. Esse é de 86, 40 anos atrás, da banda anglo-americana The Pretenders, faixa do álbum Get Close. A track alcançou um 10º lugar no UK Single Charts e na Billboard Hot 100. A gente vai conferir uma música muito legal que fez parte da história de muita gente. Don't Get Me Wrong.

0: Celine Dion, A New Day Has Come, de 2002, fechando bem aí a nossa semana, passando a régua aqui no seu Raridades. Valeu demais pela sua audiência, viu? Não desliga o rádio, continue aí. Volto segunda-feira com muito mais. Tchau!
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3: 23 horas e 6 minutos.
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8: Olá, amigos. Passamos tempo demais tentando controlar o futuro e sofrendo por coisas que ainda nem aconteceram. A fé verdadeira nos convida a entregar as preocupações nas mãos de quem realmente pode resolver tudo. Então tire o peso dos ombros, respire fundo, descanse o coração, sabendo que Deus já cuidou do seu amanhã.
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12: Olá, tudo bem com vocês? Eu sou Priscila Pera e vai começar mais uma edição do Romance. Hoje é sexta-feira, 31 de julho de 2026, o último dia do mês de julho. E como tá passando rápido esse ano, né? Mais rápido do que o ano passado, que a gente achava que tava rápido. Mas enfim, né? A correria do dia a dia. O Romance está no ar com muita música romântica pra tocar seu coração.
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12: Você é a primeira pessoa que conheço com dois corações, o seu e o meu. Pink Floyd, para começar o Romance.
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0: Kelly Clarkson, aqui no romance Because of You, Scorpions e também Pink Floyd, Lost for Words. O romance volta já já com mais canções de amor.
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2: Oba, tô chegando por aqui com meu amigo Pet. Atenção, você sabia que os filhotes de cachorro nascem banguelinhas igual aos bebês humanos? Pois é, os primeiros dentinhos de leite começam a apontar por volta da quarta semana de vida, bem na fase do desmame e da transição para a ração sólida. Depois, entre os 3 e 6 meses de idade, esses dentes caem para dar espaço aos permanentes. Então fique de olho nessa troca e ofereça brinquedos macios para aliviar o incômodo na gengiva.
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3: Anel relógio da Casio evolui e passa a monitorar exercícios e saúde. É o que você descobre agora nessa edição novinha do Tech World deste 31 de julho, último dia do mês, sexta-feira, e eu tô chegando.
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3: A Casio apresentou o CRW-H001M8, uma versão moderna do seu anel relógio que traz sensores de saúde mantendo o clássico visual retrô prateado da marca. O novo modelo evolui em relação à versão anterior, lançada em 2024, que servia apenas para mostrar as horas. Mesmo com um pequeno display LCD, o dispositivo esconde sensores capazes de monitorar batimentos cardíacos, oxigênio no sangue, qualidade do sono, temperatura do corpo, passos e calorias queimadas. Para a rotina de treinos, o anel conta com modos específicos para caminhada, corrida e ciclismo, além de oferecer acompanhamento do ciclo menstrual no celular. O acessório pesa 19 gramas, é vendido em 3 tamanhos diferentes e se conecta via Bluetooth a celulares Android, iPhone e Huawei. Pelo aplicativo também é possível configurar o anel para vibrar ao receber chamadas e notificações de mensagens.
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4: 23 horas e 25 minutos.
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2: E nós também estamos por aqui nessa sexta-feira. Oi, tudo bem? Eu sou a Kelly Gomes e na hora de lavar as roupinhas do bebê, use sempre produtos neutros e também específicos para os pequenos, evitando sabões com perfumes fortes que podem causar alergias. O sabão de coco é o mais indicado e é o preferido das mamães para fazer essa limpeza com total segurança. Em caso de dúvida, leia com atenção as embalagens e converse com o pediatra para garantir que a pele do seu filho fique sempre protegida e também saudável. Porque a gente gosta é assim, não é? Bebê saudável, sequinho e muito cheiroso. Beijão pra você e um ótimo final de semana.
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0: De volta no romance, The Lady in Red é uma canção do Chris de Burgh. Foi lançada em junho de 1986, no álbum Into the Light. A faixa alcançou o primeiro lugar em vários países e o top 3 nos Estados Unidos. Uma música de 40 anos que faz sucesso até hoje, Chris de Burgh, The Lady in Red.
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0: Sam Smith, Burning, Cinderella e também Chris de Burgh, The Lady in Red. Isso é romance, um programa cheio de amor pra tocar seu coração. Eu volto já já.
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2: Horas e 39 minutos. 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
0: De volta no Romance Answer.

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0: Você ouviu no romance Toto, Without Your Love, as mais românticas, as músicas imortais, né? Aquelas que ficam para sempre na sua memória e no seu coração. Às vezes você nem lembra mais, mas basta tocá-la que tudo volta, né? Como se fosse naquele tempo. Isso é romance. Volto daqui a pouquinho com a última sequência de hoje.
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0: Já estamos de volta e tem mais romance. Don't Speak é uma canção do terceiro álbum da banda No Doubt, Trash Kington, lançada como terceiro single em 1996. Seu clipe ganhou o prêmio de melhor vídeo de banda e recebeu uma indicação ao prêmio de vídeo do ano de 1997 no MTV Video Music Awards. No Doubt, Don't Speak, aqui no Romance.
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0: O Bastien, The Reason, também passou por aqui. E No Doubt, Don't Speak. Que sequência linda, cheia de amor. Isso é romance. Final de mais uma edição. O Romance volta na segunda-feira. Um excelente final de semana. Obrigado pela sua companhia. A gente se fala.
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1: Meia-noite e 5 minutos.
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1: Meia-noite e

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1: Uma hora e 3 minutos.
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1: 2 horas e 1 minuto.
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0: 22:18.
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1: 2:33.
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1: 3 horas e 1 minuto. 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

0: 3:32.
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0: Obrigado, galera!
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2: 4 horas e 2 minutos.
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0: 4:16.
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4:49. 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

0: 5:01.
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1: 5:16.
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1: Cinco horas e 31 minutos.
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0: programa Alma Gaúcha. 5:46.
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1: 6:01.
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2: 6:30.
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4: 37

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1: 6:45.
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1: 7:01.
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meu caro e minha cara ouvinte, que bom que estamos juntos mais uma vez. Esse é o momento Despertai para o Amor. Despertar para o amor é despertar para aquilo que há de melhor. Falei já sobre a intranquilidade. Por que as pessoas vivem e andam intranquilas? Tem muitas causas. Quando perguntamos isso, surgem vários motivos e não se esgota naquilo que a gente vai falando. Há as causas externas, como por exemplo a situação econômica, o ambiente social, as pessoas andam agitadas, estão com dívidas, estão pressionadas pelos objetivos da empresa, então isso gera intranquilidade. As causas psíquicas, que também roubam a tranquilidade. Tem pessoas que não têm medida, elas são influenciadas pelo mercado a comprar sempre mais, a ter sempre mais, nunca estão satisfeitas com aquilo que têm. Há causas também que os psicólogos falam de intranquilidade neurótica. Às vezes as intranquilidades interior e exterior também remetem à nossa história de vida, aquilo que nós experimentamos desde a infância, a experiências traumáticas que nos tiram o sossego. Existe uma intranquilidade doentia que apenas um médico, um psiquiatra pode tratar. Um dos obstáculos para a tranquilidade é o barulho também. Até mesmo quem anseia por tranquilidade é impedido de desfrutar a quietude pelo barulho do ambiente. Por toda parte há ruídos, o barulho do trânsito no local de trabalho, na mídia. Em algumas casas pode-se ouvir de uma só vez os mais variados programas de televisão e rádio. De cada apartamento ressoa outro canal. As pessoas que moram próximo a um cruzamento movimentado podem vedar à vontade suas janelas, mas o barulho vai persegui-las em toda parte. Há pessoas, por exemplo, que gostam de trabalhar em silêncio, mas os colegas de trabalho não param de falar. Assim se acrescenta ao trabalho o estresse das inúmeras palavras que afluem durante o dia todo. São muitas as pessoas que não suportam o silêncio e o roubam de quem o aprecia. Alguém gostaria de passear em silêncio, mas o acompanhante não se cansa de falar. Desse modo, é absolutamente impossível admirar a paisagem. O foco é sempre em ninharias, que não levam a nada. Outros mal chegam a casa vindo do trabalho, já ligam a televisão ou rádio, precisam de barulho. Precisam de um anteparo de ruídos que ocupe sua incapacidade de estar sozinhos, consigo mesmos e se tranquilizarem. Se percebe muito essa realidade, caro ouvinte. Pessoas que não conseguem fazer silêncio estão sempre à procura de ambientes agitados. Por outro lado, também há pessoas que gostam de se isolar, e também não é uma atitude construtiva, porque a pessoa se isola do mundo, então vai sofrer depressão, porque ela se isolou de todos. A justa medida é o caminho. Pensemos nisso, todas essas colocações são para ajudar as pessoas a pensarem, a meditar.

0: dar para ver como está a minha vida, como está a nossa vida. Você pode curtir a nossa página no Facebook, facebook.com/Padre Ezequiel. Lá tem mais mensagens. Um forte abraço para você. Deus te abençoe e te guarde. Em nome do Pai, do Filho e do Espírito Santo. Amém.
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0: Programa Alma Gaúcha. 7:15.
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Nem que ele tome um laço amanhã cedo em casa. Vou tentar ver se eu levo mais uns 4 ou 5 amigos aí que estão dependendo em casa mesmo, né? Pelo menos dá uma descarregada nas incomodações, né? O que achou? Tu fica quieta, mulher, velho. Vai fazer um café pra nós aí.

0: 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Sete horas e 30 minutos.
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0: felicidade nossa é de fazer muitos casamentos nos bailes e com certeza nesse lançamento. O nosso fotógrafo está pegando todos vocês aqui, né?
1: 7:49.
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0: 8 horas e 3 minutos.
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1: Estamos aqui com, recebendo esta manhã, o pessoal da Prefeitura, Gilmar Lovison e o Lúcio Albuquerque, para a gente conversar sobre vários assuntos aqui dentro da programação.
2: Vou fazer aqui vou botar assim, uma observação, mano. Bah, eu tô ficando com ciúmes, cara. Eu também vou colocar aí para o Clécio, solicitar o Clécio aí, que ele falou que, olha, que, quem sabe, agora já disse que não já dá mais, que demora um certo tempo, viu, Lúcio e Gilmar, nossos convidados dessa sexta-feira, de fazer, ele falou, fazer aí umas novas aqui para identificando aqui, viu, Lúcio? Mas eu vou um pouco além disso aí. O meu pleito é de fazer com leite agora.
1: Tá bom.
2: Como... Amarelo.
1: Tá bom, não dá essa.
2: Não, fazer viu, Lúcio? Com leite, cara, é?
1: Deixa eu cumprimentar.
2: Nós tivemos, por exemplo, aí durante o programa, aquela série.
3: Dyer, antigamente.
1: Oi? Dyer era amarelo.
2: É verdade, viu, Lúcio? Nós tivemos, claro, o Paulo Pimenta, que estava na conta do problema e das enchentes aqui, ele estava com colete. Leite. Tudo bem. Agora, recentemente, eu tenho visto muita gente com colete por aí.
1: Muito bem.
2: Eu vou também entrar nessa seara.
1: Vou fazer um pra ti, então. Muito bem.
3: Mas não amarelo, né?
1: Não.
3: Vou dizer que o Dyer voltou aí.
1: Lúcio, não dá corda. Vou tentar. Isso aí. Tudo bem. Gilmar Luizão, tudo certo? Bom dia.
4: Tudo certo. Bom dia, Maragoni. Bom dia, Preto, Clécio e ouvintes.
1: Muito bem. Lúcio, tudo certo aí?
3: Tudo certo. Bom dia pro Preto, Maranga, pro Clécio e todos os ouvintes aí da
1: Rádio. Vocês trabalharam nessa última situação de mau tempo, de muita chuva, trabalhando juntos. Como é que funciona essa questão ali? Da Defesa Civil e da Secretaria de Obras. Há um trabalho conjunto nesse sentido aí?
3: Existe esse trabalho conjunto, porque sem esse trabalho nada funciona, né? Ele tem que ser em conjunto, Marangoni, né? A Defesa Civil, juntamente com a Secretaria de Obras, o pessoal da Secretaria de Agricultura também, todo mundo envolvido. Então, a parte mais braçal, que a gente diz, maquinário pesado, né? Desobstrução de vias. Então, tudo isso é com a Secretaria, né? Uhum. O pessoal da Defesa Civil, nós estávamos em 20 integrantes da parte operacional.
1: Da Defesa Civil.
3: Da Defesa Civil, 20 integrantes, uhum. Tá? Nós estamos em mais de 150 voluntários na cidade.
1: Certo, perfeito.
3: Então, 20, que a gente chama aqui, é a parte que é operacional, uhum. Que é aquele pessoal de linha de frente que vai até o, né? Então, esse pessoal aí se revezaram, ficaram de plantão 24 horas, observando o nível dos rios, situações de risco, árvores caídas, uhum. Então, esse pessoal faz esse apoio.
1: Esses 20. Tá, mas no caso da Secretaria de Obras, então, o secretário é chamado pelo pessoal da Defesa Civil, e aí, porque assim, não é só o secretário, tem cara para dirigir, para máquina, para retirar árvore, para abrir o buraco, sei lá o quê. Como é que faz isso?
4: Não, isso aí é como falou há pouco aí o Lúcio, tem que ser um trabalho integrado. Então, esse pessoal da Defesa Civil, que eles entram em ação e se espalham, pulverizam, tá? E cada 3 horas, por aí 2 horas, dependendo do momento, sempre a gente tem a informação em cima de alguma reunião breve, da onde está o pior local, o pior momento, o que aconteceu. Claro que a gente recebe ligações também, mas isso a gente vai juntando todas as informações e vê o lugar de ação mais imediata. Uhum. Aí, lógico, a Secretaria de Obras, tá? Ela fica com o gestor dela, tá, sempre em prontidão.
2: Sempre sobre aviso, isso.
4: Sobre aviso, e a gente
2: tá sempre ali situação de...
4: A gente vê quem
2: tem que estar sempre de prontidão, na verdade.
4: Sim, nesse tipo de assunto, de ação, sim. Aí o que é que se faz? Não, é motosserra. Então, por favor, fulano, retroescavadeira. Não, retroescavadeira não dá, tem que ser maior.
2: Sabe por que, Gilmar e Lúcio? Desculpa aí, queridos Gilmar e Lúcio. Eu fico imaginando o que aconteceu ali em Giruá. Aquele tornado lá. Uhum. Cara, aquilo aí é uma situação terrível. Aí eu, no outro dia, claro, para fazer ali a. Para tentar amenizar aquele problema para aquelas famílias naquela localidade no interior ali de Giruá, eu vi o secretário, agora não lembro o nome da Defesa Civil lá, o cara estupefato, amigo, o cara apavorado, e aí imagina que limpou aquele.
3: É. Então, o que que acontece? Esse pessoal nosso da Defesa Civil, 150 voluntários, um pouco mais, eles receberam treinamento, né, Preto? Então, a gente tem que estar preparado pro pior cenário sempre. É sempre pro pior cenário, tu tem que estar esperando o pior. Então, daí tem as linhas de ações, tem o pessoal que é da primeira, que é da parte operacional. Aí, esse caso, né, que Deus queira que nunca aconteça conosco aqui, a gente sempre ora bastante para que isso não aconteça. Chegar a acontecer como aconteceu em Giruá, nós já temos toda a equipe preparada para isso.
1: Para atender.
3: Para atender. E até na parte braçal também, o pessoal. Claro. Para socorrer vítimas, primeiros socorros, isolamento. Nesse primeiro momento, destelhou casa, lona, porque a Defesa Civil não pode trabalhar com estoque.
2: Sim.
3: Entendeu? Daí tem que ser feito o primeiro atendimento, aí depois ser comunicado se tudo é, né, protocolado direito para a Defesa Civil do Estado. Aí sim, daí é mandado o material. É. E assim o município. Tem uma loja de material de construção que fica sob aviso também, né?
2: Também já tem
3: precisa alguma coisa, já vai. Mas o pessoal tem que entender também. Eu quero fazer só uma ressalva. Para a Defesa Civil atuar, que tem que deixar bem claro, porque daí tem muitas pessoas que vêm, e isso é um fato. Ah, tem a goteira na casa, aconteceu alguma coisa, a Defesa Civil tem que vir colocar brasilita. A Defesa Civil não é assim que funciona. Tem que dar o intempério, tem que estar, deu ventania, deu granizo, deu alguma coisa, nós vamos lá colocar uma lona. Aí depois sim, faz o cadastro, a gente vai atrás para ceder o brasilito, o material que precisa.
1: Mas não,
3: né,
1: muda na hora.
3: Não, na hora não. É um paliativo para depois ser feita ação. Muita gente pensa, tem que vir na hora, deu uma chuva, tem a goteira na minha casa, tem que vir aqui colocar brasilita. Não funciona assim. Existe um protocolo, tá? Existe um plano de contingência, tá? Tem que seguir ele.
1: Olha aqui, o Felipe Paes mandou um recado, abraço ao secretário Luvison e ao coordenador-chefe de gabinete Lúcio, que nos eventos climáticos dos últimos dias conduziu muito bem os trabalhos. Estive acompanhando junto.
3: Isso. Valeu. Eu quero só fazer uma ressalva também, que o nosso presidente, o vereador Felipe Paes, e o vereador Douga ficaram com nós lá também, porque são voluntários, tá? Ficaram com nós, acompanharam.
2: Estavam lá como vereadores.
3: Não, estavam lá como voluntários da Defesa Civil. Então, pra tu ver como abrange bastante pessoas, né? Estavam lá desde o começo, ficaram com nós até a madrugada.
2: Você referir pessoas treinadas.
3: Treinadas.
2: E tendo o conhecimento.
3: Tem que ter o conhecimento.
2: Diante de uma necessidade.
3: Por quê? Porque tu não pode ser o super-homem da história.
2: Ah, é verdade.
3: Né? Tu tem que saber até onde, a área quente, a área morna, a área fria, até onde tu pode ir, o que tu pode fazer. Tu tem um limite para isso. E outra, nós somos um braço das forças de segurança. Nós somos um braço dos bombeiros voluntários, dos bombeiros militares, da polícia civil, da brigada militar, do SAMU, porque é um trabalho em conjunto.
2: Sim.
3: É um trabalho conjunto.
1: Mas ali, assim, interrompe os trabalhos da Secretaria de Obras? Isso, interrompeu?
4: Interrompe. Sem dúvida nenhuma.
1: Não tem como dar prosseguimento. O pessoal já tem que ficar.
4: Tem alguma ação que dá, né? Que você faz, né? Lógico. Mas se tiver que parar, você para tudo, né?
1: Certo, perfeito.
4: Sem dúvida.
1: Perfeito.
4: Mas as ações da noite, que ficou de plantão também, não adianta. Aí, no caso, uma coisa simples que aconteceu aí na estrada Pinheiro Machado, aí que vai a. Gramado.
1: Sim.
4: À noite, caiu uma árvore, ela tomou conta da pista. Para nós era simples. Uma máquina, um operador com motosserra. Ok. Mas chega no local, tá todo energizada.
1: Provavelmente. Tem que
4: ela
1: esperar.
4: Levou uma braçada de fios, né?
1: Ah, certo. Tá. Tem que esperar o pessoal da RGE.
4: Ok, comunica a RGE, isola a área. É o nosso padrão, né? Uhum. Aí ficou isolado até amanhã. Na manhã seguinte, tinha que fazer o desvio. Ninguém vai aventurar ninguém, né? Ninguém pode.
3: Isso que vem a parte do treinamento.
4: Aí vem
3: do
4: aquela
3: pessoal.
4: Do super-homem que ele falou. Ninguém, não vai dar nada, né? Ninguém sabe.
3: É verdade. Então, a Secretaria de Obras, o pessoal da Secretaria de Obras são voluntários, agricultura, o pessoal da assistência social também.
1: Tá, mas nesse caso aí, ficou. Vocês colocaram lá cavaletes que não podia passar.
4: Certo. Tá, mas aí no mesmo tempo a gente tem um. uma ligação direta à RGE, alguém que nos
2: atende. Ah, tem o contato lá.
4: Contato
1: master.
4: Aí, né, eles também não isolem a área, não, já está isolado, né?
1: Perfeito. Tá, mas deixa lá.
2: O procedimento primeiro.
1: Mas mesmo que esteja isolado, não tem o perigo do cara, não, eu vou passar por aí.
4: Não, passar pode, porque se ele conseguisse passar, tudo bem, mas não conseguia, né? Tá. E onde conseguiu, por exemplo, é porque não tinha, né? A fiação estava na...
1: É perigoso, né?
3: Claro que é perigoso. Aí vem do bom senso também, da pessoa, se a área está isolada. Não,
4: ficou
3: um
4: pessoal lá.
1: Ficou gente lá.
4: Isso, aí eu te falei que aí reforça mais uma equipe.
2: Uhum. Hoje, mas nesse caso da árvore que caiu na Pinheiro Machado, no caminho para o gramado lá, foi uma árvore grande?
4: Grande. Sim, daí no caso, dependeu até da Tia Araju depois para dar um suporte, né? A RGE contratou.
2: É terceirizada, né?
4: Sim, mas tudo bem, ficou livre. Provavelmente pode ser que não tinha problema, mas só pode ser, não dá para apostar, né?
1: Certo, é que choveu muito, né?
4: E a ação também da própria RGE também é demorada, por quê?
1: Não, claro.
4: Quantos lugares caíram lá?
1: E depois tem que mobilizar as equipes.
4: Exatamente, né? Mas deu tudo certo.
3: Deixa eu só colocar uns dados bem peculiares só para as principais ocorrências, né? Que durante esse período de chuva, né, foram registrados superior a 300 milímetros. Né, e eu faço mais uma ressalva sobre esses 300 milímetros, que não teve problema algum na cidade, né?
1: Ah, sim, depois a gente fala sobre isso aí.
3: Tá? Então, mais de 10 árvores caídas no perímetro entre urbano e rural, bloqueando as vias de acesso.
1: Bastante.
3: 4 pontes submersas, afetando acesso a Nova Prata Protásio, estrada para Vista Alegre do Prata, estrada para o Guabiju. Outras vias também foram por transbordo de riachos, né? Tiveram que ser interditadas. E a Defesa Civil, né, mobilizou lonas para aproximadamente 4 residências que foram afetadas. E 3 famílias foram tiradas da área de risco, foram para casa de acolhimento. A gente fez todo o trâmite legal, por quê? Porque essas pessoas moram numa área ali na Pinheiro Machado mesmo, né? É bem na curva ali, essas pessoas têm as casas em locais, né, que a gente sabe que, né, infelizmente, antigamente
2: poderia cada água.
3: Isso, tem um riacho que passa
2: sim,
3: ali.
2: Sim.
3: Então esse riacho foi contra...
2: O arroio ali subindo, chegaria nas casas.
3: Ele chegou perto das casas. Então a Defesa Civil fez esse levantamento.
2: Sim.
3: Tu comunica as famílias.
1: Definitivamente tirou.
3: Não, tu comunica as famílias, não, vocês estão saindo. Se a família não quiser sair, comunica as forças de segurança, elas vão lá e tiram.
1: Ah,
3: né? Porque tem que preservar vidas.
2: Sim.
3: É simples, então foram para casa de acolhimento, a gente já fez um cadastro, já mandamos para a Defesa Civil, porque essas famílias têm que ser retiradas daquele local.
2: Boa essa informação, viu, Lúcio? Boa essa tua informação.
1: Isso, retiradas da área de risco, mas se tem ali a propriedade deles a tempo, será que eles vão abrir mão disso?
3: Olha, quando é área de risco, daí entra um processo judicial, né?
1: Mas eles ganham terreno e o...
3: Sim, mas daí foi para a defesa civil a nível estadual e nacional, eles vão analisar, porque já tem todos os trâmites legais documentados, fotos, tudo direito. O que que acontece? Área de risco, tu tem que preservar a vida, então a gente...
2: Ele não tem mais escolha da pessoa.
3: Não é uma escolha.
1: Não é possível nenhuma obra de contenção, nada disso.
3: Aí que vamos chegar nesse ponto. O arroio ali, ele foi contemplado na obra de desassoreamento, só que ele é laje.
1: Não tem
3: o que desassorear. E daí, se tu vai fazer 500 metros de colocar dinamite, explodir, aí tu vai gastar
4: Nem é permitido.
3: Nem é permitido, sim, entendeu?
2: Não,
3: então,
2: não
3: muitas vezes, mas não teve o desassoreamento. Teve.
1: Não tem o que fazer.
3: Não tem.
1: Naquela questão não tem. Nem tubulação, nada disso.
2: É pedra.
3: Pedra, é rochedo. Então tem mais essa parte aí que ajuda a prejudicar, entendeu?
1: Certo.
3: Então a gente faz todos os trâmites legais, a gente mandou para a Defesa Civil provavelmente agora a gente, né, vai mandar um valor, aí a gente vai analisar, ver a gente consegue terrenos, ver o que o município consegue, o que a Defesa Civil vende de valor, para conseguir colocar essas famílias no local seguro.
1: Uhum. Né? São quantas famílias?
3: São 4 famílias. 3 que saíram, uma que ficou, que não estava tanto, mas são 4 famílias. Uhum. Situação 4. De extremo risco nessa área, né?
1: Perfeito. Essa questão da limpeza das galerias, né? Bueiros, enfim, isso ajudou muito, não ajudou?
4: A parte urbana aqui, bastante, mas muito. A soma desses 300 milímetros aí que falou agora o Lúcio, em qualquer momento isso aí seria um alagamento geral.
1: É verdade.
4: Grande.
1: Muito.
4: Ajudou muito. Inclusive a Galeria Central ela recebeu a reforma também. Ela não recebeu só a limpeza, uma reforma.
1: Certo, porque tinha alguns lugares que tinha desmoronado, sim, caído, sim, tampado.
4: Ela tinha uns pontos de comprometimento.
2: As paredes ali internas, né, Gilmar?
4: Uns pontos aí que foram sanados, isso.
1: Certo.
2: Ô, Gilmar, aproveitamos já que você. Só dois pontos aqui. Eu acho que já falamos aqui, não sei se é pra. Vai ter que mexer ali. Em frente à antiga rodoviária.
4: Uhum.
2: Ali tem a Oral Unique.
4: Sim.
2: Ali a informação que eu tenho é que aquele calçamento ficou tão lacrado, vamos colocar assim, virou um cimento, que chove e a água nunca não drena. Qual é? Não sei se vocês já tiveram ali um estudo ali, ô Gilmar.
4: Sim. Vamos tentar perceber se essa drenagem da cidade ela vai dar conta.
2: Porque água mesmo depois da chuva, Lúcio, fica ali, e nunca sai dali água.
1: Ué, tá falando que vai, estou observando para ver se
4: ela dá. Porque se ela dá conta, dá para fazer uma modificação lá naquele local. Lá,
2: sim.
4: Tá? E se ela não dá conta, nós temos que ter uma drenagem a mais. Porque de repente não é só por ela estar lá ou porque ela também não dá conta.
2: Mas um amigo meu só disse aqui que faz tanto tempo que tem o calçamento que ali, né? Praticamente não há como, porque o calçamento, né? O basalto, né, Gilmar, que nós temos aqui na região, evidentemente que sempre a água desce. Sim. Tem ali uma fresta, alguma coisa da água e embora, né? Automaticamente. Só que ali não.
4: Ela pode. Eu até acho, eu tenho certeza agora, mas acho que até pode ter um lajeado embaixo aí também. É que daí ela faz isso, ela acaba. Né? Mas eu não tenho a certeza, nós não mexemos nessa rua. Nós vamos mexer.
2: É bom?
4: Sim. Vamos.
2: É porque eu acho engraçado, porque só mexer. Água fica ali. Só naquele lugar. Sim, a água permanece ali.
4: A gente se preocupou bastante com essa parte aí que você falou agora, né? Primeiro resolver.
2: Não.
4: Cuidar dessa parte.
1: Certo.
4: Mas claro que isso aí tem que conduzir essa água de alguma forma, porque não é legal. Não é?
2: Outra coisa,
4: é um lugar que
2: eu falei
4: água,
2: aqui, realmente. Ali na Cônigo Pérez, sabe, na casa do seu Pinzeta ali?
4: Sim.
2: Por que ali também ficou agora? Poxa vida, a água não. Com essa chuvarada toda, só naquele lugar a água ficava retida.
4: Não, essa foi a questão da limpeza da.
2: Foi
4: esvaziada na mesma noite.
2: Ah, é?
4: Foi só lá. Alguma coisa que caiu lá.
2: É boca de lobo ali?
4: Da nossa limpeza.
2: Ah, não.
4: É boca de
5: lobo. A gente também tem uma equipe.
4: Foi à noite mesmo,
5: a Janete Pires e mais um pessoal, que eles fazem o quê? Eles estão todo momento verificando as bocas de lobo.
2: Conferindo.
5: Porque tem pessoas que botam uma borracha em cima, um papelão, alguma coisa, pode botar, mas tira, quando vê que vai chover, tira, né? Muitas pessoas, a gente já viu isso, varrem a nossa cidade, tem uma arborização muito.
1: Bota para dentro da boca de lobo.
5: Da boca de lobo.
1: Entupi, né?
5: Então muitas vezes a pessoa mesmo, aquele bom senso de pegar e limpar a frente da sua casa, a boca de lobo. Mas como é tão dificultoso, a gente tem essa equipe que está passando direto, por isso que não aconteceu nada. Foi feito ali na rua do. A gente fala sempre a rua do Sushi, né? Que foi um grande problema que, sim, aconteceu no passado. Então a gente foi feito, o Gilmar pode falar melhor do que foi feito nessa rua, que o problema foi sanado.
1: É isso aí. O que foi feito ali?
4: Na verdade, a gente entende que a gente ainda vai ter que melhorar a nossa drenagem.
1: É.
4: Ainda vai ter que melhorar. Mas foi feita uma drenagem paralela, nova, tá? Só com esse acúmulo de água sobrando.
1: E aí, então,
4: pra galeria também, né?
1: Certo, então a água vai pelas duas, pela antiga e pela nova?
4: Pela antiga e pela nova.
1: Perfeito. Claro, tem mais vazão, né?
4: Não, mais vazão, né? Nós fizemos uma nova paralela antiga.
1: Certo. Muito bem. Então resolveu, pelo menos nessa chuva não teve mais problema.
4: Não, nesses 300 milímetros aí a gente não viu nenhum ponto de alagamento, não. A não ser aquela que o Preto falou agora, que o próprio Pinzeta me comunicou.
1: Sim.
4: Mas era uma questão que eu acho que entupiu no momento, aquele da chuva forte.
1: Certo.
4: Só liberá-la foi embora. E tem sim algum ponto ainda que a gente tem que ter algum cuidado. Uma ação nova, eu sei que tem, né?
2: Sim.
4: É que nem, a gente tem que dizer, a gente encontra até concreto dentro, tá? Então, não é todo lugar que a gente é sabedor que tem isso.
1: Sim, certo.
4: Não, aí, sim, ela já é grandinha para descobrir tudo, né?
1: Claro.
4: Gilmar, vai tendo ações, sim.
1: É perfeito.
2: Desculpa, Gilmar, a propósito aí do ponto que nós estamos ali na Cônigo Pérez, um morador da proximidade está informando que efetivamente foi feita essa remoção ali que estava impedindo ali a saída da descida da água ali, a saída. Só que segundo ela, observou que o que estava ali, o lixo, folha, essa coisa toda, está aí ainda no entorno aí, não foi recolhido. Diante de uma nova chuva, não volta tudo para o lugar, Gilmar?
4: A gente tem ação de limpeza, sim.
2: É?
4: Sim, sim.
2: Vai ser feito isso?
4: Sim, sim. Não. O que você falou há pouco, as equipes acabam se dispersando quando dá um problema grande.
2: Ah.
4: Então agora a gente tem que retomar, reconstruir tudo o que aconteceu. São Cristóvão aqui, na Rissorei, até o chefe de gabinete estava viajando e me passou uma mensagem, alguém passou, tem um buraquinho lá na Cristorei, lá desceu 2-3 paralelepípedos. Daqueles 2-3 paralelepípedos, nós já estamos com 30 metros de rede.
1: Olha aqui, ó.
4: Né? Então, são coisas, ações...
1: Certo.
4: De problemas da enchente, né?
1: Sim. A Eliane Zanello, bom dia, Clécio Monagoni Preto, um bom dia especial ao Gilmar e ao Lúcio, parabéns meninos pelo surpreendente trabalho com o cuidado de nossa população, em especial um agradecimento bem especial ao Gilmar, quando solicitado, sempre pronto em atender aos moradores com o cuidado das estradas. A pergunta... É claro, essa é a pergunta que não, lá o pessoal, né? Pergunta que não cala, cadê? E o asfalto da linha Garibaldi? Abraço a todos.
5: O pessoal tá bem ansioso, né?
2: É verdade. Asfalto, até eu que não moro lá tô ansioso.
1: Ansioso.
2: Imagina, né? Os outros. Então, imagina quem mora lá.
5: Quem mora lá. Então, essa parte do asfalto aí, né, Gilmar? Tu pode até dar a tua pincelada aí. As coisas estão acontecendo, né? A dificuldade não é da noite pro dia. O pessoal tem que ter um pouco mais de bom senso para entender que as coisas estão acontecendo. Olha ali a Santa Catarina, ali, Três Mártires. Então, se é para fazer um trabalho, ele vai ser um trabalho de excelência. Ele não vai ser um trabalho a Miguelão, a gente, né? De gambiarra. Então, as coisas estão acontecendo brevemente, né, Gilmar? Tu pode até complementar aí.
4: Sim, que até nós tivemos já em reuniões na linha Garibaldi e na Campestre. Isso já semeando a vontade, tá? Do próprio prefeito lá de pegar e fazer esse asfalto lá. Ele gostaria.
2: Os dois lugares que ainda não tem a ligação completa, né?
4: Ele gostaria na gestão dele já de fazê-lo, né? Na totalidade. Mas o que é de bom é que já está no projeto, tá? E questões já de busca de como fazer, tá? De planejamento.
2: Projeto?
4: É, de 2 quilômetros lá na linha Campestre, tá? Que nós vamos até Santa Líbia, praticamente do Campestre para cá.
2: Sim.
4: Já tá. E na linha Garibaldi também, 1,5 quilômetro ou a 2, tá? Que esse projeto ainda não está concluído, tá? Então, contemplar as duas comunidades e fazer um pouco de cada. Vai avançando, tá?
1: O prefeito falou nisso.
4: Isso. A intenção é ir avançando para não deixar também num momento só, como a gente teve que fazer aqui na Três Mares de Santa Catarina.
1: Certo.
4: Nós não tivemos opções de fazer um pouquinho por vez. Aí nós estamos com a estrada destruída.
1: E tem que ter parte de fazer.
4: Tem vários pontos que a gente sabe, né? Se alguém tá aí ouvindo, diz, bah, na minha linha aí. Eu sei, né? A gente tem um asfalto que ele vai se deteriorando e a gente tem que dar essa manutenção. Isso impede de avanço em novas.
1: Outras novas, tá? Perfeito.
4: Retarda, não é que impede.
1: Mas vai sair.
4: Não impede, retarda só.
1: Então o pessoal
4: vai sair.
1: Pode continuar cobrando que vai sair um dia. Ainda sobre...
4: Um abraço, Eliane.
1: Outra questão que a gente...
2: Conhece a Eliane? Lembrando o Sérgio?
1: É.
2: Prima do Clécio?
1: É verdade.
2: É,
1: olha aqui, ó. A gente viu aqui nas redes sociais, no dia da chuva, que aquele como é que pode se chamar aquele lago, enfim, aquele...
5: Poção de contingência.
1: É, como o nome?
5: Pode ser uma poção, uma contenção.
1: Vai estourar, vai encher, vai passar por cima... qual é a condição daquela contenção lá, afinal?
4: Olha, eu tenho que conversar mais com quem é próximo lá dele, né?
2: É verdade.
4: Porque quem é próximo? Quem é próximo sabe dizer se isso aí tá ajudando ou não tá ajudando.
2: Tá funcionando.
4: Colocando o mesmo, tá, né? É. Mas então, assim, eu falo seguido com o Minos, com os Orzo, que são moradores daí, tá? E alguns também chegam e dizendo, ó, tá bonito, funcionando. É. O país monitora bastante, mora ali também.
2: É verdade. Né?
4: Tá? Então, eu acho que essa bacia de amortização, que eu chamo, cada um tem um nome, né?
2: Tem pressão, te vira, meu.
4: Exato.
2: Tá na pressão.
4: É. E, então, eu vejo que ela foi muito funcional, sim, tá? Claro que a intenção é fazer...
2: Fazer o serviço definitivo, né?
4: Tá, claro, sem dúvida nenhuma, inclusive...
2: Não, mas foi uma ideia boa, eu vi ali, claro que é um paliativo, é um provisório, é
4: paliativo,
2: né?
4: Paliativo que não deu alagamento com toda essa chuva.
2: Pois é, né? A propósito disso, me permita aqui, querido Gilmar, o Volmir Minosso, nosso fiscal voluntário... Aí a solução por hora tá boa ou não? Ele que pode dar um parecer, isso, né?
4: Pois é. Então, claro que a gente vê isso como uma opção agora para não acontecer alagamentos, tá? Mas assim, está também em projeto já, tá? Um convênio ali do Fulrigues com contrapartida do município. Nós já vamos levar uma condução de uma tubulação de maior porte para pegar as águas da Sagrada Família, tá?
2: Para ter uma vazão adequada.
4: Não, já, isso aí já está em projeto, tá? Já está em projeto. E também, nesse mesmo convênio, servirá lá entre Caravaggio e São João Bosco aí, que também é um ponto de alagamento. Tá? E tem projeções futuras, que uma hora o prefeito pode falar melhor, também tem uma intenção boa para aquele local.
2: Sim.
4: Tá? Então, acredito sim que a gente... Além de dar uma solução paliativa, a gente quer avanço também. Aham. Isso aí a administração está focada nisso.
1: Certo. Então, por exemplo, esse caso, não tem problema estourar.
5: Ele é monitorado direto.
4: Não,
5: então,
4: monitorado.
5: Assim,
4: se tiver que estourar, a gente tem que abrir, né?
5: A gente tem que abrir, daí é outra questão.
4: Mas até um detalhe, né? Agora, vamos voltar numa tragédia que ninguém quer lembrar.
1: Não, claro.
4: Mas. O evento de 1º de maio não existe cidade preparada, tá? Não existe nenhum local. Tomara que isso nunca aconteça, mas esses eventos dessas chuvas fortes que dariam alagamento e deram alagamento em várias cidades vizinhas nossas que a gente passou bem.
1: Certo, perfeito. Bem, mas esse acúmulo de água, ele vaza para onde? Vai para onde? Como é que faz isso? Porque se ficar, vai.
4: Não, vai. Ele fica e ele vai amortiza, né?
1: Mas tem saída de água.
4: A mesma saída, né? A mesma dele.
1: Ah,
4: ele tem, perfeito. Lógico, imagina.
1: Não, é por isso para.
2: Não, tem a canalização, né, Guimarães? Só que daí. Só que o que acontecia antes, né, Gilmar? Evidente que a água, o volume muito grande, ele invadia as casas.
1: Foi o que
2: agora
1: aconteceu.
2: Agora fica canalizado ali, chega ali.
1: Sim, foi o que aconteceu. Uma oportunidade aquela.
4: É uma. Não houve mais. Aquela uma foi demais, tá?
2: O Vomir seguidamente falava, o meu amigo Marcelo Boschetti, que tem a sogra, a mãe dele que mora ali.
5: O pessoal ficou bem.
2: Naquele ano ali, toda hora, preto, aqui tá a situação, tá complicada, né? A água chegando em casa
4: Nós estamos fazendo uma condução de água de porte também grande. É ali no pronto atendimento do hospital aí, das águas que vem. Infelizmente essa água vem da
1: água. O prefeito também falou sobre isso.
4: Infelizmente essa água vem de lá fora para dentro da
2: cidade. É verdade.
1: Ali é um problema,
2: sai lá da estrada, né?
4: Lá
2: da
4: estrada.
5: Da BR, lá.
4: Então é mais um problema que a gente traz para o centro, né?
1: Tá, mas já começou esse trabalho aí?
4: Sim,
1: então,
4: nós estamos trabalhando hoje.
1: O que faz o quê? Vai fazer o quê?
4: Faz umas caixas maiores aí, de uma caixa de captação, né? Pra unir a tubulação nova.
1: E canos maiores, não?
4: Sim. O que era de 60 é de 1 metro, por exemplo, né?
1: Certo.
4: Isso que está acontecendo.
1: Então, pelo menos, claro, que a gente não quer que aconteça como aconteceu há 2 anos atrás.
4: Tá fazendo várias prevenções, certo. Várias, assim, não se me... Olha, é que é difícil o pessoal acompanhar, uhum. Mas você vai ver, tá sempre uma equipe mexendo embaixo da terra.
1: É,
4: que né?
1: É isso.
4: Lá na galeria, por exemplo, a gente não ficava mencionando nada, mas ficou 3 meses um pessoal trabalhando embaixo da galeria.
1: É que
4: inclusive, um dia um cara me ligou, claro, com uma boa intenção, dizia: o caminhão do concreto tá lavando o concreto dentro da. Ele estava abastecendo o pessoal lá embaixo.
1: Lá embaixo, certo. Então, é que se diz que que se faz embaixo da terra, canos e enfim, não dá voto, né?
4: Mas tem que ser feito, não tem?
1: Isso aí está vencido.
4: É uma mentalidade vencida.
5: Nosso saudoso Elcio Siviero falava isso.
2: Dá muito voto isso aí.
4: É uma mentalidade vencida, porque eu acho que a gente tem que aprender que se tu avança num lugar, tem que avançar no outro também.
5: É, isso aí. O avanço tem que ser contínuo.
4: E o progresso está vindo, né? E nós temos a cidade de 100 anos, né, mano?
2: Sim, é verdade.
4: 102 já.
2: É verdade.
4: Então ela vai ter problemas de cidade. Né?
2: Pô, quase, é 102 anos tem.
1: Exatamente. É, o crescimento é natural, né? Natural. Cada quando.
4: Mas a gente tem que saber lidar com isso, dar conta. Lógico, a gente não vai estar em todos os locais ao mesmo tempo. Isso é impossível.
1: Tem um problema aqui que agora que eu lembrei, né? Que nosso ouvinte ligou agora. Como é que eu vou saber o nome do lugar? Tu lembra, o Fidelis, que ela mora no fim da rua, que não tem calçamento, água. Entrou na casa dela, agora qual é o bairro, não vou lembrar agora aqui. Tu lembra que ela participou aqui da nossa programação, mandou um recado daquela chuva, loteamento sem, que não tem.
2: Ah, não regular.
1: Não regular.
2: Ah, sim, aqui na ali tem aquele loteamento ali, Gilmar, aqui atrás da antiga IOC, não tem um loteamento para aqueles lados ali.
5: Que não é ali, né?
2: Não é ali? Não, que a água, como ali o loteamento é irregular e ela. Esqueci o nome da guria.
1: Eu também.
2: Verdade, agora lembrei. Como a casa dela, a casa dela naquela rua, ela está lá embaixo, é sempre atingida.
5: Tá no.
2: Onde que é lá?
5: No Petrel.
2: É isso aí.
1: Exatamente.
2: Eu acho que até Márcio é o nome da guria.
4: A gente procura ajudar no que pode, né? Mas veja, se um loteamento planejado ele já gera problema, às vezes, imagina um não planejado, né?
2: Então é verdade, que ali não é um loteamento oficial, né?
4: Então, assim,
2: não tem infraestrutura, não foi feito
4: fazer
2: nada.
4: Pode algum tipo de socorro e tal, né? Mas não, a gente pode investir ainda nisso, né? Coisa que depende muito de uma regularização e tal, para depois a gente poder dar um suporte maior.
1: Perfeito, é o crescimento da cidade também,
4: exato.
1: Né? Isso, né?
4: Exato.
1: Isso acontece.
4: A gente tende sempre a prestar um auxílio de alguma forma, né?
1: Agora, Lúcio, então, se... Tem promessa de chuva, tomara que não, com tanta
2: força,
1: bicho, vento e companhia, né?
2: Tem.
1: Mas se isso acontecer, vocês estão aí
5: preparados, equipe treinada, o pessoal. Eu tenho que dar os parabéns para essa equipe, Maranga, porque assim, ó, o pessoal comprometido, foi chamado só 20 pessoas da primeira equipe, era todo mundo ligando, querendo ajudar, mas aí cada um tem o seu dever, né? Então, da equipe, a primeira que chega, depois tem a equipe que recebe o pessoal, se acaso, né? A gente tem que estar preparado pro pior sempre. Então é tudo por equipes. Mas todo mundo querendo ser prestativo, querendo ajudar, né? Então a gente tá preparado. Perfeito. A gente tá preparado. Mas, como o Gilmar falou, estamos preparados, mas ninguém está preparado para tudo, né?
1: Não,
5: então as cidades não estão. Então a gente tem que fazer da melhor forma possível, junto, sempre ressalvo bombeiros. Né? Os bombeiros voluntários, os bombeiros militares, o SAMU, a brigada que prontamente já ao precisar, nós estamos aqui, nós somos um braço das forças de segurança.
1: Uhum.
5: Nós somos um braço, então a gente está ali para auxiliar.
1: Claro.
5: Entendeu? Então a gente tem a equipe dos bombeiros aqui, que é muito prestativa, o pessoal de Veranópolis que está sempre precisar, estão aqui. O SAMU, então, nem se fala, a brigada, a polícia civil, todo mundo no mesmo contexto, então isso é bom, quando tem uma harmonia a coisa funciona, né? Onde não tem ego, não tem, que eu sempre digo, a bolinha de ego tem que estar furada. Nós temos que pensar em salvar vidas, prevenção, né? Saber que
2: aí, Luciano, por acaso, já que você falou em bola de ego, você tem visto por aí muita bola de ego? Por aí?
5: Tem? Bastante.
2: Tem?
5: Bastante.
2: Puxa,
5: tudo que é lugar tem.
2: Tem visto também, não? Tem muita bola de ego por aí?
4: Eu procuro evitar de ver.
5: Mas a gente sabe que tem, mas tem que saber conviver, né, Preto?
2: Não. Vaidade, claro, tá falando em vaidade.
1: Vaidade. Isso é normal que aconteça, né?
2: Estufa o peito.
1: Agora, o Gilmar, assim, a Secretaria de Obras, hoje, nesses últimos dias, onde tem trabalhado, qual é a proposta de trabalho da Secretaria?
4: Sim, claro que agora vem a parte 2 do problema que gerou essas chuvas todas, né? Então a gente já está diretamente nisso, tá? Só que como houve um estrago, principalmente interior, entradas, cabeceira, bueiros, bastante, tudo novo, tem que entupir definitivamente, eles entopem definitivamente, ainda mais onde que é lida de chão, né? Então a gente tá fazendo esse tipo de trabalho agora focado nisso, tá? Mas paralelamente tudo acontece, então já temos a licitação que deve ser dia 7, 8, agora não recordo o dia de agosto.
1: Aqui. Certo.
4: Placidina, tá? Já tá publicada.
1: Asfalto?
4: Tá? Não, pra concluir toda ela.
2: Ah, é?
4: Concluir ela, concluir com uma intervenção de trânsito lá na capital de São Cristóvão, tá? E também a Cristo Rei, ela continua asfaltada até o trevo, tá? Então ela vai fazer um circuito legal.
1: Vai ficar legal.
4: Tá? E tá vindo também posterior, tá? Agora tá licitado, tá publicado a Placidina, tá? E nós temos as garagens da prefeitura.
1: Que tá sendo trabalhado, né?
4: Tá, não, já tá publicada, nós estamos esperando um vencedor para fazer.
2: Candidato, na verdade.
4: Alguma empresa que vai lá e faça para nós a parte estrutural toda lá da garagem nova da prefeitura, tá? Que para quem conhece sabe que já passou da hora, né? Pra quem conhece sabe disso, né? Então, vem vindo isso da Garibaldi, voltando lá pra Eliana, tá?
1: Certo.
4: Tá? Que vai ser mais um avanço, tá? Depois não vai faltar tanto na Garibaldi, vai faltar mais no Campestre.
1: Certo.
4: Tá? Outra questão é essas galerias que já estão, essas que mencionamos agora, tá? Logo elas vão ser publicadas também, pra edital, certo?
5: As pontes,
4: nós temos uma ponte que foi publicada ontem. A ponte São José do Boareto, tá?
2: Sim.
4: Convênio com o Estado.
2: E a do São Miguel?
4: E a do São Miguel. Então, uma contrapartida trabalha.
2: Um para cada prefeitura.
4: É isso aí, um protásio. Tá, então ficou legal, tá? Houve uma decisão boa entre os dois municípios.
5: Um acordo, o prefeito Itamar lá.
4: Esse diálogo aí são bons, você construiu junto, né? Isso, né?
1: Sim.
4: Então elas já vão acontecer. Tá, já vão acontecer, isso é bom também. E a outra que vai chegar aí, que vai ser boa, ela vai ser um escoamento legal, principalmente se a Placidina pronta é a Independência, ela vai asfaltada de ponta a ponta, que é aquela do trevo lá da antiga Estrela do Sul.
2: Sim.
4: Que pega o Arque.
2: Ah, sim, vai atrapalhar, vai sair lá na
4: avenida principal do
2: Basalto. Qual é o lugar que vai sair? No outro lado, lá na Boa de Maceiro. Tá, qual é o ponto lá?
4: É o ponto, é ali perto do Secanho, aí das comunicações, aí, né?
2: Sim, quer dizer, vai ser ali mais pra
4: próximo aí.
2: Vai, vamos botar assim, vai ser mais uma opção.
4: Mais uma opção, e boa. E ela é uma opção muito usada, né?
2: Sim.
4: Então tem esse asfaltamento lá também, logo vai ser publicado.
1: Gilmar, da última vez que o prefeito veio aqui com o frigo,
2: sim,
1: a gente falou sobre aquele trevo lá do bairro São João Bosco, aquele trevinho na frente do que teve reclamação.
2: Girando sol lá.
4: Então é isso que eu vou lhe dizer. Eu também não gosto daquele do
2: Gilmar. Mas, Gilmar, querido, desculpa, eu fico assim, Lúcio, me permite aqui. O primeiro-ministro Lúcio. Lúcio. Gilmar, desculpa, querido, por que é tão difícil de fazer ali aquela.
4: Não, é difícil.
2: Cara, o programa está na hora de 15 anos, Gilmar.
4: Sim,
2: e sempre o pessoal reclamando. Tá, e hoje eu passo de vez, mas por que não consegue botar ali, botar um lugar adequado ali? Por quê?
4: Para fazer uma coisa maior, tem um acostamento aí que eu não sei se dependeria também de proprietário só.
2: Porque você não é público,
1: é
2: nosso,
1: é estreito,
4: mas tem um poste aí que concentra todas as redes lá. É um poste. Um
2: negócio. Ah, você tem que envolver a RGE?
4: Tem vários. Então, agora com essa drenagem que a gente pretende fazer, a gente elimina embaixo o problema, tá? Certo. Aí começa, né? Mas se, eu acho também que aquilo tem
2: Eu acho estranho aquilo lá.
4: Não.
2: Muito.
4: Sem dúvida. Sem dúvida.
2: Será que estamos torto lá, cara?
4: Sem dúvida.
2: Estamos torto.
1: Mas é coisas que aos poucos vão ser.
4: Eu vejo como simples. Claro que ele é um pouquinho meio chato de fazer.
2: É que outro dia nós comentamos como ele talvez seja ter ali uma propriedade privada.
4: Tem, eu também acho que tem.
2: Tem?
4: Claro que tem, né?
2: Não, não, mas isso.
4: Sim.
2: Dá para fazer uma coisa diferente? Daria.
1: Sim. Agora, o fato é o seguinte: a gente sempre comenta sobre isso. Não vai terminar, né? Quer dizer, sempre vai ter alguma coisa para fazer.
4: Não, isso é do jogo. Marangoni Preto e ouvintes aí, o que vale é que se você vê o município se mexendo, tá? Ele não está chegando lá no teu problema agora, mas se está se movimentando é porque ele vai chegar.
1: Perfeito. Tá?
2: Aproveitando eu que já...
1: Aproveita rápido.
2: Aproveitando nosso líder Gilmar Lovison. Tu sabe que é a tríplice fronteira aqui em Nova Prata? Lúcio?
1: Não.
2: A tríplice fronteira é nosso amigo.
1: Cruza o asfalto aqui.
2: Ali, sabe ali na saída ali do Senac? Sabe quem mora do outro lado?
4: Já estava pensando que era outro lugar.
2: Sabe ali, Gilmar? Ele está demandando que agora, diante do que aconteceu, dos eventos, mais todo esse tempo feio aí, que ele está esperando dar uma patrolada, dar uma limpada.
1: Não,
2: uma
1: pergunta só, curiosidade.
2: Como eu sou assim, é evidente que eu não estou na Folha ainda, mas eu faço esse meio campo aí.
1: Não, porque não quer.
2: Viu, Gilmar? Vamos ali, quando
4: eu vou começar fazer a levar o preto.
2: Mas então, a tríplice fronteira.
1: Senta, mas por quê?
2: Passando Nova Prata e Vista Alegre.
1: Por que que ali não... Por que ali não tem calçamento? Por
2: que ali
1: é a cidade ali, não tem. Por
4: que ele também viu? Não está urbanizado.
1: Está irregular.
4: Não é irregular. São propriedades maiores, né?
1: Perfeito.
2: Mas aí é IPTU e ITR ali, Gilmar?
4: Não, deve ser IPTU já, eu digo, mas não é é um loteamento urbano, não são loteamentos, né?
1: Mas
4: é lógico,
1: centro,
4: lá,
1: né?
4: Dá para reivindicar, dá para entrar em...
2: Não,
4: é lógico.
5: Mas
4: né?
5: Se eu não me engano, é sempre feito as ações de patrola, até de...
2: Tá uma limpada aí.
4: Olha, é que eu tô acostumado a ver coisa pior, sabe? Por isso que eu...
2: Então, tem prioridade, é isso?
4: Não que a gente deixa de fazer ações atender, lá. Né?
1: Não, perfeito. Não, só não entendo que todo mundo
4: tipo,
1: quer,
4: já me pediram, por que não roça os lados? Já foi roçado, né? Mas daí tu encontra cerca, tu encontra rame, tudo bem na beira da estrada. É meio complicado.
5: Eu me lembro
4: tudo,
5: que...
4: Né? Não é todas as ações.
5: Essa história das roçadas, antigamente, o pessoal mesmo, do interior, o agricultor, e esse roçava toda a sua parte, né? Agora é tudo poder público. Não, então mudou um pouco a cultura, né? Então,
1: só pra fechar, porque eu tô estourando, é que fica...
4: Como é que estourando o tempo? Chama aqui nós pra mandar...
1: O Pedro não para de falar.
2: Nem falei ainda, cara.
1: Olha aqui, nesse lugar é praticamente centro da cidade.
4: Curso
1: o asfalto e até, porque nós estamos... Gente, obrigado pela participação.
2: É que o Maragoni vai comprar um sítio ali por
4: aí. Preto, eu tô desconfiado que é você, cara. É você que tá levantando ele.
2: Eu não gosto muito disso. Ele tem que trabalhar, dando certo.
1: Eu sei que tu não gosta muito. Tá bom, obrigado aí pela participação de vocês.
4: Obrigado, estamos sempre à disposição.
5: Eu só quero deixar o telefone aqui da Defesa Civil, tá? O pessoal cuidar, qualquer informação, cuidar com as informações nos órgãos oficiais da Prefeitura e da Defesa Civil, ali está a informação correta que a gente recebe. O telefone é o 996756453.
1: 996756453.
5: 24 horas.
1: Esse telefone está à disposição.
5: Está à disposição 24 horas.
4: E eu também queria, além de agradecer aí aos ouvintes, aí ao espaço aqui, também a minha equipe. Porque nesse momento aí que o Lúcio está falando também, se a gente precisa vestir a camisa mesmo, tá?
5: A equipe é uma
4: só. Então a equipe olha, foi sempre pronta, tá? Claro que nem todas as vezes a gente depende da demanda, A demanda é de outra função, mas todos estão sempre à disposição.
5: E o prefeito, né? Não deixar de agradecer, porque ele é o que mais cobra nós em cima da defesa civil, da qualidade, da entrega, e que ele abraçou esse projeto e fez com que andasse, porque ele cobra, tá?
1: Muito bem.
5: Então, agradecer a ele.
1: Tem que cobrar mesmo. Obrigado pela participação. Valeu. De vocês. Fica ligado aí.
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7: Oito horas e 52 minutos.
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7: 8:56.
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1: Nosso contato já está na linha, é com a delegada Liliane Pasternak Kran, que conversa com a gente aqui dentro da programação da nossa Ativa FM. Doutora Liliane, tudo certo? Bom dia.
28: Oi, bom dia. Tudo certo, e vocês?
1: Graças a Deus, estamos aí, né? Esperando esse mau tempo que vai chegar, que a imprensa.
2: Esperando mau tempo?
1: Que a imprensa está divulgando.
2: Quer dizer, viu, delegado, o Marangoni, ele antecipa o sofrimento.
1: Tomara que não, né? Tomara que não.
2: Olha que situação que nós estamos. O meu companheiro aqui de bancada, ele antecipa o sofrimento. É.
1: Certo, mas a doutora Liliane não está aqui para falar
28: do mais ou menos como nós, assim, muito positivismo.
1: Pensar positivamente, né? A doutora Liliane não vai falar sobre o tempo, vai falar sobre as ações policiais. E nos chamou a atenção uma matéria que foi colocada pela imprensa. Hoje o Clécio colocou aqui também, Facebook, imprensa regional, vinda de vocês aí, doutora. Uma operação dentro do presídio, é isso?
28: É, a gente fez uma operação dentro de uma das celas do presídio e aí, com autorização judicial, né, dentro de uma outra investigação que está em andamento, e daí, portanto, a gente não pode passar todas as informações disso, mas é o andamento de uma investigação que faz com que a gente tenha a possibilidade de ingressar na casa prisional. Tudo isso tem que ter uma autorização judicial, e de uma forma muito exitosa tivemos essa apreensão bem grande, né, um movimento, uma quantidade muito expressiva ali, vários tipos de entorpecentes dentro dessa cela, e temos também ali telefones e outros materiais que nos interessavam, né?
1: É.
28: Além disso, se cumpriu uma prisão de alguém que já era preso, então já mais uma preventiva para alguém que já está encarcerado, pertencia obviamente àquela cela.
1: Pois é, mas como é que vocês chegaram a isso? Assim, doutora, foi alguma denúncia? Como é que. Porque a gente fica pensando assim, como faz?
28: Essas operações, assim, são trabalhos
1: investigativos. Como é que vocês chegaram a isso? Assim, doutora, foi alguma denúncia? Como é que. Porque a gente fica pensando assim, como faz?
28: Essas.

0: câmeras que são judiciais, por exemplo, quebras de sigilo bancário, então tudo isso demora, né? Se vê negociações, se vê imputados e implicados dentro do presídio com aquela conduta que era cometida fora do presídio por alguém que estava solto. E aí se faz essa ligação, né, de que o tráfico de drogas tem um comando interno dos presidiários por terem consigo telefones, eles conseguem fazer essa coordenação do tráfico, e a gente então, fazendo essa boa prova, como foi feito, o juiz dá uma nova prisão preventiva, né, porque vai se iniciar um processo criminal que depois vai redundar numa prisão definitiva, condenatória, para esse indivíduo que já está preso e que dentro do presídio segue organizando, se beneficiando do tráfico de drogas que é feito por pessoas que estão lá fora.
1: É claro que. Não, certo. É claro que assim, nós não vamos poder.
2: Claro que é um assunto que claro, é delicado,
1: difícil,
2: né, mano?
1: Difícil.
2: Até porque isso está ainda, desde que não está terminada a questão da investigação.
1: Certo. Por isso sim, assim, a doutora não vai poder nos explicar, dizer, porque é uma questão de investigação, enfim. Mas, assim, a gente fica pensando, a população também, puxa vida, como é que entra e como é que sai essa mercadoria, doutora?
0: Essa mercadoria, ela acaba entrando, o objeto ilícito e o telefone acaba entrando, porque existem muitas restrições pela Secretaria de Segurança Pública em relação à visita de mulheres e em relação à visita à revista dessas mulheres. Então, normalmente as mulheres que transportam esses materiais para dentro do presídio, e elas deveriam ser revistadas de uma forma minuciosa. Além disso, entram as comidas, entram as sacolas de roupa, entram mantimentos, entram muitas coisas que eles podem receber. Então, tem como camuflar droga dentro dos objetos que vão para o presídio, como carne, como qualquer coisa, assim, um cobertor, uma coberta, mas tudo isso é muito mais revistado, os objetos físicos, né? Carne, bolacha, bolo, tem aniversário, pode levar as coisas, eles podem receber muitos materiais, recebem sabonete, recebem um monte de coisa. Sim. Só que muito mais fácil entrar, antes era mais fácil para os agentes penitenciários, né, fazerem uma revista minuciosa nas mulheres onde entra o material por partes íntimas, né? Sim. Inclusive íntimas internas, né? Na Sim. vagina é transportado no entorpecente, sempre foi transportado no entorpecente, só que houve um recrudescimento, assim, uma diminuição do número de revistas íntimas, até que os tribunais entenderam que é constrangedor fazer a revista, mesmo a revista por amostragem. Sim. E que a mulher não pode se submeter a não ser o detector de metal. E aí o detector de metal não pega determinadas coisas. Sim. Quando elas são empacotadas de uma forma que não vá aparecer.
1: Agora,
0: então, as pessoas transportam droga assim como transportam os aviões, né, nos seus compartimentos internos. Né?
2: Sim. Delegado, só para pontuar bem, essa questão da revista íntima, claro, mulheres, né? Companheiras da família, essa questão toda, que é uma. A gente observa aqui.
1: Tem fila, né?
2: Em frente ao presídio, no dia da visita, fim de semana. Evidente que nós observamos ali um movimento que é básico, é normal, especialmente no que tange aos finais de semana, delegado. Agora, quando a senhora refere, olha, houve uma mudança de possibilidade de revista íntima. No caso da revista íntima para mulheres, é evidente que quem faz a revista íntima é ali o agente penal feminino, é isso que acontece, delegado?
0: Feminina, sim, sempre uma mulher, né? Uhum. Isso é sempre, né? Isso é exatamente assim, só mulher revista mulher, só homem revista homem, né?
2: Sim.
0: Então, isso sempre, esse respeito à condição de que uma mulher só pode ser revistada por outra mulher, é algo que existe e funciona em absoluto. Elas eram revistadas por mulheres, né?
2: Sim.
0: Só que, então, foi diminuindo recrudescendo, assim, não, acho que eu tô com a palavra errada, foi amenizando a possibilidade de fazer a revista íntima. Primeiro, toda mulher tinha revista íntima. Depois, mais ou menos ali por 2017, começou que a revista íntima seria por amostragem. Ou seja, elas ficavam numa fila, grosso modo, né? Eu não trabalho ali, né? Mas, enfim, as informações que eu tenho são essas e não são distorcidas. Pode não ser exatamente as exatas, né? Mas, enfim, as mulheres ficavam

0: ficavam numa fila e recebiam senhas, né? Ah. Por exemplo, recebia senha, uma azul, outra verde, outra rosa, azul, verde, rosa, azul, verde, rosa, fazia um sorteio e dizia, hoje nós vamos revistar as mulheres que estão por amostragem com a ficha rosa. E todas aquelas da ficha rosa passavam para a revista íntima. Ah, eu já tinha diminuído, amainado o número de pessoas revistadas. Sim, então só as mulheres com ficha rosa iam ser revistadas. Elas passavam por umas salas de ficha rosa e recebiam uma revista diferenciada. As outras recebiam uma revista menos íntima, né? Menos constrangedora, e as da ficha azul e verde também, menos constrangedora. Isso já era a possibilidade de poder entrar alguma coisa, né? Porque só parte daquelas mulheres, 20 ou 40, no máximo 40%, ia ser revistada. Um pouco pela falta de agentes penitenciárias, pela demora para tu fazer o trabalho lá dentro em galeria, porque daqui a pouco tu segura muito a fila, um preso vai ter mais tempo de visita, outro preso vai ter menos, e tudo isso regulado pela execução penal e pela legislação. Perfeito, então já foram por falta de gente e tudo mais, diminuindo um pouquinho. E também por um entendimento da própria segurança pública, que quer as cadeias assim, descontroladas, vamos dizer. Só que eu não posso falar mal na rádio do secretário de segurança pública. Mas são questões que têm a ver com os direitos humanos e a legislação que nós temos e a interpretação.
1: Perfeito.
0: Agora, e também a falta de condições. Eu quero muito bem pontuar isso. Uhum. Essa falta de revista, ela se dá por vários interesses. Então, tem os direitos humanos dizendo que é injusto, tem pessoas que decidem, que entendem dessa forma e vão fazendo os precedentes nos tribunais de que não pode revistar, que é constrangedor, que uma mãe de 80 anos não pode ser revistada. Eu acho totalmente errado. Se tu tens um filho lá e tu quer ver esse filho, tu te sujeita àquelas condições. Porque se eu tenho um filho que está no hospital, eu tenho que ver o filho no hospital. Se eu tenho um filho que mora na Austrália, eu tenho que dar jeito de ver o filho na Austrália. E se eu tenho um filho preso, eu tenho que me sujeitar às condições de ir ver um filho preso.
1: Sim.
0: Entendo assim. Mas os tribunais passaram a não entender, as decisões elas começam a valer, elas batem na segurança pública, na Secretaria de Segurança Pública, que gere a Polícia Civil, a Brigada Militar e a SUSEP, que cuida dos presídios. Sim. E a segurança pública vai dando normativas nesse sentido. Além disso, falta gente e vira essa casa da manjone.
1: Agora, que é constrangedor é, só que é necessário fazer alguma coisa para que se evite esse tipo de...
2: É que a delegada está fazendo, porque antes, como ela deu a data, é o Marangoni, 2017, é isso, não é, delegada? Antes...
0: 2017, 2018, essa eu já achava uma revista muito falha, né? Uhum. Só que depois a segurança pública, ela foi mudando no sentido de que eles não fazem mais a revista com toque nas pessoas, então não tem como, né?
1: Certo,
0: aí agora... só passa pelo detector de metal.
1: Muito bem, então... Isso.
0: Algumas coisas não pega, né?
1: Claro,
0: metal,
1: claro.
0: Isso não é metal, né?
1: Aham, perfeito. Então, assim.
0: Aí tu teria que ter um raio-x ótimo para cada cadeia para observar. Tipo, Polícia Federal no aeroporto,
1: claro.
0: Tem um raio-x ali que tem uma capacidade de verificar o que tu tem no estômago, né?
1: É verdade.
0: O que tu comeu.
1: É.
0: Não sei a qualidade. Aí teria que falar, de repente, com a diretora do presídio, a Amanda, para ela explicar melhor, porque talvez eu possa ter dado explicações equivocadas.
1: Perfeito.
0: Mas a gente precisa dizer isso nesse tema sensível, porque não são os colegas agentes policiais penais que são corruptos a ponto de levar e vender esse material lá dentro, né?
1: Uhum.
0: E a venda, ela acontece porque também os presos, eles circulam dentro do presídio, né? Um monte de irregularidades, eu até já falei demais, né?
1: Mas, doutora, assim, dessa forma, a gente está falando desse material, enfim, que entra no presídio, mas também a mesma forma sai do presídio? Porque aí, vou fazer uma venda, o cara vai vender de dentro do presídio por telefone e vai ter que entregar, vamos colocar entre aspas.
0: Não. Esse entorpecente que está dentro do presídio, ele é, grosso modo, consumido por presidiários que são usuários, né?
1: Ah, perfeito.
2: É o consumo interno.
0: Não. Que bom que tu perguntaste. Não, esse tráfico, ele também acontece ali dentro, porque tem muito usuário, né?
1: Então
0: eles acabam vendendo, né? Veja as quantidades, né?
2: É o abastecimento interno ali dos consumidores.
1: Então,
2: né?
1: Essa apreensão que aconteceu foi ali de abastecimento interno, então, é isso?
0: É o que a gente pode presumir, né? O que a gente sabe, efetivamente, né?
1: Sim, perfeito.
0: Porque nós temos uma massa carcerária, quase toda ela é usuária de drogas, sim, né? A gente vai olhar, assim, o crime, ele tá muito associado ao uso de entorpecentes, né? Essa questão de tu começar um uso, como eu sempre falo, assim, eu não vou me viciar nisso, isso, eu sou um trabalhador, e daqui um pouco tu tá lá dentro, porque tu não consegue mais manter a tua vida normal, né? A droga é um caminho sem fim, é cadeia ou é caixão.
1: É, cadeia ou morte.
0: E aí na cadeia eles acabam, o usuário que tá em abstinência, enfim, faz qualquer coisa pra comprar, né?
1: Aham, é verdade.
0: Mas é que não é um tema pra mim.
1: Certo.
0: Mas
1: certo,
0: é que
1: não,
0: eu sei que as pessoas também precisam saber. Só que daí eu quero fazer só uma colocação, porque tudo a gente já falou e não tem como não falar do sistema prisional. Porque o sistema prisional é o câncer do Brasil, porque nós não temos um sistema que faça realmente uma reclusão por conta do uso dos telefones. Então a pessoa já não está reclusa, ela está muito com mais tempo livre para ficar no telefone, falando com o familiar, vendo com o familiar que ainda pode visitar, embora eles conversem o dia todo. E eles estão fazendo com esses telefones e com as liberdades que eles têm, que não podemos atribuir essas liberdades para uma ou outra pessoa. Não é a cadeia de Nova Prata, não é o presídio de Guaporé, o presídio de Marau, de
1: Bento,
0: aqui do lado, que é Antônio Prado. São todos, entendeu? Vai continuando. É o de Venâncio Aires, é o de Santa Cruz do Sul, é o de Cachoeira do Sul, é o de Santa Maria, é o de Livramento, entendeu? Todo o Rio Grande do Sul, e é os todos, né, os de outros estados que estão contaminados por essa falta de estrutura. Isso eu gostaria muito de dizer. Não é privilégio desse presídio. Todos os outros têm isso, e todos os outros, pela legislação branda, eles têm essa possibilidade de ingresso, tanto de entorpecentes para revenda interna, quanto essas regalias que se deram, né? Quanto de telefones celulares. E aí nós temos que pensar que todas as ligações de golpe, todas as ligações estranhas, elas emanam do sistema prisional. Quase todas. Ou de alguém que estava, esteve, né? Tem os telefones fora da cadeia, mas tem um telefone dentro da cadeia. Então as pessoas têm que entender que os golpes também estão fomentando esse dinheiro que entra para essas pessoas.
1: Certo.
0: Né? E que nós temos essa necessidade de entender que o golpe, a gente tem que ter a dúvida e não pode dar dinheiro para ninguém, porque certo, ele já tem muito poder.
1: E ali também entra um detalhe importante da delegada que fala sobre isso, porque assim, se existe o consumo lá dentro do presídio, como foi agora,
2: entre
1: os apelados, existe também a circulação do dinheiro, porque sem dinheiro não dá para comprar. Sim. Então o dinheiro vai ter que vir de fora.
2: É o mercado. Delegado, claro que não, evidente que eu não vou cobrar da senhora, mas enfim, nós aqui, ouvindo, acompanhando a distância, né? E a senhora mais, claro, pela sua função como delegada de cuidar diretamente dessa questão toda que envolve o resultado de uma investigação, a criminalização eventual de alguma pessoa. Agora, seguidamente nós ouvimos, olha, volta e meia esse assunto ele vira pauta, viu, delegado? Ah, não, que lá tem um sistema que isolaria sinal, não entraria o sinal de celular. Eu cheguei à conclusão, delegado, não estou colocando para a senhora, mas a senhora evidentemente tem ali, que está diretamente sabendo de tudo.
1: Mas aqui envolve... Não, mas estou falando
2: com a delegada, isso, olha, ela comentou que isso está espalhado por tudo, por toda a casa prisional, basicamente, em termos de Brasil. Agora, não tem lá empresa, não consegue isolar e interromper o sinal. Na verdade, delegada, a gente acompanhando e ouvindo e lendo articulistas que tratam da questão da segurança pública, a resposta do Estado, olha, não vamos estabelecer isso, porque senão viraria mais ainda uma panela de pressão.
0: É, Falta vontade de fazer isso, né? Falta determinação, né? Então acabaram criando, por conta de várias necessidades de decisões judiciais, e acabaram criando os presídios federais com isso, né? E com esse sistema bloqueador, né? Eles não estão perto das cidades, mas é claro que tem tecnologia, né? Isso é uma coisa. Se a tua pergunta é essa, sim, eu também acho esclarecedor, porque tem tecnologia para que, especialmente em presídios que não estão assim do lado da cidade, como é o caso do nosso, né?
1: Não
0: que
1: pode,
0: ficaria
1: que
0: a gente
1: como.
0: Na volta, é uma questão assim fácil de solucionar, né? É que eles não fazem porque viraria uma panela de pressão, exatamente.
1: Sim, claro.
0: Que tu disseste.
1: E aqui em Nova Prata, especificamente aqui em Nova Prata, é impossível fazer isso, porque além de estar no meio da cidade, tem a delegacia do lado, né? E aí que não tem como fazer isso aqui em Nova Prata.
2: Mas delegado, a gente não tem como.
1: Aqui em Nova Prata?
2: Ah, não, é o delegado, é o equipamento, ele faria esse trabalho, isso da delegada?
0: Sim,
1: mas aqui
0: sim.
1: Eu acho que
0: assim, ó, claro que os presídios nos centros das cidades, eu acho que tem tecnologia sim, não sei, mas acho que tem, mas seria um custo muito mais alto. Mas é muito mais fácil tu distanciar os presídios das cidades, da região, como se distanciam os aeroportos, por exemplo, e tem muito presídio novo que é construído distanciado, porque, por exemplo, o nosso presídio é muito antigo, né? Por isso que ele tá no meio da cidade.
1: Sim.
0: Camacuã também é uma cidade que tem o presídio bem no meio dela. E Guaporé também tem o presídio bem no meio da cidade, a cidade foi se expandindo pro presídio. É só uma questão de realocar, então Guaíba tinha um presídio dentro da cidade,
1: isso,
0: e agora
1: isso.
0: A penitenciária feminina e a masculina, que são presídios grandes, né? Eles estão recuados, Canoas também, né? Fizeram recuados para já poder, né? Não permitir construções próximas e permitir essa segurança.
1: É.
0: Porto Alegre, o central, ele é no meio, né? De um bairro que é o Partenon. Então, alguns presídios poderiam não ter no momento essa capacidade sem deslocamento de prédios, ou seja, ou o prédio do presídio sair ou as casas da volta saírem. Mas nós temos vários presídios para que isso faça ser feito. Charqueadas, por exemplo, é completamente isolado. A Pix ali está completamente isolada, né? Em Caxias, né? Já o presídio de Bento também já não está mais no centro da cidade. É comum os presídios ficarem lá das delegacias. O presídio de Bento era do lado e o de Guaíba também era do lado. Era uma coisa muito óbvia, assim, né?
1: Bento,
0: mas agora não se sabe, já não se constrói assim.
1: É.
0: Teriam vários presídios que poderiam receber esse equipamento.
1: Pois é, nessa questão, claro. E nessa questão aí da entrada de entorpecentes ou de outros fatores, como o telefone, né?
0: O telefone,
1: a gente sabe que também, até porque se fecha um olho, vamos colocar, para que se tenha assim uma tranquilidade dentro do presídio, uma paz, né? Exatamente, né? Uma paz. Bom, mas o presídio não é o assunto assim exatamente que a gente está conversando com a doutora, e sim o trabalho. Então, assim, o trabalho feito pela Delegacia de Polícia aqui de Nova Prata, né? Ele está finalizado, ele continua, como é que funciona,
0: não,
1: doutora?
0: Ele continua, essa é só uma parte, né? Essa operação é só uma parte, nós temos a continuidade disso, né? Ele continua, esse inquérito continua, assim como vários outros inquéritos, né? Não existe nada que, como eu digo, que seja arquivado, a gente arquiva só o que é possível arquivar, né? Então, são trabalhos que seguem, né? É um trabalho que segue, várias circunstâncias, vários desfechos ainda até chegar à finalização, né?
1: Mas já chega.
0: Sem prazo, inclusive,
1: claro.
0: Porque é isso que as pessoas querem, assim, um prazo, né? Não tem prazo, né? Os inquéritos vão indo e vão continuando, todos eles, né?
1: Perfeito, assim.
0: E esse ano, só para referir, vou dar uma olhadinha aqui, ó, nós estamos mais ou menos com quase 600 inquéritos instaurados, é muita coisa, né?
1: A delegacia.
0: 2.300 ocorrências e 600 inquéritos. É muito movimento, né?
1: Não,
0: nós estamos só no início de julho, né? Um semestre, então. Bastante movimento.
1: Só uma curiosidade, essa pessoa envolvida no tráfico de drogas, que já estaria preso, ela vai ter o acréscimo da pena, acredito que seja isso?
2: Outro
0: sim,
2: inquérito.
0: Agora ele só tá preso preventivamente, né? Mas ele vai ter uma certa, a gente espera, né? Tá trabalhando para uma nova condenação.
1: Uhum. Ah, perfeito, perfeito. E só para fechar aqui o nosso bate-papo,
0: o inquérito não foi finalizado. Ele recebeu uma prisão preventiva pela conduta absolutamente reprovável dele. A juíza dá uma prisão preventiva, o que evita uma progressão de regime nos crimes pelos quais ele está lá dentro, que já é exatamente o tráfico de drogas. Então, evita mais uma condenação, evita uma soltura precoce naqueles outros crimes. E quando a gente encerra o inquérito, começa um processo, né? Em que ele vai ter um advogado e tudo, o Ministério Público assume, e aí vai ter uma condenação lá na frente, da qual ele vai recorrer e assim por diante.
1: Ah, perfeito, perfeito. Muito bem. Não sei se a doutora pode falar, enfim, vou perguntar. As mortes que aconteceram, algumas mortes que aconteceram em Nova Prata e na região, né? Elas têm alguma ligação com o tráfico também, não é isso, doutora?
0: Sim, algumas têm e outras não têm. Sim. Nós temos aquele caso do Lorival Maciel, que foi aquele senhor, trabalhador, enfim, que teve a morte através de uma pedrada. Aquele caso ali não tem nenhum envolvimento com o tráfico, foi uma briga de bar, está preso, nós já divulgamos, né? O autor foi preso e segue preso em São Luís do Maranhão, numa cadeia lá, ele é o autor, então ele não tem a ligação. Nós temos também aquele senhor idoso que faleceu, cujo neto está preso também, o neto foi o autor da morte dele e não tem nenhuma ligação com o tráfico novo. Foi o neto que matou o avô, por surto, né? Porque toda a investigação mostra que ele se dava bem com o avô, ele foi criado com o avô, e ele mata o avô por circunstâncias assim que possam estar ligadas com ele ser dependente, mas não tem um revide da droga, não tem nada a ver com a droga. Ele é usuário, mas não foi porque o avô dele estava devendo para a facção, enfim, ou devendo para alguém, né? Então não tem a motivação, e o uso de droga foi o que causou esse estado de alteração, tamanho para ele matar o vô dele.
1: Sim, né?
0: Mas não pode se vincular ao tráfico, porque isso não tem vinculação com o tráfico. Agora, o homicídio do Lágrima sim tem vinculação com o tráfico de drogas e também está com os dois autores presos. Então a gente tem todos esses homicídios com resultados positivos, com a prisão e a manutenção das prisões que a polícia conseguiu solicitar. Os inquéritos já remetidos praticamente.
1: Sim, muito bem, tem tido trabalho nesses últimos tempos, hein, doutor?
2: Delegada, quando ela refere em Maranga, 600 inquéritos, é isso, delegada? No primeiro semestre?
0: Inquéritos.
2: E eu não sei se a senhora tem assim.
0: Deste ano de 26.
2: Sim, entendi.
0: Do primeiro semestre. Aí nós ainda trabalhamos com a carga de 25, trabalhamos com a carga de 24, temos coisa ainda de 22 por terminar. Não imagina.
2: Assim, os registros deste ano são 600, é isso?
0: Não, os registros são
2: 2.200. Inquéritos desse ano. São 600. Isso. Então tá.
0: São.
2: Desculpa, delegado.
0: São 600.
2: Tá, no caso, não sei se a senhora tem, assim, daqui a pouco lembrança, pela experiência, pela rotina do lugar. Esses 600 inquéritos, qual é o principal fator para desencadear esse tipo de problema, delegado? A senhora tem lembrança ou não?
0: Olha, a gente não tem assim catalogado por ordem, mas o que a gente mais tem? A gente tem o estelionato, né? Acho que seria o primeiro lugar, é o estelionato. A gente tem a violência doméstica como o segundo lugar. Daí a gente vai ter o tráfico de entorpecente também, acho que colocaria em terceiro, vamos dizer isso aí. E porque a violência doméstica entra muito, né? Muito, muito volume todo mês, né? E aí o tráfico, e aí a gente vai ter todos os outros casos. Aí a gente vai ter os furtos, aí a gente vai ter em grande volume as ameaças entre vizinhos, assim, né? A gente vai ter as lesões corporais, os acidentes de trânsito, alguns deles, né? Porque o acidente sem lesão não vem para nós. Eu não tô falando de acidente de trânsito que só teve dano material. Aí vem as lesões corporais em acidente de trânsito, aí nós temos os crimes sexuais todos contra criança e adolescente, aí a gente tem os maus tratos todos também, criança e adolescente, idoso, aí a gente tem todo o crime ambiental, né? Aí tem alguns crimes de consumidor, aí a gente tem as questões empresariais que envolvem duplicata falsa, algum documento falso, alguma apropriação indébita, coisas muito, muito, muito amplas, assim, nessa parte.
1: Certo.
0: A gente tem todas as requisições que a justiça manda investigar, apurar operação que envolva entidades que tenham problemas, que envolva a própria administração pública, e aí tem inúmeros casos. Então, assim, é de tudo, né? Não tem uma... Mas o carro-chefe tá aí, né? Estelionato, em primeiro lugar, violência doméstica, tráfico, todo mundo junto ali, furto de veículo que tem, a gente tem os roubos, e a gente vai tendo também todo um outro trabalho com ocorrências, que são essas 2.200, que às vezes são ocorrências que não estão registradas, mas que não vão acontecer nada. Tipo assim, perdi meu cartão bancário, registro, perdi meu documento, claro. Essas são arquivadas. Por isso que eu tenho 2.200 e só 600 vão andar. Né? E tem aquela ocorrência também, o meu vizinho me perturba, mas aí no momento eu não desejo fazer nada, né? Então, por isso que de 2.000 se enxuga para 600 o que tá em, o que já foi instaurado. E desses 600 tem coisa que já foi pro fórum e tem coisa que não foi ainda. Tem a posse de entorpecente e assim vai.
1: Bom, mas... ainda bem, doutora, ainda bem que só tem uma equipe grande para trabalhar, muita gente pra trabalhar. Tem muita gente pra trabalhar?
2: Tá folgado o negócio.
0: Eu sempre faço a comparação, mas eu nunca faço na rádio, agora eu vou fazer. Eu sempre faço a comparação com a tabacaria do Chico Ciotta. O Chico Ciotta, eu acho que ele tem 4 pessoas trabalhando lá. E o que ele faz é receber o dinheiro e dar o troco. Quando naqueles 5 minutos ele faz o atendimento para uma pessoa, ou 10 minutos. Sim. E aquele atendimento encerra, né? E nós temos 6, e nosso atendimento ele demora já 1 hora e depois demora 2 anos, mas tudo bem, vamos fazendo.
1: Né? É isso aí, abraço pro Chico, né? Que tá tendo a comparação agora da delegacia de polícia.
0: Mas é que as pessoas pensam, a gente vai no serviço público, não anda, não funciona, e quando a gente reclama de falta de gente e pensa, né? Ele atende, ele faz um atendimento, ele presta um atendimento imediato e aquele fato se encerra. Vocês imaginam o que é tu trabalhar a violência doméstica, quanto tempo tu ouve uma mulher, tu encaminha as protetivas, tu talvez lá na casa dela ajudar, ou então tu vai pedir pra juíza um mandado pra entrar pra buscar armas, aí tu busca arma, tu traz a arma, faz um outro processo por arma, aquela pessoa vai ligar, o advogado dela vai ligar, o outro vai entrar em contato, o outro vai vir com outra versão. Os inquéritos, eles são coisas grandes, eles não são coisas simples que tu resolve assim. Não, é tu que tem o direito, né? Pronto. Veio aqui, o primeiro que chegou aqui levou vantagem, aí o que chegou primeiro vai ser a situação dele que vai ser aceita. Não, a gente tem que procurar a prova daquela situação. E depois de procurar a prova daquela situação, a gente tem que ouvir a parte contrária, para depois finalizar. Então, os inquéritos são grandes, demorados, e nós temos pouca gente mesmo. E nós temos que trabalhar 365 dias por ano.
1: É verdade. É isso aí. Pra fechar, Fidel,
2: só pra comentar com o delegado, eu acho que o sexto delegado atrapalha, né, delegado? Eu sei que tô acompanhando que na Assembleia, diante da dificuldade, da falta de efetivo nas delegacias e, né, no caso, que houve um concurso aí para agentes da Polícia Civil do Rio Grande, né? E aí tem um problema na cláusula de barreira. Houve aprovação de várias e várias pessoas, só que é uma cláusula de barreira que impede de chamar todos os aprovados, né, delegado? E aí isso impede que essa falta de pessoal, se não resolvida, pelo menos amenizada. Mas eu sei que na Assembleia tem um movimento para tentar desmanchar essa coisa da cláusula de barreira e chamar todos os aprovados.
0: Até porque esses primeiros, assim, eles também estão passando em outros concursos e eles vão embora, que é o que aconteceu conosco aqui. Nós já perdemos 3 policiais, assim, que saem para outros concursos, né? Então, o pessoal, quando aquelas, os primeiros, justamente, que estão ali acima da cláusula de barreira, estão fazendo outros concursos, estão vindo. Vocês podem ver, vem gente de todos os outros estados, depois ele passa em outro estado, né? E ele vai trabalhar naquele lugar que é melhor para ele. E aí não se chamou mais pessoas para ficar naquela reserva, né?
2: É verdade.
0: Então é bem ruim mesmo.
1: Bom, doutor, obrigado. Obrigado pela sua participação, pela gentileza de nos atender hoje, tá bom?
0: Tá certo, então, um bom trabalho para vocês, obrigado pelo espaço também, e espero não ter ter sido minimamente clara, mas também a gente fala demais.
1: Tá bom, ficava
0: tá, mas as pessoas também têm que saber, né?
1: Perfeito, maravilha.
2: É verdade.
1: Obrigado, doutora, até a próxima.
0: Informação. Um abraço.
1: Abraço, valeu, tchau. Muito bem, aí está, portanto, a doutora a Liliane falando sobre esse trabalho que foi feito no interior do presídio, porque aí tem comercialização de drogas dentro do próprio presídio.
2: É um comércio interno, com o delegado referiu. É evidente que tem lá alguém que tem o estoque, vamos colocar assim, e comercializa.
1: Certo.
2: Né? Você sabe disso, todo mundo sabe. Basicamente, olha que eu estou usando aqui uma posição, todo mundo sabe, mas é isso que acontece.
1: É isso
2: que acontece, tem o comércio interno, claro, lá de, né, da questão da droga. Só que, como a delegada falou, que há empecilhos, né, na questão de fiscalizar de forma mais adequada o ingresso
1: desse material.
2: Que não é, não, legalmente não é permitido o ingresso. É
1: isso aí. Fazer o intervalo, a gente volta já já, fica ligado.
3: Nove horas e 33 minutos.
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3: Imoprata informa a hora certa. 9 horas e 35 minutos.
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20: E nós vamos hoje bater um papo com mais uma pessoa que tem história no futebol de Nova Prata, né? Como a gente está fazendo aí uma recuperação aí para as pessoas que estão chegando agora e para quem há muito tempo acompanha o futebol de Nova Prata, para a gente conhecer também quem fez história no futebol de Nova Prata, quem realmente participou, né? Inclusive do Pratense, do Galera, tudo isso. Agora que o Pratense retoma as atividades a nível de disputa de campeonato, né? Para competição, nós temos na linha nesse momento o Rubens Cola. Que satisfação ter conosco, Rubens.
21: E meu amigo Leira, Paulo Presotto, agradeço muito o seu convite e a sua lembrança para poder falar de uma das coisas que eu mais gosto e que mais gostei na minha vida, que foi ser atleta de futebol e acompanhar o futebol pratense desde os anos 70. Para mim é uma satisfação e eu gostaria muito de agradecer a Radioativa e suas e seus componentes, principalmente a tia Miguleira, que também naquela época era um bom jogador.
20: É, mas não chegava no pé, viu? Não atava a chuteira do Rubens, do Casquinha, desse pessoal aí não, viu? Aliás, até porque era um pouquinho mais jovem, mas hoje já há muito tempo, né? A gente inclusive conseguiu bater uma bolinha junto, né, meu querido Rubens? Rubens, me diga o seguinte, como começou a tua história no futebol de Nova Prata? O que que significou você vestir a camisa do Pratense naquela época dos tempos gloriosos do Pratense, meu querido?
21: Bom, o Leira, eu nasci com um pedigree. Meus tios todos eram jogadores de futebol e bons jogadores.
20: Exato.
21: O Dinda, o Pitiço e o Danilo Collor, todos sabem, principalmente o Dinda, foi um dos melhores jogadores que pintou por aqui.
20: Aliás, o Dinda
21: e
20: que
21: meu
20: é pai.
21: Tio Romeu, meu tio Nelson Romanzini eram também jogadores, já jogavam para o lado do União, também eram craques de La Pelota.
20: Exato.
21: Então eu nasci por aí, sempre batendo uma bola com eles me levavam pro campo, bem de guri eu já participava do Pratense como mascote, como torcedor e tal. E aproximadamente aos 14, 15 anos, já me incluíram na equipe. E era para mim jogar, então, naquele tempo, era. Tinha o primeiro e o segundo time, né?
20: Segundão
21: chamava.
20: Fazia preliminar do primeiro, né? Do primeiro jogo, né?
21: Fazia preliminar. E eu fui pro segundão, joguei meio tempo, já me tiraram com 15 anos, Lera.
20: 15 anos.
21: E me passaram pro time principal.
20: Que legal.
21: Aí eu fiquei assim, era guri, né? Mais novo que o Lamine Yamal da Espanha.
20: Exato.
21: Então eu junto com aqueles caras lá, eu me via, o Coutinho, o Cocolau, o Caminhão, eu disse, meu Deus, o que eu tô fazendo aqui? Era a mesma coisa que um jogador convocado hoje para a seleção brasileira chegar, né? Um novinho.
20: Claro.
21: Mas fui levando. Primeiramente eu fiquei algum tempo um pouquinho no banco e entrando aos poucos e depois eu comecei a jogar ali pelos 16, 17 anos e não parei mais, fui, joguei até os 35 anos.
20: Exato.
21: Foi uma época muito boa.
20: A tua?
21: Muito boa, muito saudosa, Leira.
20: Exato, e que teve realmente assim, até porque, Rubens, naquela época a gente ia pro campo que não tinha muitas coisas para fazer, não só porque não tinha, mas é que o futebol era diferente também, né? Era muito melhor de se ver. Bom, o jogo também, né? Era sensacional. Sim. Né, Rubens?
21: Era na nossa época, a gente jogava muito por amor à camisa, né? Eu fui ganhar a minha primeira chuteira do time quando eu tinha 20 anos. Então, quer dizer, eu joguei 4, 5 anos pagando a chuteira. Mas o dinheiro era curto. Mas a satisfação, a dedicação era enorme, né?
20: Verdade.
21: Vestir a camisa do Pratense era como vestir a camisa do Inter, do Grêmio. Então, a gente tinha um respeito muito grande na comunidade, era um ambiente salutar, era um ambiente de sociedade mesmo.
20: Exato.
21: Eu fiz muitos amigos no futebol, amigos inesquecíveis, alguns faleceram, e tenho gratas lembranças, principalmente do futebol de campo. De bolsalão, eu joguei na galera, né?
20: Exato.
21: Joguei também nessa época, joguei muito tempo, fui um dos fundadores da galera, porque inicialmente era um time para disputar o campeonato do União. Tive o prazer de ser goleador muitas vezes no campeonato do União, porque eu jogava com o Casquinha, o Coque, com o Ney Pellegrini, com o Cabeção no gol, era um timaço, né? Nós somos muitas vezes campeão, depois comecei a jogar para outros times aqui da cidade.
20: Exato.
21: Mas o que mais me deu satisfação na minha carreira foi realmente o Pratense, né?
20: Sim.
21: Fui campeão estadual com o Pratense.
20: Exato, aquela
21: estadual da segunda divisão e disputei a primeira divisão do futebol gaúcho como Pratense. Isso me orgulha muito, foi o meu maior feito E foi a melhor coisa que aconteceu comigo no futebol, porque eu parecia ter sido um campeão do mundo.
0: Uhum.
21: A festa era bem pequenininha, mas eu considerava uma festa que nem a Espanha fez agora na Copa do Mundo.
0: Exato. Qual era a tua posição lá, quando você começou, Rubens? Quando a primeira vez que Sim. você foi alçado aí ao time principal, você jogou em que posição?
21: Eu jogava de meia direita. Uhum. Mas naquele tempo, Leira, quando começou, o esquema era diferente, era 4-2-4, né?
0: Uhum.
21: Então, o lateral direito, zagueiro, quarto zagueiro e lateral esquerdo. Os alas não...
0: Não subiam, né?
21: Já dizia, não pode passar do meio de campo.
0: É.
21: Então, tá, aí no meio ficavam os dois mais fortes, por exemplo, no tempo tinha... Eu joguei com o Tim ali, que jogavam de cabeça de área, joguei com
0: Colau,
21: com uma fera ali, né?
0: Uhum.
21: Então aí era ponteiro, meia direita, centroavante e ponta esquerda.
0: Uhum.
21: E os ponteiros eram aqueles tipo Renato Gaúcho, e até o fundo cruzado. Não é mais que nem hoje que o lateral vai até lá e volta que nenhum. Se o nosso lateral fosse até além de fundo, ele tinha que voltar com um táxi, né? E não arranhava. Para o físico era muito, muito, muito pouco, né?
0: Uhum.
21: E a gente ia na habilidade e na força da camisa mesmo. Tá faltando muito. Agora, atualmente, tá faltando muito amor à camisa. Mesmo ganhando milhões, os jogadores não têm mais amor à camisa.
0: O Rubens, como era o ambiente naquela época do vestiário? Se você disse que falta, agora tá faltando mesmo amor à camisa, falta tudo isso, né? Mas naquela época como é que era? Quem eram os grandes companheiros, as lideranças do vestiário? Como é que funcionava o técnico? Como é que era essa questão aí?
21: Gente, o nosso técnico era um elemento da sociedade, os jogadores. Eu fui treinado pelo Carlinhos Guidini, pelo Geraldo Agostini, pelo Rui. Não tive muitos técnicos.
0: Uhum.
21: Mas era o pessoal do próprio convívio com a gente, João Carlos Schmidt. E os meus ídolos da época, os jogadores que eu considero até hoje um dos melhores que eu vi jogar, que não perderiam. Por esses profissionais que estão jogando em Inter e Grêmio hoje. Era o Altir, o Colau, Tir Ferro, Colau, Casquinha, o Álvaro, Vidir Segalinho, um grande jogador, era de Nova Bassano.
0: O Canhoto, né?
21: O Boitinho, né? O Rocha. Eram jogadores que, meu Deus do céu, eles eram muito. Já visto que alguns seguiram a carreira e outros seguiram a carreira profissional, porque no tempo que eu jogava não se ganhava dinheiro para jogar. Se ganhava, como eu lhe falei, destaque na comunidade, e assim tu arrumava bons empregos.
0: Exato.
21: Né? Então tem jogadores que jogaram comigo que hoje são uns grandes profissionais ou já estão aposentados, mas muito bem aposentados. Então o dinheiro é assim como foi com o Pelé. O Pelé não ganhou muito dinheiro. Pelé hoje ganharia metade de um país, né?
0: Uhum.
21: Por ser o rei do futebol. Mas o Pelé, veja bem, ele não tinha luxo.
0: Exato.
21: Então com nós era a mesma coisa. Nós não tinha luxo, não tinha carro, não tinha nada. Então a gente jogava por amor à camisa.
0: Exato.
21: O jogo era mais duro naquele tempo, né?
0: Uhum.
21: Havia muitas divididas, o árbitro deixava o jogo seguir.
0: Uhum.
21: E sabe, as preparações, como tu falou, no vestiário eram aquele papo, né, de sempre. Não tinha muita tática e técnica, era jogar, vai lá e joga.
0: Uhum.
21: E, era tipo o Fiola na Copa de 58, foi campeão mundial, mas pegava no sono no banco, ele só dizia, vão lá e jogam, né? Não é fácil.
0: É. Agora, o Rubens, você falava, inclusive, né? Não tinha salário, e aí as pessoas, né? E até para você garimpar jogadores de outros locais, tinha que oferecer um emprego. O caso é, por exemplo, do nosso amigo Borges, o Palito, que vai ser um dos nossos entrevistados.
21: Palito?
0: Que veio para Nova Prata. O também finado Geraldo também, eu acho que começou nessa questão também, veio para cá por causa do futebol e arrumou um emprego por
21: Exatamente,
0: aqui, né?
21: Exatamente, trabalhava o Palito no Banrisul, o Geraldo no Banco Sul-Americano, se eu não me engano, o Tim, o Sul-Americano, O Boitinho ganhou um emprego na CE, eu ganhei na Vipal, o Casquinha parece que arrumaram o Manfredi, todo mundo arrumava um emprego, entende? A satisfação era que a gente não ficava desempregado e tal. Uhum. Era uma maneira do time segurar a gente e também satisfazer, né? A gente jogava com muito mais orgulho e mais dedicação.
20: Exato.
21: Porque a gente tinha muita necessidade. Eu era de família pobre, o Casquinha, todo mundo, ninguém tinha muito dinheiro na época.
20: Uhum. E é o seguinte, Rubens, como é que era a questão? Eu sei que ia trabalhar e quando tinha jogo importante no final de semana, as empresas que eu trabalhei naquela época, na Compré também, e o pessoal liberava,
21: sim,
20: né?
21: Compré.
20: E aí o pessoal liberava assim, depois das 16h, na quarta-feira, né? Um dia assim por semana, ou dois talvez, para fazer um treinamento, né? Que era para ir pro campo e jogar bola, não tinha nada de treinamento, de tática, essas isso, coisas, era jogar bola.
21: Eu ia destacar isso, Leira, porque hoje os atletas são muito mais preparados fisicamente, né?
20: Sim.
21: Tem nutricionista, psicólogo, fisiologista, a tecnologia ajuda e tal. Naquele tempo eu lembro que eu saía da Vipal às 6h e ficava treinando das 6h às 6h30. E a preparação física era feita depois do colégio, às 10h, 10h30 da noite.
20: Uhum.
21: E era lá onde era a antiga Chevrolet do seu Brandini, que foi nosso presidente.
20: Exato.
21: Do clube. Então nós fazia física lá dentro, no meio dos altos, no meio dos olhos, um frio danado, e era isso, correr, subir a escada da igreja, descer, não tinha ginásio, né?
20: Uhum.
21: Não tinha nada, né? O tempo era duro.
20: Exato.
21: Por exemplo,
20: exato,
21: vou te dar alguns detalhes. A chuteira, não existia esse tipo de chuteira, era a chuteira preta. Tinha cores que nem agora, que o patrocinador exige a cor de rosa, vai ter que jogar todo mundo na Copa de cor de rosa, né?
20: Ai, imagina aquela época se botasse rosa. Se botasse rosa naquela época lá, pelo amor de Deus, se internava.
21: Ia dar confusão. E teve um rapaz que veio de Passo Fundo jogar no Pratense, e nós tudo, chuteira preta, ele inventou de pintar a chuteira de branco. Sei lá, porque cargas d'água, ele pintou de branco, né? Porque era de Passo Fundo e tal. E foi jogar. Bom, adivinha qual foi o apelido do cara? Acho que tu conheceu, né? Chuteira branca até ele ir embora de Nova Prata. Então, se tu bota uma verde ou uma amarela, os caras ficavam loucos, né? Quando atira.
20: Que louco.
21: A bola, galera, tu sabe, pesava uns 5 quilos, né?
20: Quando molhava, né?
21: Então, meu Jesus, tu dava uma cabeçada naquela bola e tu ficava uns 5 minutos para ser recuperada a tontura. E pior ainda, de futebol de salão, eles mudaram porque deram uma bolada num goleiro em São Paulo e o goleiro faleceu, né?
20: Ah, era menor e mais pesada. Era menor e mais pesada, parecia uma bocha.
21: Parecia uma bocha, ela não picava, né?
20: Uhum.
21: E os campos, tá louco, o campo era uma loucura, né? Dificilmente tu não encontrava uma pedra, um galho, alguma coisa. Hoje é um tapete, né? Eu tive a oportunidade de jogar no Gigante da Beira Rio, com o meu querido Pratense.
20: Ah, que legal.
21: Lá sim, era um tapete, choveu que nem hoje, e nós estava jogando. Saudades, Leo, tu tá me deixando emocionado, Leo.
20: Quanto é que foi o resultado lá no Beira Rio?
21: Lá no Beira Rio era um jogo que nós tínhamos se classificado para a primeira divisão. E aí tinha duas chaves, se classificava dois times, como hoje, mas a chave aqui do norte, do centro aqui e do sul. Então nós ficamos campeão aqui e o Rio Grandense de Rio Grande ficou campeão lá. Perdemos por 3-1, porque o Rio Grandense de Rio Grande tinha um regime profissional.
20: Uhum.
21: Mas o detalhe do jogo, nós fizemos a preliminar de Inter e Cruzeiro. Uhum. Aquele tempo era o Robertão. Era o campeonato brasileiro.
20: Sim.
21: Mas deu um temporal muito forte que aos 30 minutos de jogo, quando nós estava pressionando, né? Sou suspeito de falar, mas nós ia virar o jogo, eu acho. Aí o juiz acabou o jogo, porque era preliminar, né?
20: Uhum.
21: Mas aquele tempo eu até quero destacar E não tiramos uma foto, Leira, porque não tinha como tirar foto.
20: Que louco.
21: Hoje, se acontece um jogo desses, imediatamente a família, o pessoal aqui do Nova Prata fica sabendo.
20: Claro.
21: Mas não temos nenhuma foto daquele jogo, ninguém tem, eu procurei. Que é uma coisa absurda isso, né, Léo?
20: Que pena, né? Que pena.
21: É uma pena.
20: É, Rubens, olha, eu sei que você é muito querido aí pela comunidade também, eu sei que o torcedor te admirava, aliás, deveria ser uma diferença. Eu, quando conversei bem depois de vocês aí, a gente já saía da cidade aí, era todo mundo conhecia a gente, né? Todo mundo vinha falar com a gente, era uma loucura, né? Olha, e esse sim, entende de futebol, um craque, te admiro muito. Sabe quem que tá colocando aqui? A Sabrina Cola, sabe quem é que é a Sabrina?
21: Porcaria.
20: Né?
21: Que filha, emoção, né? Meu filho.
20: É.
21: Ah, tá louco.
20: Que legal.
21: Minha filha. Ô, Leiro, eu quero só frisar que eu tenho três coisas que eu mais amo na minha vida.
20: É
21: a minha família, em primeiro lugar, o futebol e Deus, que me deu essa saúde, que tô com 72 anos e que consegui conviver com amigos, e que neles eu incluo você, e que eu tenho uma família maravilhosa, que sempre me apoiaram, sabe que a vida não é fácil, e dizer para esses jovens de hoje que o Pratense tem história, e que se vestirem a camisa de Nova Prata, que se dediquem bastante, que façam como nós fazíamos naquela época, que honrem as cores e que honrem o nome do município, principalmente no futebol.
20: Exato. O Rubens, a gente até falava, aquela época era diferente, porque geralmente as equipes que tinham, as cidades que tinham quartel, elas tinham um time mais reforçado. Por quê? Porque o pessoal trabalhava e estava mais preparado fisicamente. Mas mesmo assim, naquela época o Pratense conseguiu fazer histórias, né? Tipo, o Pratense, olha, foi campeão da Copa Cícero Soares, entendeu? Subiu, né, para a primeira divisão. Quer dizer, sem nada disso, rapaz. Era um amor à camisa mesmo e chegando junto. Qual é que foi, na sua avaliação aí, o seu gol mais importante com a camisa do Pratense? Você tem um assim que marca a sua história, um jogo especial para você?
21: Ah, com certeza foi o gol que eu fiz contra o Brasil de Farroupilha aqui em Nova Prata, que nos levou, era classificatório para ficar quatro times para depois disputar o quadrangular final para ir para a primeira divisão. Tava um jogo pegado, quem ganhava ia, né? Ou nós ou o Brasil de Farroupilha.
20: Sim.
21: E aos 30 do segundo tempo por aí, eu recebi uma bola do Fiore e fiz o gol. Aí eu me lembro perfeitamente como foi, o goleiro pulou assim a bola, bateu na mão do goleiro, bateu na trave e entrou, e foi o gol, para mim, o mais importante, porque se não tivesse sido feito esse gol, talvez a gente não estaria comemorando todos os anos aquela conquista inédita para o futebol pratense, e muito satisfatória para mim, para minha vida.
20: Ah, que legal, que legal. E o adversário que mais marcou e que teve jogo duro com você aí, que entrando também, jogando contra o Pratense, que era mais difícil jogar naquela época? Contra quem?
21: Olha, Timas Pedreira, Veranense era um deles. Veranense era clássico, né? Eu não cheguei a jogar contra a União, porque eu peguei só a época mais de profissional do Pratense, mas sei que também era Grêmio e União aqui em Nova Prata. Pratense e União aqui em Nova Prata era Pedreira. Também para jogar em Fagundes não era fácil. Tinha umas pedreiras, mas, sabe, não era maldade, era o tipo de jogo. É que no, na época não tinha o cartão amarelo, né? Dificilmente os juízes. Era juiz muito ruim, né? Sabe, a segundona não era fácil, até hoje não é fácil.
20: Exato.
21: Então, todos os jogos eram difíceis, muito difíceis. Claro, tu ia jogar com o Guarani de Garibaldi, com o Esportivo e tal, era outro papo, mas aqui na região, meu nego, o bicho pegava.
20: Exato. Aliás, falando em juiz, eu contei uma história esses dias, o pessoal ficou duvidando, Rubens, mas você é prova disso, acho que você lembra disso, né? É que aqui em Nova Prata nós tínhamos as pessoas, né? Como em Veranópolis, como em outros lugares, que quando sabiam que o juiz era de Porto Alegre, iam até Porto Alegre, ficava esperando na rodoviária, quando o juiz pegava o ônibus, eles compravam a passagem para vir junto, para vir conversando com o juiz, tentar, né? Tentar dar uma ajudinha.
21: Com certeza.
20: Era isso, né? Eu lembro que fazia isso na época do União, que eu era muito jovem ainda, o seu Willibaldo Festenseifer, né? Agora, sim, no Pratense, eu não lembro quem é que fazia isso, Rubens.
21: Olha, nós no começo tinha um Vidini, não me lembro, Paulo Vidini.
20: Ah, o Paulo, né? Conheci o Paulo, isso, conheci.
21: Depois foi o Ninão. Não, acho que você conheceu.
20: E cola, né?
21: Esse pessoal era o pessoal dos bastidores. Eu lembro que nós em Porto Alegre tinha um senhor que trabalhava na Assembleia chamado Macuco, que se bem que a gente ia a Porto Alegre naquela época, né?
20: Sim, sim.
21: Que na época mexia com os pauzinhos lá também, na federação.
20: Ah, o Macuco que morava aqui no pai do Laerte.
21: Também existia isso, sim.
20: Pai do Laerte,
21: mas,
20: né?
21: Não era, era assim, era sentimental, não era, isso que a pessoa fazia por amor mesmo à cidade e ao clube, né?
20: Exato. E nos bastidores?
21: Um fato que me marcou também quanto a juiz, que nós fomos jogar em Pelotas, o juiz pegou o nosso ônibus de carona e nós perdemos lá do Brasil ou do Pelotas, não lembro. Acho que foi do Brasil de Pelotas, nós perdemos de 3-0 e tal. E por surpresa nossa, foi um jogo meio pesadinho, assim, expulsão, tudo. Por surpresa nossa, na volta, adivinha quem tava voltando com nós?
20: Juiz.
21: O juiz de novo. E não deu nada. Cantamos junto e tal, beleza.
20: Certo, é verdade, né? E esses fatos, assim, no rádio o pessoal gosta muito dessas.
21: Assim, expulsão, tudo. Por surpresa nossa, na volta, adivinha quem tava voltando com nós?
20: Juiz.
21: O juiz de novo. E não deu nada. Cantamos junto e tal, beleza.
20: Certo, é verdade, né? E.

0: foi da família Pegoraro.
1: Isso, é isso aí. Aham. E tinha baile no São Cristóvão, né?
0: Aham.
1: E nós na concentração ouvindo a música do baile. Dois, três colegas, eu não vou dizer o nome, mas deve imaginar.
0: Aham.
1: Conseguiram uma escada e...
0: Aí foram?
1: Aí pela meia-noite desceram a escada e foram pro baile. Voltaram aí pelas 4 horas e depois segue o jogo.
0: Nossa, que louco.
1: Outro detalhe era o seguinte, nós tínhamos um jogador... Que ele não podia entrar em campo sem tomar um copo de vinho.
0: Ah, é?
1: Mas jogo decisivo, jogo pesado.
0: Precisava beber?
1: E ele tinha que tomar o vinho dele depois do almoço. Aí um dia em Lajeado, contra o Lajeadense, não tinha como achar o vinho. Aí inventamos, eu não vou jogar, ele dizia, eu não consigo jogar. Aí inventamos de comprar um baralho, né, pra ficar jogando até a hora da partida, e ele era aí, tomou o copo de vinho dele e jogou super bem. Foi um dos melhores jogadores que eu vi jogar por aí.
0: Mas que legal, que legal.
1: Olha, história tem um monte, daria pra escrever um livro como o doutor Geraldo escreveu, né?
0: Ah, que legal, que legal.
1: Mas era fabuloso, fabuloso.
0: Que beleza. É, sabe que então essa aí do baile aí, que o cara que você que teve colegas que fugiram, será que é por isso que daí teve uma época que concentrava no hotel lá no Maragata? Porque lá não tinha
1: fugido, né? Começaram a botar o pessoal longe, porque fugimos. A fuga da concentração é famosa, não foi só o Renato que conseguiu fugir.
0: É.
1: Todo mundo fugir.
0: Que beleza.
1: Viu, Lera?
0: Oi.
1: Mas cada época tem seu encanto, né?
0: Sim.
1: A nossa época tinha um encanto. Eu não sou daqueles jogadores que diz, daqueles futebolistas que diz no meu tempo. Não.
0: Uhum.
1: Cada época tem o seu encanto.
0: Sim.
1: Hoje também o futebol é bonito.
0: Uhum.
1: Eu fico muito triste em ver que o Pratense não tá mais. Nem União, ninguém tá mais jogando como destaque, assim. Então, tinha o Veranópolis está patinando também. É, aqui de Nova Prata, nunca mais, depois do Pratense, nunca mais pintou ninguém para jogar uma segundona, nem que seja uma terceirona, mas jogar, né? Era legal ver o pessoal ir ao campo, comer seu amendoim, tomar sua cerveja. Eu vou hoje ver os juvenil, mas não é a mesma coisa, um jogo valendo, pegado, federação, tal, isso aí que valia, né?
0: Exato.
1: Então, o futebol era mais romântico no nosso tempo, mas muito mais disputado.
0: Exato.
1: Hoje o esporte evoluiu em preparo físico, organização, e tem até VAR, né? Mas o importante é que o futebol continua unindo as pessoas, despertando paixões de todas as gerações, né? O futebol ainda continua, mas já visto um público que vai ao estádio com 40 mil reais para entrar para ver um jogo de Copa do Mundo.
0: Exato, né? É uma loucura. Aliás, você, Rubens, é uma das pessoas que mais acompanha futebol, porque eu conheço, né? A gente tem uma relação com a família, né? Que você acompanha o futebol, você é uma das pessoas que assiste futebol, que gosta de futebol.
1: Sim.
0: Mudou tanto mesmo, Rubens, daquela época para agora?
1: Mudou muito. Antigamente se jogava, como eu disse, não tinha preparo físico, então se jogava, o jogador jogava com habilidade, com as forças próprias, chegava aos 30 minutos do segundo tempo, tu tava exausto. E então, vou te dizer, em torno de 70% era mais habilidade, conhecimento e tal. E 30% era o preparo físico, que era o preparo físico natural do teu corpo. Hoje não, hoje é 80% preparo físico e 20% habilidade.
0: Uhum.
1: É por isso que quando aparece um Neymar, um Vini Júnior, esse pessoal, eles se destacam tanto, porque são habilidosos, dificilmente. E aonde tu conseguir a habilidade? Nos campinhos, né?
0: Na rua.
1: Nos campinhos de pelada. Cada bairro tinha um campinho. Tu lembra disso, né? Tu jogava também.
0: Claro, mas na rua, né?
1: Mas
0: na rua não jogava.
1: Você tem um campinho pra jogar futebol, era?
0: Não, não tem, né? Difícil.
1: É, difícil.
0: O Rubens, assim, na relação com a torcida, naquela época também era uma coisa bem diferente, porque a gente realmente passava na rua, o pessoal cumprimentava a gente, buscava conversar com a gente, né? Era né? Mas por que que você parou? Você parou porque faltou perna? Porque você, como você citou aí, ó, esse pessoal habilidoso aí, você foi um dos jogadores no futsal, posso dizer que para mim não fosse o melhor jogador de futsal de Nova Prata, porque pra mim foi o Kleber Schmidt, pela habilidade.
1: Oh, muito bom jogador.
0: É, e depois foi você, porque você era muito habilidoso e tecnicamente sabia jogar muito também, viu?
1: Então.

0: É, então, ô Rubem, o que que você diria agora, e depois que você parou, parou por quê de jogar? Faltou perna?
1: Eu tive uma época que fui a Porto Alegre trabalhar pela Vipal.
0: Ah, tá
1: certo. E daí eu fiquei 4 anos lá, né? Quando eu voltei, eu tava no auge do meu futebol. Até lá em Porto Alegre eu treinei no futebol de salão do Inter, no Leopoldino Juvenil, jogar e fui campeão estadual pela PUC, mas era o auge do meu futebol. Quando eu voltei, por umas dificuldades na vida, eu comecei a relaxar um pouco, né? E não tinha mais aquele ânimo, aquele preparo físico. Mesmo assim, eu joguei, eu voltei acho que com uns 28, 20 anos, eu joguei até os 35 anos no Platense. Mas aí foi perdendo o encanto, e o Platense também, já não era mais o mesmo, e o Platense já apagou, eu me apaguei também. Aí eu parti para não abandonar o futebol, parti para apitar jogos, fui juiz, árbitro.
0: Que legal.
1: Tem bastante jogos, ainda sou, quando eu saio assim, o pessoal vem falar comigo, aí professor, desistiu, até que eu vou apitar até os 100 anos, aí é difícil. Mas eu gostaria de não ter parado nunca, com um time ali do futebol 7, né, o AF7,
0: sim,
1: eu joguei até os 65 anos.
0: É, depois você teve um problema de saúde, né, e já não pôde mais, né, teve uma intervenção.
1: Agora já não consigo mais jogar.
0: É, tivesse uma intervenção cirúrgica, né, e não conseguisse mais jogar.
1: Sim. Importante. Mas o importante é que o futebol continua unindo, né, as pessoas, e ainda despertando paixões em todas as gerações.
0: Exato.
1: Então, eu, por exemplo, eu agora tô programando com a Jo, a gente vai viajar, eu quero conhecer todos os estádios que eu joguei, entende?
0: Ah, é legal.
1: O Rio Grande do Sul nós já conhecemos, eu e a Jo, mais ou menos uns 30, 40 estádios, né? Comecei aqui pela região de Igrejinha.
0: Ah, jogasse contra o Mundo Novo, Três Coroas.
1: Canela, Gramado, não, Gramado não. Canela, Taquara, e vim vindo, Antônio Prado, Samuel me levou lá e tal.
0: Sim.
1: Essas coisas assim que o estádio do Ipiranga me marcou bastante, porque a gente foi lá no dia da inauguração do
0: jogou Pelé, né?
1: Estádio do Ipiranga, a gente fez a preliminar de Santos e Ipiranga, né?
0: É, jogou Pelé lá, fez o gol lá, né?
1: Jogou Pelé, exatamente.
0: É, legal.
1: Foi uma semana. Então eu tenho boas memórias, não vem agora, não recordo agora, porque também não me ajuda, né? Minhas lembranças não me ajudam, mas teria muita coisa pra contar.
0: Não, mas ficou muito
1: bom.
0: O nosso bate-papo ficou muito bom. O Rubens, então, para nós encerrar aí, qual a mensagem que você deixa para os jovens da região que sonham em seguir a carreira de futebol? Agora a gurizada do Platense volta a competir também, tá levando o laço dos times adversários que estão treinando todo dia, mas a gurizada está treinando uma vez, duas por semana, né? Que mensagem você deixaria para esse pessoal?
1: Olha, eu deixaria para essa gurizada E que o futebol continue igual. O mais bonito de tudo é que o futebol continue igual. A emoção de entrar em campo, vestir a camisa do clube da tua cidade, ver a torcida te apoiando, isso aí não pode. O jogador que quer seguir uma carreira, nem que seja só amador ou em segunda divisão e tal, ele tem que entrar em campo e vestir a camisa, em primeiro lugar. Tem que manter o preparo físico, esquecer alguns vícios, largar um pouquinho o computador, o celular, pensar bastante em jogar o futebol, que é um esporte, não deixa de ser um esporte bretão, e que vai ainda nos dar muitas alegrias. Vai despertar muitas paixões, e todas as gerações gostam do futebol. É isso que eu deixo para esse piazar. Tem que jogar, nem que seja jogar 10 minutos, 20 por dia, mas tem que jogar. Agora, eu tô bastante emocionado, porque eu tô me lembrando dos tempos que eu era guri, como eu gostava de jogar bola. Eu acredito que ainda tem essa gurizada que gosta, e eu dou muito apoio para eles. E agradeço muito, Lera, muito mesmo, por você ter me convidado, lembrado meu nome, ainda mais Porque o próximo entrevistado vai ser um dos maiores zagueiros que eu vi jogar aqui em Nova Prata, meu amigo Palito. Ô, Lerardo, muito obrigado. Saudações aos desportistas da Nova Prata. E felicidades a todos. Fiquem com Deus.
0: Grande abraço, Rubens. Grande abraço mesmo. Olha, e mais uma vez, cumprimentos por todas as alegrias que você nos proporcionou jogando futebol, tanto pelo Galera como também pelo Pratense, que você realmente inspirou também muita gente jogando futebol. Grande abraço para você e que você tenha muita saúde aí para conviver com a sua família, fazer esses passeios, conhecer todos esses campos que você quer conhecer. E vamos nos encontrar para bater mais papo sobre futebol aqui também. Tá bom, Rubens?
1: Valeu, Lera. Grande abraço.
0: Abraço. Rubens Antônio Cola foi o nosso entrevistado, né? 11, né? Nesse estilo que a gente bateu o papo aí, que, olha, começou devagarinho, né? Foi um bate-papo, sabe quanto? 33 minutos, né? Mais de meia hora, mas olha, dá para conversar. O programa fica pequeno, né? Fica curto quando a gente tem um entrevistado como o Rubens, como as pessoas desse jeito, né? Fica muito legal mesmo, tá certo?
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3: Dez horas e 16 minutos.
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10: Hoje nós vamos falar sobre veículos, né? Com o Bruno Sangalli, que está aqui para conversar com a gente dentro da programação. Deixa eu primeiro dar um bom dia para o Paulo Lira. Tudo certo, Lira? Bom dia.
0: Bom dia, Preto. Bom dia, Roberto. Bom dia, Clécio. Bom dia, Bruno. O Bula tá por aí também.
11: Tá ali, Bula,
0: na porta.
11: O Bula também já vai, vamos botar assim, o Bruno já, né?
10: O Bruno já
11: contatou com o Bula. É. Que a, né? a Covesa.
10: Ele vai trocar o carro, Bruno?
11: É evidente, opa, no rápido contato aqui já tivemos uma coisa superficial, né? Do detalhamento da empresa, né? Que está há muito tempo instalada aqui na saída para Nova Bassano.
10: Sim.
11: Né? Da família Sangari, no caso do pai do Bruno, né? Então, confesso aqui uma coisa, que evidentemente que você, passando por ali seguidamente, né, Bruno, você não tem a mínima ideia do produto que é vendido ali, né? E aí você tendo esse contato agora mais a miúde com o Bruno, aí você tem aí mais certeza de que...
10: Vamos
11: ali,
10: saber mais.
11: Né, diante dessa invasão, no bom sentido, de marcas chinesas, né? No setor automotivo, não resta dúvida que o panorama muda.
10: Muito
0: posso
10: bem.
0: Abrir?
10: E na tela você pode ver que o Bula tá ali, de pé.
0: É como
10: segurança.
0: Não,
10: cumprimentei ainda. Fala. Pode falar.
3: Eu passei na frente, o pai dele veio, faz favor, dá uma chegadinha.
10: E daí tu compra.
3: Eu fui, né?
10: Perfeito.
3: Esse é... Vem cá dar uma voltinha.
10: E tu foi?
3: Dá uma voltinha.
10: Experimentou?
3: Me dá a chave, você não precisa.
11: Test drive?
10: Isso aí.
3: Velho, ligou o negocinho, vai, vamos.
10: É.
3: Meu amado mestre.
0: Então, olha, esse aqui.
10: Sim.
0: É o texto.
10: É.
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10: Muito bem. Agora sim, Bruno, todo mundo falou. Tudo bem contigo?
12: Bom dia a todos. Bom dia, Preto, Marangoni e Lera. É um prazer estar aqui na rádio mais uma vez.
10: Muito bem. Para começar, o Caio Secanho está te mandando um abraço. O Caio Secanho está te deixando.
12: Meu amigo faz, se eu tenho 35 anos, ele é meu amigo faz uns 30, eu acho.
10: Abraço para o Bruno, meu grande amigo, desde os 4 anos de idade.
12: Desde um ano, então.
10: É isso aí. Grande abraço aí pro Caio. Muito bem. Você, a conversa está aí há quanto tempo?
12: A Covesa, então, é uma concessionária da Foton Caminhões, tá? Estamos há 13 para 14 anos em Nova Prata já. E, querendo ou não, somos a única concessionária de veículos zero quilômetro Nova Prata. Isso me deixa um pouco chateado, um pouco, sabe? Nós temos um potencial muito grande aqui na cidade, tem revendas, né, de veículos usados, mas concessionária somente é nossa mesmo. Perdemos para Veranópolis aí algumas quantas nos últimos anos, né?
11: É verdade.
10: É a única revenda.
0: Mas tínhamos aqui a Fiat há pouco tempo, foi embora, né?
10: Chevrolet foi embora, mas assim, é a única revenda, mas não de carro.
12: Sim, contando veículos zero quilômetro no carro.
10: Carro,
12: né?
10: Carro, isso, veículo.
12: Carro ou caminhões, não tem outro.
10: Tudo.
12: Né? Isso.
11: Não, automóvel de passeio.
10: Também tem. A conversa não.
12: Nosso segmento não. Nosso segmento é linha intermediária ali, agora com as picapes e caminhões de todos os portes.
10: Perfeito. Então, qual é que é a linha final?
12: 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Esse é um segmento que a gente entrou desde a Expo Inter do ano passado, que foi o lançamento. Temos desde o início, então, os veículos a combustão, os caminhões, né, de pequeno e médio porte. Agora está chegando o truque também, vamos lançar na Expo Inter esse ano. E há uns 6 meses também lançamos a linha elétrica de vans e utilitários de pequeno porte. Quando digo utilitários de pequeno porte, são veículos para carga, para cidade, coleta, entrega, né? Então nós estamos trabalhando nessas três frentes. Mas a Foton tem toda a linha de caminhões, desde o pequeno, médio porte, grande porte, o cavalo mecânico que a gente diz que são as carretas, né? Essa a gente já lançou na Agrishow esse ano o elétrico, caminhão grande, 100% elétrico.
11: Certo. Caminhão grande, 100% de elétrico. Estrada, é isso?
12: De estrada.
11: Elétrico?
12: Elétrico. E vai estar na Expo Inter também, quem tiver a oportunidade vai ter toda a linha lá.
13: Muito
11: porque,
13: bem.
11: Porque, Bajardo, explorando a Gonileira.
10: Fica à vontade.
11: Bruno, explorando aqui, já que você fala que tem um caminhão de grande distância, é isso? Que nós temos aqui, você sabe, pela geografia do Brasil e pelo modal escolhido, que é o transporte rodoviário, né? Há caminhões muito grandes trafegando de sul país. E o consumo, eu confesso, não sei, me chama a atenção que, na média, um caminhão a diesel, o consumo 2 km por litro.
12: Exatamente.
11: É uma fortuna, é uma, né? Fortuna. No caso, quando você fala elétrico, muda o panorama, Bruno?
12: Muda e muda bastante, né? Porque o maior consumo de um veículo desse aí é o diesel, né? Sem sombra de dúvida. Mas o elétrico, o grande trunfo também não é só o combustível, é todos os componentes que compõem o veículo. Vamos falar uma caixa de câmbio, um diferencial.
10: Manutenção,
12: o diferencial,
10: né?
12: Segue, mas uma embreagem, cilindro, servo, uma correia, a água de radiador. Então, a manutenção, ela cai 95%.
11: Tá louco?
12: 95%. O custo operacional, ele cai 95%. Então, hoje, para as empresas, que o custo ele tá alto, a margem está espremida, vai sobrar mais dinheiro no caixa, aquele dinheiro bom é quem gasta menos, né? Então, por isso que tem esse boom do elétrico hoje, tanto dos veículos de carga como dos carros, porque a redução de custo é impressionante.
10: Mas eu tenho que te perguntar, porque assim a dúvida das pessoas que né, que ainda tem na cabeça essa questão. Muito bem, um caminhão.
12: Certo.
10: Mas qual é que é a durabilidade da bateria? Para, por exemplo, fazer uma viagem de longo percurso, como falou o Fidelis Preto.
12: Assim, ó, hoje a questão que está melhorando é a autonomia, né? Um caminhão de grande porte, claro que ainda a gente não tem para vender, mas é questão de 6 meses, eu acho. Tu tem espaço para colocar uma bateria muito maior, né? Claro que ela vai puxar mais peso, ela vai ter um consumo maior. Mas hoje vai vir um cavalo para o Brasil desse aí, no mínimo de 400 km de autonomia. E a grande vantagem hoje é o tempo de recarga.
10: Pois é.
12: Os primeiros veículos vinham, ficavam 3, 4 horas pendurado aí na tomada para carregar.
10: Exato.
12: Hoje um caminhão desse, a ideia é que faça em 20 a 30 minutos uma recarga. Então o tempo do motorista fez os seus 400 quilômetros, ele vai parar para fazer um alongamento, tomar um café, ir no banheiro, e ele vai carregar, entendeu? E hoje a infraestrutura do elétrico, ela é muito maior que um ano atrás.
10: Tá, mas eu só buscando um pouco mais sobre essa questão, você falava que, por exemplo, vocês têm bateria para vender.
12: Sim.
10: Certo, muito bem, então tá bom. Claro que
12: os carregadores também.
10: Os carregadores, isso, carregadores. Enfim, carregadores. Talvez não para esse tipo de caminhão que precise mais. Mas é possível o caminhoneiro andar com carregador?
12: É possível. Na verdade, hoje eu vou falar da linha que nós vendemos, né? Por exemplo, essas vans elétricas que a gente lançou. Ele sai de casa com um estojo, como se fosse um cabo de bateria.
10: Sim.
12: E ele vai parar em qualquer tomada e ele vai carregar. Claro que aí é um carregador de menos potência e maior tempo de recarga.
10: Demora um pouco mais.
12: Demora um pouco mais. Mas é uma coisa muito simples, é uma tomada comum que ele vai usar.
10: E ele é possível de carregar toda a bateria ou parte só e na hora que
12: é
10: não?
12: É possível.
10: Ele tá lá esperando para.
11: Tem uma vamos botar assim, uma possibilidade, né, Bruno? Óbvio, eu tenho assim um horário previsto de chegada, eu não vou ficar fazendo a recarga completa para cumprir esse horário.
12: Aproveita o tempo parado, ele vai fazer recarga, uma bateria que ela não vicia, né? Ela é de lítio. Então, é até preferível carregar antes de chegar no final ali dos 20%, porque aí tu mantém a saúde da bateria mais
11: prolonga.
12: Hoje uma bateria dos nossos veículos tem 6 anos de garantia e a ideia é que no 6º ano ainda ela tem 80% de vida útil.
10: Então é
12: muita coisa.
10: Você sabe que. Fala.
13: Não, já existe, inclusive, empresas lá em Veranópolis,
10: não,
13: né?
10: Aqui também.
13: Não, mas tem empresas que alugam esse carregador, vendem e alugam esse carregador. Eu não sei se vocês
12: sabem. Nova Prata tem também.
13: Tem também.
12: A gente tem para vender lá na.
13: Tem para vender. Já.
10: Não sei. Me informaram nessa questão, por exemplo, na China, enfim, no Japão, sei lá onde que é essa. Né? Que agora você chega com um carro, ou né, um utilitário, um carro. Elétrico e você não carrega troca, você a bateria. Troca a bateria.
12: É. Os caminhões grandes, até eu não tenho um vídeo para mostrar aqui, enfim, até para ouvir seria interessante. Existe uma ponte rolante, então o caminhão chega, tem um braço que puxa, tira a bateria, já coloca outra e vai. Dá 2 minutos. Então essa é uma questão do caminhão maior, que consome mais, entendeu? Uhum. Então assim, não tem mais onde a gente falar se vai dar ou se não vai dar. Pega o mês de junho no Brasil, dos 5 carros mais vendidos, 4 foram elétricos ou híbridos. Se nós tivéssemos essa conversa 2 anos atrás, a gente dizia isso aí, tá fora, assim não existe, não vai acontecer. E já aconteceu. Já aconteceu.
13: Então, é realidade.
12: As montadoras tradicionais aí, que eu digo que elas pecaram porque elas acharam que ia demorar mais, elas dormiram. E aí
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2: 10 horas e 31 minutos.
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7: E essa questão que a gente fala aí de manutenção, por outro lado, a questão peso de veículos, relação peso de veículos também tem, diminui bastante isso, e se tem menos peso, gasta menos pneu, dá menos problema nas estradas, tudo isso, vocês levam em consideração também?
8: O peso em torno é 10% mais leve, ele não é tanto, né? Porque a bateria ela é pesada, né? Tem o motor, tem toda essa parte, a parte de diferencial segue a mesma, o chassi, a gabine, que é o que pesa bastante. Tem uma pequena redução de peso aí, então isso faz com que o veículo carregue mais, sobre mais peso líquido. Ali é onde ali é onde ele pode ter alguma vantagem, né? Claro, consuma um pouco menos, mas também ele pode carregar um pouco mais que o veículo.
7: Tem a vantagem em relação aos convencionais.
8: Mais uma vantagem.
9: Vocês trabalham lá com a venda direta somente? Tem consórcio? Não tem? O que dá para fazer lá?
8: Então, nós temos consórcio, nós temos financiamento, tem um banco da montadora. A gente trabalha com estoque, com venda direta. Quando são grandes unidades aí, grandes volumes, a gente trabalha com a venda direta de fábrica, né? Que daí o cliente consegue um preço melhor. Então é uma concessionária completa, né? A gente tem o pós-venda, tá bem estruturado, bem equipado lá. E, claro, a nossa região não é tão grande. A gente tem mais 8 distribuidores no Rio Grande do Sul.
10: Né? Tem outras revendas aqui?
8: No Rio Grande do Sul já somos 9.
10: 9?
8: É. E no Brasil são 70, tá? Até o final do ano que vem vão ser 100. É que tem um mercado muito
9: grande. Qual é a região de abrangência de vocês?
8: Então? A nossa, a gente vai até Marau, né? Depois pega Veranópolis, a Lagoa Vermelha e até Soledade. Né? Temos 70 e poucos municípios aí. São cidades pequenas, né? A gente não tem volume, uma grande transportadora que pode vir comprar. Então, são vendas menores, picadas ali, mas é uma região excelente, né? Uma região muito forte economicamente.
7: Perfeito. Bruno, e essa questão, por exemplo, que é um filé também interessante, né? O mercado abrangente, da questão pública, de vendas públicas, porque você sabe, você faz uma prefeitura vai comprar alguma coisa, ela tem que fazer um edital. Como é que tá essa questão? Já conseguiu no início não estavam previstos nos editais, as obras compras públicas, a questão da mobilidade, né?
8: Exatamente.
7: Que seria elétrico, exato, carro elétrico. Agora, como é que está isso? Já está estão em andamento, os trabalhos?
8: Nós estamos com duas vendas para a prefeitura, uma é Vanini, que já foi feito até o edital, a gente vai entregar, e tem em andamento aqui é Vista Alegre do Prata, mas daí são veículos a combustão. A gente vai atuar mais nesse segmento quando chegarem as vans de passageiro. Aí sim, aí a gente tem um enorme público, vamos falar assim de ambulância,
10: o mercado fica ampliado,
8: vai ampliando o nosso mercado aí. Nosso...
7: Você é só chegar perto do hospital aqui, você vê que é o hospital da referência de oftalmologia e vem gente de tudo que é lugar.
8: Aqui, né? Então tem uma possibilidade, é um público muito grande que a gente vai lançando produtos e vai começando a atingir pessoas que a gente não atingia, públicos que a gente não atingia, né? Então hoje a gente tem 16 veículos diferentes para vender lá. Se nós falar 2 anos atrás, nós tínhamos 3 veículos. Então a gente tem também, nem gosta que avance tão rápido, porque tu tem que se estruturar com treinamentos, com peças, com tudo, né? Claro. Não adianta eu vender o veículo e não ter um farol para repor. Então a gente não termina nunca de investir, né?
9: Certo. Bom, olha aqui, a gente vai continuar falando sobre isso. Eu iria falar desse assunto aqui mais pro final, mas já como o Gustavo Morello mandou um recado aqui. Bom dia, pessoal da Rádio Preto. Esse Bruno Sangalli era aquele meio campista clássico que jogava nas bases da Associação Nova Prata, do São Cristóvão, que mais aqui? Quando era jovem, mas ele continua jovem. Pois é, esse se continuasse no esporte, que nem o Toni Kroos. Que Toni Kroos que nada, moía a bola. Não vi problema na bateria, não cansava. Abraço ao Bruno.
8: O Bruno, grande abraço.
9: Continua batendo uma bolinha, né?
8: A gente se cuida um pouco mais, né? Eu sempre gostei.
11: Quando ele estava no Juventude.
8: Eu acredito muito no esporte, gosto, jogo tênis, jogo padel, fui piloto de kart também. Em 2021 fui campeão gaúcho de kart.
9: Isso, largou o kart. Mas agora largou, agora que tem a pista aí.
8: Eu ajudei a contribuir ali com uma verba estadual que veio pro box ali. Mas não adianta, demanda, a empresa aí demanda bastante tempo, então... São fases,
10: mundo,
8: né? São
10: épocas. Eu entendo que o mundo real é diferente, né? Eu também gostaria de fazer isso só para aí, mas tá aí, né? De vento ninguém vive, né?
8: Exatamente.
10: Aliás, precisa o vento, o ar, né?
8: Exatamente.
10: Mas basicamente não.
8: Não.
9: Mas sim, Juventude, posso falar fora do ar com ele sobre esse. Podia estar jogando futebol também, né?
8: Eu considero que o futebol ele é um pouquinho pior que a política, então tem que ter um estômago muito grande e eu cheguei num ponto aí que não valia, não compensava.
10: Agora entendi, você levantou mais uma, não é que levantou, reforçou mais uma, viu, Bruno? É que eu falo pro Marangoni e o Marangoni ele sonega essa informação, deliberada, ele não quer que os podres do futebol eles sejam discutidos, entendeu? Por exemplo, já que você falou, agora. Ele dá aval pro cara da federação que ganha 215 pau por mês.
9: Eu dou aval pra ele?
10: O clube dele vai lá e avalia essa porcaria aí.
9: Presidente, não sou eu.
8: Eu fui entrar nesse assunto, mas não queria escolha, né?
9: Não tem isso aqui. Mas tanto é verdade que você fala que o futebol do Rio Grande do Sul tá embaixo. A gente vê Internacional e Grêmio aí embaixo. Por quê? Porque o nosso futebol é feito de política.
8: Exatamente.
9: É política do esporte.
8: Mas o presidente da CBF, qual é o currículo dele pra ele estar lá hoje?
10: Não, e da federação?
7: Filho do...
8: Vamos falar, verdade.
7: Cara do Acre, né?
8: Não é como uma profissão comum que a gente se especializa, a gente tenta trabalhar mais. Ele foi nomeado, ele tá lá, e se nós pegar os últimos 6 presidentes da CBF...
10: Mas que pronto, tudo bem, acho que eu falo tudo, é verdade. É verdade, esse cara que tá na CBF, mas não é de agora, só que é como... Quem que dá aval pra esse cara, querido Bruno? São os clubes, Bruno.
8: São os clubes.
10: Eles que dão, amigo. O dinheiro...
8: É verdade.
10: O dinheiro que gera o negócio de futebol, Bruno, teria que ser para os clubes. Mas os clubes eles ficam. Sabe o que vai acontecer? Eu falei para ele outro dia de novo. O Grêmio e o Inter, a nossa realidade aqui, cada um deve R$1 bilhão. Um bilhão ali. Sabe o que vai acontecer? Como nenhum clube fecha, vai chegar onde? Lá no governo federal para anistiar as dívidas.
8: Exatamente.
10: Pagando 2 bilhões pro Black White.
8: Limpa a ficha e começa tudo de novo.
10: 2 bilhões pro Black White. Daí sabe quem vai ter que pagar? O Bruno, o Leira, o Mick Mick Jagger, né? Vai ter que bancar, porque sabe por quê? Eles faliram com os clubes, e aí pagam 2 milhões por mês pro Bright White, como é, 2 milhões sempre pra quem, outro cara lá, aí fica uma dívida impagável, quem vai pagar e quem? Não recolhe os encargos, né? Experimenta o Bruno daqui a pouco na empresa dele, o que que acontece?
9: Perfeito. Mas, calma,
10: Vamos trocar de assunto, Manoel. Faz 40 anos que você participa dessa bodega aí.
9: Isso quer o quê? Eu não posso fazer nada?
10: Não pode, porque você não fala.
9: Ah, brinca, não sou presidente?
10: Não
9: sou
10: nada.
9: Ficou bravo, rapaz. É brincadeira, rapaz do céu. Coisa séria. O Grêmio não vai. O Grêmio não vai cair. Nem o Inter, tá bom.
12: Eu não sei. Eu acho que um esse ano aqui não vai escapar.
9: Pior que eu acho também que
12: um não vai escapar.
9: É, isso aí. Tá, mas se não largou o futebol, tava na Juventude. Podia ter dado uma sequência.
12: É que na época, assim, era tudo muito difícil a comunicação. Era ônibus, era morar em.
9: Ah, é verdade,
12: sabe?
9: Fora.
12: E aí tu tinha colegas que vinham do Rio de Janeiro, tu tinha o lanchinho depois do jogo, eles te tomavam o lanche, te roubavam a chuteira. Então era um ambiente assim que era muito ruim. Muito ruim. Eu sempre gostei muito de Nova Prata, da minha família, cidade, então não valia a pena ficar longe pra.
7: Olha, eu vou te dizer o seguinte: eu fiquei 10 anos sem ir pra campo de futebol. 10 anos, só se fosse trabalhar. O Roberto é prova disso. Só se tivesse que me convidasse pra ir trabalhar, eu ia assim, não. Porque tem um ambiente, tem muito um lixo no meio disso aí, rapaz. Tem um lixo.
9: Não, é difícil.
7: É difícil. Não, especialmente Caxias do Sul. Olha, Caxias, tem clube lá que parece assim, o status que é uma loucura, né? Só que a
12: vai
7: concentração
12: no, vai do alojamento, vai ver como é que é.
7: Vai ver o alojamento. É. Até pouco tempo, quando estava lá, alojamento, os caras tinham que usar uma escada para ir para o alojamento, uma escada de pintor. Encostava a escada de pintor para subir para ir pro alojamento, agurizado.
10: Calma não, vem com esse papo aí. Isso é claro, ele quer acalmar, né? Ele não gosta, né? Ele não cala. Ô Bruno, assim, é verdade. Eu, assim, quando ainda teve do Pratense, quando nós ali, eu e o Leira, vamos botar assim, nós aqui, rádio pequena, como você está falando, poxa, a vida do cara tinha que puxar cabo.
12: Sim.
10: E não sei, mas é uma coisa difícil, puxada, né? O cara fazia assim com gosto, né?
12: Por amor ao esporte. Por gostar daquilo lá.
10: Por gostar de fazer aquilo ali. Aí quando eu chego aqui num dia, tava ali num jogo do Pratense aqui, aí caiu uma faixa, sabe? Como é aquela faixa que é usada ali para os caras, o jogador usa, não sei se usa ainda. Aí quando caiu uma faixa e o jogador aqui do Pratense não se dignou.
12: Sim.
10: Se abaixar e pegar, que ele chamou, mandou o cara lá. Ah, larguei isso aí. Larguei. Ah, tá brincando comigo, meu. Eu lá me arrebentando pra tentar ali fazer uma coisa bacana, né? Porque de gostar de fazer aquilo. Quando o cara cai a faixa, o cara não vai lá, não junta aquilo lá. Não se abaixa pra pegar, olha. Manda o cara ali, doutor. Tá, larguei.
9: Eu só sinto uma coisa. Eu sinto muito pelo microfone que apanha todo dia.
12: Ele é forte,
9: não
12: bate.
9: Ele
12: é
9: marca ali, não bate.
10: Vou começar a bater em outro cara.
9: Que é isso? Pelo amor de Deus.
12: Foi depois que tu veio, que acho que
7: chegou o Boca, ele ficou, né? Ficou forte.
9: É que o Boca sentou do lado dele, ele acha que é segurança. Pode falar o que pode. Bom, vamos lá, vamos voltar aqui no caminhão, coisa e tal. Bom, bom dia, parabéns, senhor. Ah, sim, o Altair Minoso está mandando parabéns pela escolha do entrevistado, Bruno Gente Boa. O Altair mandou um abraço.
12: Grande abraço, parceiro dele.
9: Então, parceiro de quê?
12: Ele trabalhava na Service, né? Então a gente
9: tinha uma
12: relação lá comercial.
9: Então você vende caminhão. Como é que diz? Caminhonete, como é que é o nome?
12: Utilitários. Pro ouvinte aí, tem que procurar então a Tunland na internet, que é a picape.
10: O
9: nome dela é Tunland.
12: Essa é uma picape realmente diferenciada que veio agregar ao nosso portfólio aí. E a gente tá bem contente porque já comercializamos em torno de 30 unidades.
10: 30?
7: Pô, e tem diversas cores, né? Tipo a vermelha que é a coisa mais linda, né?
12: Essa é do Alexandre Romanzini.
9: Quanto tempo?
12: Que foi Inter do ano passado, ali em setembro.
9: Um ano.
12: É.
9: Um ano e pouco.
12: E a resposta que ela tem dado, tanto no pós-vendas, né, como na satisfação do cliente, é muito importante. A gente teve praticamente nada de problemas até agora. E é isso que precisa para um veículo que está sendo lançado, né? Ele não ter vícios, não ter problemas. Então a gente está bem satisfeito pela durabilidade dos itens, dos componentes.
10: Bruno, desculpa aí, não vou querer, enfim, provocar qualquer tipo de saia justa como o Maragoni usa. Agora vou botar esse modelo da Foton, essa marca chinesa que você tem agora, tem aqui na frente, você veio com uma aqui na... Eu cheguei e dei uma olhada agora ali. É uma nave essa picape aí, né? Vamos botar assim, dentro... Concorrência. Nós temos aqui, também chegou, não faz muito tempo, que é a RAM.
12: Isso.
10: Né? Bom, basicamente, esse é o mercado da Foton, dessa picape aí, ô Bruno?
12: Na verdade, assim, por preço, se a gente for equilibrar os preços, as concorrentes seriam as tradicionais aqui do Brasil, né? A Toyota, a S10, a própria Ranger, né? Por preço. Agora, por espaço, acabamento, tecnologia, a gente já pode considerar essas maiores aí. Porém, nós temos a metade do valor, né?
10: Porque outro dia eu tava vendo, cara, tá louco, veio oferecendo essa RAM aí, cara, 550 mil a top de linha. Tá.
12: Então, assim, é outra proposta. Pega uma RAM também, que é um excelente produto. Só a questão dos motores, né? O motor V8, a gasolina, é uma outra situação. A Tunlandia, ela vem para ser mais econômica que todas as outras.
9: Anda bem.
12: Ela tem um bom torque, um desempenho bom. Assim, pelo tamanho dela, assim, o pessoal ainda acha que é um motor como se fosse uma RAM, né? Mas o objetivo não é esse. O objetivo é ela ser mais econômica que as demais, né? E por isso que a Foton dá 10 anos de garantia de motor e câmbio nessa caminhonete, né? 10 anos de garantia. Então tem que confiar no produto, tem que garantir.
10: E ela é híbrida?
12: Ela é híbrida a diesel. A única picape híbrida a diesel.
9: Na verdade, o cara compra e troca e que tem garantia para toda a vida, porque vai trocando.
12: O cara que comprou de novo ali também já comprou usada com garantia.
9: Verdade.
12: Uma coisa importante dela também é o custo de manutenção, né? As revisões. Então as revisões ficam em torno de R$ 1.300, R$ 1.400 uma revisão. É um preço justo, é um preço dentro do mais.
9: Cada 10 mil?
12: Cada 10 mil quilômetros. Então também não adianta lançar um veículo excelente, mas com um custo de manutenção alto. O seguro tem ficado em torno de R$ 4.000, R$ 3.800. Então, tudo isso vai somando para o desempenho de vendas de um veículo, né?
9: Uhum. Perfeito, muito bem. O que mais? O que mais? Que mais tem lá que a gente esqueceu aí, que não colocou lá na conversa?
12: Eu acho que, assim, aproveitar a oportunidade aqui na rádio para convidar o pessoal a conhecer. A gente trabalha lá de segunda a sexta, no sábado de manhã também, conhecer a nossa estrutura, o que a gente tem para oferecer, porque esses veículos pequenos, principalmente elétricos aí, atendem desde uma floricultura até um mercado, até uma padaria. Então tem o cara que tem uma Saveiro hoje, ele pode adquirir uma caminhonete dessa, entendeu? Para carregar uma lenha. Então a gente pode atender muito mais públicos em Nova Prata. E esse é um sentimento que a gente quer, sabe? A gente investe na cidade, a gente é a única concessionária da cidade, então precisamos também da população pratense, e apoiamos diversas entidades, diversas causas aí, porque a gente aposta muito na nossa cidade.
7: Você sabe, senhor, é bom que o Bruno esteja aqui, porque às vezes você ouve as pessoas falar, mas isso é novidade, é uma coisa assim diferente, então tem que desmistificar essa questão, como nós estamos fazendo agora aqui, popularizar, né? Porque o futuro tá aí, não adianta, né? É a realidade já.
9: Nós falamos aqui, preciso fazer aqui o que é de valor, enfim, nós falamos aqui de que nós temos aqui em Nova Prata fabricantes de bateria. Certo, é Spark. Dos carregadores, é Spark.
12: A Spark fabrica, a gente tem lá também. E tem, hoje a gente tem lá na loja para vender, uma empresa de vacaria, que é quem distribui, o Alexandre Romanzini, que é um cliente nosso. Ele tem tanto o caminhão como a picape, já é cliente nosso. Então tem a Spark, eu não sei se tem todos os tamanhos de carregadores. Lá na Covesa a gente já tem, foi até posto sexta-feira lá, desde o pequeno, aquele de maleta que tu leva em o portátil, até o super carregador de 80 kW, né?
9: Perfeito.
12: Então, depende da operação, ela já sai de lá com a solução para o carregamento, né? A gente já indica o melhor.
9: Ah, perfeito. Essa é a fabricada em Vacaria.
12: Vacaria maior. Vacaria. Eu acho que é a maior do Brasil, inclusive.
9: Ah, perfeito. Muito bem. Não, só para explicar, porque, né? Claro. De repente a gente colocou que já tinha aqui, não falou ainda, né?
12: Mas empresas. Assim, tem muita empresa já que tá fazendo aí. Porque é um mercado, eu digo que é que nem as placas solares, né? Quem não botou a placa, vai fazer a conta, pô, se eu tivesse posto há 5 anos atrás, já estava pronto.
9: Então, perfeito.
12: É só calcular o tempo de retorno. É.
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9: Eu experimentei um carro disso aí, é silencioso, cara. Eu também usei.
12: Bem silencioso. É.
9: Puxa, não faz barulho nenhum.
7: Tu tens que ir lá na Covesa para tomar o um café com o pai do Bruno lá. Mas é uma figura, viu? É uma figura.
9: O Boca vai lá, ele vai namorar, ele passa lá.
12: Cliente de carteirinha.
7: Tudo lá, o Bruno também. E daí tem essa questão que eu estive lá, não conhecia, né? Porque tem nesse lado, à direita daqui para lá, na entrada do Distrito Industrial, tem a revenda. E a esquerda tem a manutenção. O Bruno estava aí na manutenção com essa irmã, né?
12: A oficina. Na verdade, nosso berçário industrial lá também, falando um pouco disso, ele é um exemplo de sucesso, porque são muitas empresas de todos os segmentos, sabe?
7: Muitas novidades, né?
12: Muitas novidades, então tem comércio, tem indústria, tem tudo que possa imaginar. E isso para o município é bom, porque às vezes tem um ramo aí que ele dá uma balançada, aí o outro absorve. A gente tem uma entidade lá muito forte, que é a EB, que é a Associação dos Empresários do Berçário Industrial. Então a gente tem refeitório comunitário, a gente fez um auditório agora para as empresas que querem lançar um produto, fazer um treinamento comunitário. O nosso próximo passo é a creche, que a gente quer fazer uma creche lá. Para os pais ir trabalhar, deixar os filhos na creche, almoçar junto. Então a gente lá tem uma união muito grande, sabe, dos empresários. São pequenos empresários, né?
9: Quem é que comanda esse?
12: O presidente é o Darley, que eu mento.
9: Tem que conversar, acho que nós.
12: Já falamos, eu acho, alguma vez da EB.
10: Mas faz tempo. Já teve aqui outra vez, né, Bruno?
9: Sim. Mas faz tempo, né?
12: Mas é um case de sucesso, sabe? Todo mundo batalha junto. E aí, hoje, somado às empresas lá, é o segundo PIB da Nova Prata.
7: E olha, está indo para lá também, uma empresa que fatura muito também no final do ano, deve ir para lá, que é a Contraíbe, né? Está construindo lá. Está quase pronto lá, o negócio deles lá. E aí vai também com um abastecedor de combustíveis, tudo isso, que a Contraíbe é responsável pelas cargas da Vipal aí, né? A grande maioria. Então, vai. Tá. E ficou legal porque aquele acesso aí que tem agora, né, na 470, aquilo aí viabilizou bastante, né?
9: Questão, né? Novo trevo lá, né?
7: Poxa, porque você tem dificuldades em outro, por exemplo, aqui do São Cristóvão, no final do dia, na hora de pique, aí é bem diferente do que lá, né?
12: Exatamente.
9: O Bruno, obrigado pela tua participação, desculpe os...
10: Vai
9: sobrar pra mim no começo.
10: O Bruno, vai ficar um tanto quanto desapontado.
9: Desapontado, por quê?
10: Sabe por quê?
9: Por quê?
10: O Bruno é Sangalli.
9: É.
10: Tá, mas eu tenho... Viu, Marango?
9: E aí?
10: Mas eu tenho aqui na...
9: Ele é gremista também?
10: Não, mas isso aí, gremista é irrelevante.
9: O que mais?
10: Poderia ser Inter.
9: Tem o quê? Fala.
10: Posso falar?
9: Pode, fala.
10: Posso falar? O Bruno é Sangalli, tá? O meu lado, da minha família, né... Pelo meu lado paterno, a minha nona, né?
9: Sim.
10: A mãe do meu pai, Sangalli.
12: Agora fala do Leira depois.
10: O Leira também é.
7: A minha avó, por lado do meu pai, era Sangalli.
12: Então, três Sangalli é a maioria.
9: Boca, vamos embora. Então, estão fazendo aqui.
7: O pai do Bruno e o meu finado pai são primos.
12: Coincidência.
9: Tá bom, gente, chega. Senão eu vou ficar aqui até amanhã. Tem que fazer um intervalo aqui. Tem coisa ainda para apresentar. E a gente, valeu. Obrigado,
7: Bruno. Eu sou parente do preto.
9: Acho que é. Valeu, a gente vai pro intervalo, volta já.
13: 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Bem-vindos ao Simplificando Juridiquês, na série Cidadania na Prática. Eu sou a professora Suzana Schwantes e hoje vamos falar de um assunto que mexe com o bolso de todo mundo: os direitos e deveres do consumidor. Todo mundo fala dos direitos e, de fato, o Código de Defesa do Consumidor, a Lei 8078, de 1990, é um dos mais avançados do mundo. Ele existe para equilibrar a relação entre quem compra e quem vende. Mas aqui vai um alerta importante: direitos não são desculpa para a má-fé. Se a parte mais fraca da relação não dá ao consumidor o direito de agir de má-fé, de tentar levar vantagem, de inventar defeito para ganhar dinheiro, a lei protege o consumidor de verdade, não o consumidor de má-fé. E é isso que vamos ver hoje. O direito e o dever andam juntos. O Código de Defesa do Consumidor, que é a nossa lei que nós estamos trabalhando hoje, não é só ela que nós vamos trabalhar, mas ela é a nossa base aqui para o nosso programa de hoje. Então, o Código de Defesa do Consumidor, ele reconhece que o consumidor é vulnerável, é a pessoa mais fraca da relação. Então, isso a gente chama de vulnerável. Tem menos informação, menos poder de negociação, menos dinheiro, não? Então, essa é a compreensão, o que o Código de Defesa do Consumidor coloca lá. Mas isso não significa que essa vulnerabilidade, ou seja, esse ser menos, não é um cheque em branco. Então, não é por isso que pode tudo, que pode alegar tudo. O artigo 4º lá do Código de Defesa do Consumidor diz que a política das relações de consumo deve ser baseada na boa-fé e no equilíbrio, tanto entre os consumidores e os fornecedores. Não é uma via de mão única. E lá no artigo 51, no parágrafo 2º do Código de Defesa do Consumidor, diz que existe a proibição de cláusulas, ou seja, regras ali que colocam, né, para os consumidores, que colocam o consumidor em desvantagem exagerada. Mas isso vale para os dois lados. Então, aqui, quando a gente fala de cláusula, né, são aquelas as regras, né? Então, quando a gente vai comprar alguma coisa, as regras que estão lá, a gente assina no banco quando a gente vai, ou seja, são as relações contratuais, né? As regras. Essas formas de explicar ali, elas precisam ser acessíveis. Então, tem que ser num linguajar, um palavreado que seja compreensível. E também quando o vendedor, né, o fornecedor, ele vai dar as informações, ele precisa, então, dar estas informações claras, isso é essa regra aqui que o Código de Defesa do Consumidor nos coloca. Então, uma dica que eu dou para o vendedor, né, para o fornecedor, é perguntar para quem está comprando, para ele repetir aquilo que ele falou, para ver se realmente ficou claro, né? Ficou, essa compreensão está clara. Porque muitas vezes a gente acha que a pessoa que está do outro lado conseguiu compreender o que a gente falou. E ela não conseguiu, ela entendeu de uma forma diferente. E aí acaba surgindo um conflito por falha na comunicação ali, na hora da venda.
14: Isso é muito comum, é uma das partes mais comuns que nós temos. Então, já começo aqui deixando essa dica para evitar problemas, né? Dores de cabeças futuro. Sempre perguntem para a pessoa, sempre peçam para a pessoa repetir da sua maneira o que tu falou, para ver se realmente aquilo que ela vai te dizer é aquilo que tu falou, para vocês já poderem ali tirar qualquer dúvida em relação à negociação que foi feita, tá bom? Certo? Então, começamos aqui com essa regrinha do Código de Defesa do Consumidor. Mas, como eu falei, não é só o Código de Defesa do Consumidor que a gente vai falar hoje, tá? Nós temos também essas regras de boa-fé lá no nosso Código Civil, que a gente já falou ali nos nossos episódios anteriores. Então, lá no Código Civil, no artigo 187, diz claramente também que quem exerce um direito além do necessário, causando prejuízo a alguém, comete abuso de direito. Então, isso vale tanto para o consumidor, que tenta se aproveitar da própria condição, vamos dizer assim, de ser menos, né, que nós chamamos de vulnerabilidade, para cobrar indenização sem ter motivo real. Tá? Então, vale para os dois lados ali. Temos também o artigo 422 do Código Civil, que fala da boa-fé objetiva. E lá, né, diz para nós que ambas as partes devem agir com lealdade, transparência e respeito. Então, o consumidor tem o dever de pagar o preço combinado, usar o produto conforme as instruções, não danificar o produto de propósito para pedir troca, não inventar defeitos para ganhar indenização. Então, né, não estamos falando aqui só de direitos do consumidor, estamos falando de direitos e deveres. E é isso que nós vamos ver hoje em três casos na prática. Vamos então para o nosso primeiro caso prático, que é o da dona Clara. Então, a dona Clara, ela recebeu uma fatura, a fatura do cartão de crédito dela, e a fatura do cartão de crédito dela veio com uma cobrança de R$ 380,00 que ela não reconhece. Ela disse que não fez essa compra e está lá ali, listado ali nas compras do cartão de crédito dela. Então, e de uma, né, de uma loja que ela sequer conhece que loja é essa. Aí ela entrou em contato com a loja, e a loja respondeu, né, para a dona Clara que não podia fazer nada. Aí o que a dona Clara fez? Ligou para o banco. Aí o que o banco disse? Que também não tinha como resolver o problema, que era problema da loja. E agora? Né? Um jogando a responsabilidade em relação ao outro. Nesse caso, o artigo 42 do Código de Defesa do Consumidor garante que em cobranças indevidas, a dona Clara, então, tem o direito a a gente chama de repetição do valor em dobro. Significa aquilo que está sendo cobrado receber duplamente. Então, o dobro do valor que está sendo cobrado receber, né, em função dessa cobrança indevida, mais a correção, né, pelo tempo da demora para devolver esse valor e o dobro. Então, por exemplo, no nosso caso aqui, se ela pagou 380, então ela pode receber 760 de volta por essa situação. Então, a loja que cobrou errado responde e o banco também responde. Então, aqui a gente tem a responsabilidade solidária, e isso está lá no artigo 14 do Código de Defesa do Consumidor. Mas lembra, tem o dever também. Então, a dona Clara, ela não pode alegar que uma cobrança é indevida, se ela sabe que é devida. Se ela comprou, recebeu o produto, mas resolve não pagar e fingir que é cobrança indevida para ganhar o dinheiro em dobro, ela está agindo de má fé. E aí perde o direito à proteção do Código de Defesa do Consumidor, certo? Então, por isso que o artigo 42 lá do Código de Defesa diz, salvo engano justificável, tá lá bem escrito. Então, se o erro da loja foi honesto e o consumidor sabe que a cobrança é correta, não cabe o valor em dobro, tá bom? Então, primeiro caso justificável, tá lá bem escrito. Então, se o erro da loja foi honesto e o consumidor sabe que a cobrança é correta, não cabe

problema com a tela, ou seja, a tela começou a falhar, ele não conseguiu mais enxergar lá as coisas na tela do celular. O que que ele fez? Levou na assistência técnica. O que que o técnico falou? Ele ficou 15 dias com o aparelho, ou seja, não disse nada na hora, disse que tinha que fazer a avaliação. 15 dias depois, o técnico disse, tem oxidação interna, a garantia não cobre. O conserto vai ficar R$800 e o diagnóstico já custa 400. Seu Antônio nunca molhou o celular. Então, vamos ver o que que o seu Antônio tem direito. Vamos lá para os artigos do que a gente tem no nosso Código de Defesa do Consumidor. Então, o artigo 26 do Código de Defesa do Consumidor diz que tem 90 dias para reclamar de vício aparente, 3 meses de uso. Ou seja, seu Antônio está dentro do prazo lá onde ele levou para assistência técnica. O artigo 14 do Código de Defesa do Consumidor diz o quê? O prestador de serviço responde independentemente de culpa. Quem diz que tem oxidação tem que provar com laudo técnico de verdade. Então, né, precisa aqui uma comprovação de um laudo técnico, não adianta só falar. O artigo 39 do Código de Defesa do Consumidor diz... Cobrar pelo diagnóstico sem aviso prévio, ou seja, deveria ter avisado seu Antônio quando ele chegou lá na assistência técnica que tem um valor em relação à avaliação técnica. Então, como isso não foi feito, essa prática de dizer qual é o valor depois é considerada uma prática abusiva pelo Código de Defesa do Consumidor. Tá? Então, se o seu Antônio não autorizou, a assistência não pode cobrar este valor de R$400 pelo diagnóstico. E o artigo 18 do Código de Defesa do Consumidor diz que a loja tem 30 dias para consertar. Se ela não consertar, seu Antônio pode exigir a troca por outro igual, a devolução do dinheiro corrigido ou o abatimento do preço. Então, temos todos esses artigos aqui que se encaixam aí nesse problema que seu Antônio teve com o celular. Mas lembra que não é só direitos. Então, o dever do seu Antônio. Qual é o dever do seu Antônio? Seu Antônio não pode ter danificado o celular de propósito. Se ele derrubou na água, deixou cair ou abriu o aparelho por conta própria, aí a garantia realmente não cobre. Ele não pode tentar trocar um celular funcionando perfeitamente, alegando um defeito que não existe. Isso é má fé processual, tá lá no Código de Processo Civil, lá no artigo 80, ainda pode gerar uma multa para o seu Antônio. E ele deve usar o celular conforme o manual. Carregador original, sem expor a um calor ou umidade excessiva. Então, se o defeito veio do mau uso, a responsabilidade é do seu Antônio. Certo? Vamos para mais um caso aqui. Vamos agora ver o caso do seu João lá no campo. Lembra que a gente sempre pega casos aqui para comparar cidade e campo? Então, a dona Clara e o seu Antônio foram dois exemplos aqui que aconteceram na cidade. Agora, vamos pegar o exemplo do seu João no campo. Seu João comprou um trator por R$85 mil, que quebrou na primeira semana de uso. E ele comprou também ração que contaminou e intoxicou os animais dele. Então, olha aí o seu João, né, com esses dois problemas aí que aconteceram na primeira semana, do trator e da ração. Então, vamos lá ver o que que diz o Código de Defesa do Consumidor em relação ao caso do seu João. No caso do trator, tá lá no artigo 18 do Código de Defesa do Consumidor. 30 dias para consertar, se não pode exigir troca ou dinheiro de volta. Ração contaminada, tá lá no artigo 18, parágrafo 6º. Produto impróprio exige devolução imediata do dinheiro sem esperar 30 dias. Perda dos animais. Então, seu João lá tratou a ração e perdeu os animais. Os animais dele morreram. O que que o Código de Defesa do Consumidor fala em relação à perda? Perda dos

0: Animais, artigo 12 do Código de Defesa do Consumidor. Direito à indenização por todos os prejuízos. Então, o produtor rural, ele é considerado um consumidor, sim, lá pelo Superior Tribunal de Justiça, que é o nosso tribunal que faz a interpretação das leis que estão abaixo da Constituição Federal. Então, conforme definido lá pelo Superior Tribunal de Justiça, o agricultor, o produtor rural, é um consumidor e se enquadra, então, no Código de Defesa do Consumidor. Então, o Código de Defesa do Consumidor protege seu João mesmo comprando em nome da propriedade. Então, não precisa ser compra pessoa física, pode ser em nome da propriedade, ele continua sendo consumidor. Mas lembra que não são só direitos, são direitos e deveres. E quais são os deveres, então, do seu João? Seu João deve usar o trator conforme o manual, se quebrou porque ele operou de forma errada, colocou combustível errado, não fez a manutenção básica, forçou o motor além do limite, a garantia não cobre. Não adianta jogar a culpa no fabricante. Ele deve armazenar a ração corretamente em local seco, arejado, longe de produtos tóxicos. Se a contaminação aconteceu depois que a ração saiu da loja, por culpa do armazenamento dele, a responsabilidade é do seu João, não do fornecedor. Ele não pode exagerar o prejuízo. Dizer que perdeu 10 vacas quando perdeu 2, ou aumentar o valor dos animais, isso é má fé e pode configurar até crime de estelionato e está lá no artigo 171 do Código Penal. Certo? Então, em todos esses exemplos aqui, né, dos casos que nós trouxemos, em todos esses casos, a boa fé é o fio condutor. O consumidor tem direitos fortes, mas também tem deveres. A lei protege a relação de consumo como um todo, não um lado contra o outro. Então, antes de qualquer coisa, os caminhos são os mesmos. Tanto faz para qual das situações ali, dos casos acima, da dona Clara, seu João, tanto faz qual é o caso. Os caminhos são os mesmos. Primeiro, tem que reclamar direto por escrito, tem que guardar o protocolo. Não adianta só falar, tem que ter prova, comprovação. Depois, aí não resolveu, vai para o PROCON. O PROCON é gratuito, resolve a maioria dos casos. Não resolveu no PROCON, tem a mediação que a gente já falou nos episódios anteriores, a nossa Lei 13.140 de 2015, que é feita de forma extrajudicial. Então, pode lá ser um mediador extrajudicial para resolver essas situações, principalmente com pequenos comerciantes. Também pode ir direto lá no judiciário, no SEJUSC, que daí tem lá a conciliação gratuita, está lá na resolução 125 de 2010 do CNJ. E em último caso, aí sim, se nada disso resolver, aí nós temos o Juizado Especial Cível, que é a Lei 9099 de 95, que daí são as causas até 40 salários mínimos e até 20 salários mínimos não precisa da assistência de advogado. Então, o consumidor pode ir sozinho lá buscar os seus direitos. Mas em todos esses caminhos exige verdade. Quem age de má fé perde a proteção do Código de Defesa do Consumidor e ainda pode ser condenado por estar buscando processar alguém de má fé, conforme está lá no nosso Código de Processo Civil, certo? Ainda pode levar ali uma multa, de até 10%, 1% de multa e mais 10% do valor da causa, tudo isso está lá no código, ou seja, pode sair punido com valor maior do que quando entrou para buscar alguma coisa. Então, quando for buscar, busca pela verdade. Combinado? No segundo bloco, então, o que, que a gente vai fazer? A gente vai aprofundar essa diferença entre o consumidor da cidade e do campo. Lembra? Aqui eu dei 3 exemplos de casos práticos. Então, nós vamos mostrar essa diferença da responsabilidade do consumidor, como funciona em cada situação, no campo e na cidade. Certo? Vamos ver como é que isso se dá, quais são essas diferenças que a gente tem nos direitos no campo e na cidade em relação ao que nós estamos trabalhando aqui. Vamos por um pequeno intervalo e já voltamos com o Simplificando Juridiquês, na série Cidadania na Prática, aqui na sua rádio comunitário, Radioativa FM. Até daqui a pouquinho.
1: Ativa FM. 11 horas e 16 minutos.
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0: 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Bem-vindos de volta ao programa Simplificando Juridiquês, aqui na série Cidadania na Prática. Antes do intervalo, vimos 3 casos com direitos e deveres. Agora, vamos aprofundar com a responsabilidade do consumidor na prática. Ou seja, vamos ver como isso funciona na prática e quais as consequências de agir de má fé. Muita gente pensa que o Código de Defesa do Consumidor me protege. Então, posso fazer o que eu quiser. Não é assim que funciona. Vamos ver o que a lei diz sobre isso. Primeiro, abuso de direito. Então, lá no artigo 187 do Código Civil, diz claramente: quem exerce um direito além do necessário, causando prejuízo a alguém, comete um ato ilícito. Exemplo: o consumidor que compra um produto, usa por meses e depois alega um defeito que não existe, só para receber um novo. Isso é abuso de direito. Litigância de má-fé. Está lá no artigo 80 do Código de Processo Civil. Então, se o consumidor entra na justiça com um pedido falso, altera a verdade dos fatos ou usa o processo para conseguir vantagem indevida, ele pode ser condenado a pagar uma multa de 1 a 10% do valor do que ele pediu e ainda indenizar a parte contrária pelos prejuízos de ter movido esse processo. Tem também a possibilidade de ser condenado por crime, porque tem o crime de estelionato. Está lá no artigo 171 do Código Penal. Se o consumidor inventa um defeito, falsifica um produto ou tenta enganar o fornecedor para obter vantagem, como pedir troca de um produto que não tem defeito, por exemplo, ele pode estar cometendo crime. E aí a pena é de 1 a 5 anos de reclusão. Tem também a perda do direito de reclamar. Então, se o consumidor danificou o produto por conta própria, ou seja, ele causou lá um dano, um prejuízo, porque ele quis, né, quis ali estragar o produto, e depois tenta colocar a culpa no fornecedor, ele perde o direito de reclamar. E isso está lá no artigo 12, parágrafo 3º do Código de Defesa do Consumidor, que diz que o fornecedor não responde se provar que o defeito não existe ou que foi causado por mau uso do consumidor. Então, vou dar um exemplo na prática. Imagina que seu Antônio derrubou o celular na pia. Aquele caso que a gente falou antes, né? Então, se ele tivesse derrubado na pia, molhou e depois ele levou lá na assistência dizendo que a tela parou de funcionar do nada. Se a assistência provar a oxidação causada pela água, seu Antônio não tem direito à garantia. E se ele insistir na justiça sabendo que molhou o celular, ele pode ser condenado por litigância de má-fé, que é processar alguém sem ter direito. Então, ele, além de ter que pagar a multa, ainda vai ter que pagar toda a conta do advogado, ou seja, os prejuízos da parte contrária que ele fez a pessoa se movimentar, ter que entrar, né, se defender, pagar advogado, sem ter direito. Então, cuidado para não alegar o que não é verdade, tá bom? Vamos listar os principais deveres do consumidor que valem tanto na cidade quanto no campo. Então, presta atenção. Quais são os deveres? Não adianta a gente pensar só no jeito. Nós temos que falar também dos deveres de cada parte. Então, quais são os deveres como consumidores que nós temos? Dever de pagar o preço combinado. Então, o Código de Defesa do Consumidor não dá ao consumidor o direito de não pagar. Se o produto foi entregue certo e no prazo, a obrigação de pagar é do consumidor. O não pagamento pode gerar cobrança, juros, a restrição lá no SPC, no Serasa, ou seja, famoso nome sujo, e aí não poder fazer outras compras. Dever de usar o produto corretamente. O fabricante fornece um manual. Então, cada produto que a gente compra tem lá um manual onde estão lá as instruções. Siga as instruções. Se o produto quebrou por mau uso, a responsabilidade é do consumidor. Por exemplo, colocar o celular no forno micro-ondas, usar produto de limpeza num local, numa superfície que ele danifica, operar o trator sem óleo, né? Dos casos que a gente viu. Isso é uso incorreto do produto e aí não tem direito à indenização. Dever de guardar os documentos, nota fiscal, contrato, manual, garantia. Sem eles, fica difícil provar que a compra aconteceu. O consumidor tem o dever de guardar seus próprios documentos. Então, né? Não é organizado, não tem os documentos, não vai conseguir provar. Então, precisa de organização. Guarda nota, guarda manual, guarda tudo, tá? É responsabilidade do consumidor ter toda a documentação organizada lá. Dever de ser honesto. Não inventar defeitos, não esconder informações, não exagerar nos prejuízos. A boa-fé é exigida dos dois lados. Dever de tentar resolver primeiro. Não adianta ir direto para o juiz, na justiça. O primeiro passo é tentar resolver de forma amigável. Então, antes de processar, o consumidor deve tentar resolver com o fornecedor. Direto, negociação direta, vai lá e conversa, tenta se acertar. Não deu, tenta utilizar alguém para auxiliar nessa conversa se tu tiver muito exaltado. Não deu, vai pro PROCON. Não deu no PROCON, aí tu pode utilizar a mediação extrajudicial. Não deu na mediação, aí sim, a última tentativa, o último caso, aí sim é a ação judicial. E aí, se for até 40 salários mínimos, pode ser no juizado especial até 20, sem a necessidade de ter advogado. Tá bom? Isso não sou eu que estou dizendo, isso está lá na decisão do Superior Tribunal de Justiça, que é o nosso tribunal que faz a interpretação das leis que estão abaixo do nosso texto da Constituição. E ele já disse que se não seguir essa lógica de tentar resolver isso primeiro, isso é falta do interesse de agir. Então, o juiz pode negar esse teu acesso. Tá bom? Tanto faz se é na cidade ou se é no campo. Esses deveres são os mesmos. O que muda é o jeito de aplicar. Então, agora, vamos ver o que muda na diferença do campo para a cidade. Qual é a diferença do cumprimento, né, no campo e na cidade? Vamos lá na cidade. Vamos começar pela cidade, então. Na cidade, o consumidor urbano, quem mora lá na parte urbana, tem mais acesso ao PROCON, porque normalmente o PROCON fica na cidade, no Juizado Especial, na Defensoria Pública, porque esses órgãos, essas instituições, elas ficam na cidade, né, na parte urbana. O dever de guardar a nota fiscal é mais simples, tudo é mais digitalizado, ou seja, online, tem e-mail, tem aplicativo, então, né, essa parte é mais fácil, né, na cidade. A má-fé, ela é mais fácil de provar, né? Por quê? Normalmente tem câmaras, tem registros digitais, tem rastreamento, ou seja, tem várias formas eletrônicas hoje que fazem essa comprovação. Já no campo, é um pouco mais desafiador. Então, o que muda no campo? Primeiro, lembrando que o produtor rural é considerado consumidor lá pelo Superior Tribunal de Justiça, mas o cumprimento dos deveres dele também é exigido. Então, se o trator quebrou por falta de manutenção, não adianta reclamar com o fornecedor. Se a ação estragou porque foi armazenada em local úmido, a culpa não é do fabricante. E aí, no campo, né, porque é mais desafiador toda a questão em relação às provas, né, a forma mais acessível, vamos dizer assim, ou melhor, para resolver as causas é a mediação comunitária. Tá? E aí isso está lá na nossa Lei 13.140 de 2015, porque ela é mais eficaz, ela traz mais resultados. Então, por exemplo, teu sindicato rural, lá onde tu está associado no teu sindicato, ele pode ter essa mediação comunitária lá. Então, tu vai lá, tu já paga o teu valor que tu paga lá para o sindicato, e o sindicato pode oferecer lá essa mediação comunitária aí para tu poder resolver esses teus problemas, né? Sem precisar entrar aí com uma ação judicial, tá? Ou se tu tiver lá na tua localidade lá uma associação de produtores, ou se tiver líder comunitário, né, que faz essa mediação, então ele pode auxiliar ali para mediar esses conflitos que acontecem, né, para trazer ali a base da boa-fé dos dois lados. Ou seja, existem inúmeras possibilidades aí para tu poder solucionar isso também no campo. Agora, o princípio comum é o mesmo. A vulnerabilidade do consumidor não elimina a responsabilidade. O Código de Defesa do Consumidor equilibra a relação, não a inverte. O consumidor não pode agir como se tudo fosse permitido só porque a lei o protege, tá bom? Ele é a parte mais fraca da relação normalmente, mas isso não significa que ele não tenha que cumprir com as responsabilidades dele. Vamos para um caso prático aqui, então, de resolução com boa-fé. Vou trazer um caso prático aqui para mostrar como é que isso foi resolvido. Resolvido com a boa-fé, tá? Então, como a boa-fé pode resolver um conflito aí sem precisar de briga, sem precisar de processo. Então, imagine seu João e o vendedor do trator. Os dois sentam com um mediador, nosso mediador comunitário lá no sindicato. Esse é o nosso exemplo. Seu João admite que não fez a revisão de 50 horas que o manual pedia. Isso pode ter contribuído para o problema. O vendedor reconhece que o manual não foi entregue com destaque suficiente para essa informação. Com boa fé dos dois lados, um acordo é possível. Seu João paga parte do conserto, o que corresponde à falta de manutenção, e o vendedor cobre o restante, o que pode ser defeito de fábrica. Ninguém sai perdendo e a relação de confiança se mantém. É isso que está lá no artigo 4º do Código de Defesa do Consumidor. Chama de harmonia nas relações de consumo. Não é o consumidor contra fornecedor. É uma relação que precisa funcionar para os dois lados. Certo? Então, com isso, nós fechamos o nosso terceiro episódio aqui da Cidadania na Prática. Vamos lembrar o que a gente trabalhou hoje? Trabalhamos o caso da Dona Clara. O que era o caso da Dona Clara? Cobrança indevida, ela tinha o direito ao dobro se foi engano justificável lá no cartão de crédito. Então, ela não pode fingir que não reconhece uma compra que ela mesma fez. Seu Antônio, nosso segundo caso, celular no conserto, tem direito à garantia, mas não pode ter danificado o aparelho e depois reclamar. Nosso terceiro exemplo, seu João, que era o trator e a ração onde os bichos dele morreram. Produtor rural é considerado consumidor lá pelo STJ, mas deve usar o produto corretamente e armazenar a ração do jeito certo. Direitos e deveres devem andar juntos. O Código de Defesa do Consumidor protege o consumidor de verdade, não o consumidor de má fé. Aí tem consequências. E quais são as consequências da má fé? Multa, Então, tem lá a multa que vai de 1% a 10% do valor que se pediu, perda do direito de reclamar e até crime, tá? Então, pode ser até ser responsabilizado e ser condenado criminalmente, certo? Então, isso foram as dicas hoje, trabalhando, então, o Código de Defesa do Consumidor, né? Pedidos aí, problemas que acontecem, então tô tentando trazer o máximo possível de exemplos, né, e situações que vocês nos colocam aí para poder trazer para prática para resolver. No próximo episódio, que já foi pedido, né, um caso aí que tá acontecendo muito na cidade, então, né, vários pedidos, no próximo episódio eu vou falar aí do caso da água, né, que é uma coisa que tá acontecendo bastante aí, estão me pedindo, então problemas aí na conta da água. Então vou falar sobre água, luz, esgoto na cidade e na roça, né? Vou falar ali sobre essa questão da cobrança, vou falar da falta d'água, vou falar sobre poço artesiano, ou seja, conta abusiva. Vamos então ver essa questão dos deveres do cidadão com os serviços públicos, tá? Então, no próximo episódio, eu vou trazer essa relação voltada para os serviços públicos. Vou abrir um pouco mais essa relação de consumo e vamos ver como isso funciona em relação aos serviços públicos. Então, continue aí mandando o teu caso, os teus problemas, as tuas dúvidas aí pelo WhatsApp da rádio 54-3242-1332, que a gente vai montando os programas aqui para poder esclarecer como a gente vai estar fazendo o nosso próximo programa já aí com os pedidos de vocês, certo? A Rádio Ativa FM é a sua rádio comunitária. Utilize a sua rádio comunitária para poder buscar e resolver aquilo que está lá tirando o teu sono. Estamos aí à disposição para poder auxiliar nessa construção. Certo? Aqui é a professora Suzana Schwantes, desejando uma relação de consumo justa e de boa fé para todos, tanto na cidade quanto no campo. E até o nosso próximo sábado com Simplificando o Juridiquês, trabalhando a cidadania na prática. Um ótimo final de semana a todos.
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10: Onze horas e 38 minutos.
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0: Olá, bom dia você, meu amigo, minha amiga, que está conosco por esta emissora de rádio. Nossa saudação fraterna de paz e bem. Está chegando até você neste sábado, 1 de agosto de 2026. O programa das paróquias São João Batista e Nossa Senhora Aparecida de Nova Prata e Santo Antônio do Maragata. Queridos amigos e amigas, como é bom a gente poder se encontrar neste sábado, dia 1 de agosto, na Igreja no Brasil, mês dedicado às vocações. Queremos refletir, rezar contigo a liturgia deste primeiro fim de semana do mês de agosto. É o nosso jeito de tomarmos contato com a palavra, com a liturgia, e assim sendo, a nossa participação será mais ativa, consciente e frutuosa. E depois, por meio da nossa agenda pastoral, a gente vai acompanhando a vida e a dinâmica de nossas comunidades, de nossas paróquias. Queridos irmãos e irmãs, iniciamos neste fim de semana, juntamente com toda a Igreja no Brasil, o mês vocacional 2026, recordando nossa missão de sermos comunidades vocacionais. Neste fim de semana, nos recordamos diante de Deus de todos os ministros ordenados, diáconos, padres e bispos da Igreja, em especial os de nossa diocese e de nossa comunidade. A eles a nossa prece, o nosso carinho e a nossa oração. Recordando de todos os vocacionados, de todos os seminaristas, daqueles que estão se preparando para assumirem o ministério ordenado. E a liturgia deste fim de semana nos convida a rezarmos a partir da parábola do pão, o pão partilhado. Ao redor de uma mesa, acontecem fatos importantes na vida das pessoas, das famílias e dos povos. É momento de encontro, de fraternidade, de comunhão. Comunica-se a alegria de um nascimento ou de um casamento. Fortalece-se a amizade. Estabelecem-se contatos de trabalho e celebram-se ritos oficiais. Na liturgia deste fim de semana, ela nos convida a sentar à mesa que o próprio Deus preparou e onde nos oferece gratuitamente o alimento que sacia a nossa fome de vida, de felicidade, de eternidade. O Evangelho, que é o coração da liturgia, Cristo realiza a profecia da primeira leitura, alimentando o povo com a multiplicação dos pães. Seguido por uma imensa multidão, Jesus, como um novo Moisés, vai ao deserto. É um novo êxodo, onde repete o milagre do maná. Doa o seu pão ao povo e convida os discípulos a distribuí-lo. O deserto para Israel era o lugar do encontro com Deus. Ali Israel aprendeu a despedir-se das suas seguranças humanas e descobrir em cada passo a maravilhosa proteção do Senhor. O deserto é o lugar e o tempo da partilha, em que todos contam com a solidariedade da comunidade. Passos de Jesus para resolver o problema da fome. Primeiro, Jesus vê a fome e busca na comunidade a solução do problema. Quando os discípulos buscam a solução mais fácil, despedindo o povo, Jesus lhes ordena: dai-lhes vós mesmos de comer. Quantos famintos de pão, de alegria, de apoio e de esperança. Segundo aspecto, ensina como dar a resposta a este desafio, partilhando. Recolhe os 5 pães e 2 peixes, recita a bênção e manda partilhar, e todos comeram, ficaram saciados e até sobrou. Dá a razão para a partilha. Deus é o dono de tudo. Tomou os 5 pães e 2 peixes, ergueu os olhos ao céu e recitou a bênção. A bênção é uma fórmula de ação de graças, pela qual se agradece a Deus pelos dons recebidos. Isso significa reconhecer que o dom veio de Deus e que pertence a todos os filhos de Deus. Não somos donos. A palavra de Deus nos lembra três verdades. Primeiro, Deus convida todos para o banquete do reino. Os que vivem à margem da vida e da história, os que têm fome de amor e de justiça, os que vivem atolados no desespero, os que o mundo condena e marginaliza, os que não têm pão na mesa, nem paz no coração, também são convidados para a mesa do reino. Segundo aspecto, Jesus nos compromete com a fome do mundo. A fome é companheira cruel de milhões de filhos de Deus. Quase 2/3 da humanidade passa fome. Os apóstolos encontram a solução mais fácil. Despede as multidões. Mande-os para casa. Jesus não fica na mera compaixão. Cura os doentes, ilumina o povo com a sua palavra, partilha com eles o pão, entrega-se pessoalmente a eles como o pão da vida. Quando os apóstolos falam em comprar, Jesus manda dar. Dai-lhes vós mesmos de comer. Nós também somos responsáveis pela fome do mundo. Nenhum cristão pode ficar alheio a essa triste realidade. E o problema da fome no mundo também não se resolve apenas com programas de assistência social, mas com partilha e com amor. O milagre da partilha pode acontecer na medida em que todos oferecem, na medida do pouco que têm. Não se trata de quantidade, mas da generosidade que permite a realização do milagre. E o milagre da partilha não se fecha nas coisas materiais. Muitos necessitam um pouco do nosso tempo, de um olhar, de um abraço, de uma visita. Jesus nos convida a sentar à mesa e receber o pão que ele oferece. Terceiro aspecto, terceira verdade. A narração tem um contexto eucarístico. Ver palavras da consagração. Sentar-se à mesa com Jesus é comprometer-se com a dinâmica do reino. É assumir a lógica da partilha, do amor, do serviço. Celebrar a Eucaristia obriga-nos a lutar contra as desigualdades, os sistemas de exploração, os esbanjamentos, recolheu as sobras. Quando celebramos a Eucaristia, tornamos Jesus presente no mundo, fazendo com que seu reino se torne uma realidade viva na história da humanidade. Irmãos e irmãs, que aprendamos a partilhar o pão de cada dia, e assim não haverá famintos, mas terá irmãos que partilham o pão, e assim todos ficam saciados. Recordemos mais uma vez, de neste primeiro final de semana, quando rezamos e refletimos a vocação ao ministério ordenado. Rezemos pelos nossos diáconos, padres e bispos, para que, como filhos e filhas de Deus, possamos também dar o nosso melhor em nossa missão e em nosso ministério. E agora passamos para a nossa agenda pastoral. Hoje, sábado, então, dia 1º de agosto. Na parte da manhã, então, eu, Diácono Stefano e eu já estivemos em Caxias do Sul para a ordenação de alguns diáconos permanentes de nossa diocese de Caxias do Sul. A ordenação aconteceu na Igreja Imaculada Conceição, Igreja dos Capuchinhos, em Caxias do Sul. Às 14h30, missa na comunidade Santa Catarina, Nova Prata. 14h30, missa na comunidade Nossa Senhora do Rosário, Terra Gorda. 15h30, missa na comunidade Três Mártires. Às 17h, o Terço dos Homens na Igreja Matriz. 18h, missa na Igreja Matriz. E nesta celebração queremos recordar e trazer presente das seguintes intenções. Em ação de graças pelos 60 anos de vida matrimonial de casados de Antônio e Olandina Vuelma, a quem enviamos cumprimentos, parabéns ao casal, Antônio e Olandina Vuelma, que celebram 60 anos de vida matrimonial. Que Deus dê muita saúde, muita paz, muita alegria. São os votos, os cumprimentos da família, dos filhos e também dos netos. E também de nossa comunidade, de todos nós. Parabéns, cumprimentos, então, ao casal que celebra 60 anos de vida matrimonial, o seu Antônio e dona Olandina Vuelma. Nas intenções dos falecidos, meses de falecimento, o primeiro de Emília da Silva Camargo, nono de Jorge Petrikoski. Anos de falecimento, o primeiro de Alice Festas Ampieron, primeiro de Clóvis Cagliari, primeiro de Romalino Previati, primeiro de Zenaide Dalinha, segundo de Natalício Laureano Vieira, quinto de Alcides Guadagnin, décimo primeiro de Dirceu Estela, décimo terceiro de Inaldo de Favre, décimo sétimo de Rosina Guidolin, 28º de Fernando Mendes da Cruz, 26º de Alcides Dalinha, 33º de Evandro Andretta, 36º de Servilia Basso Petrikoski, 42º de Antônio Mário Colette. Estas as intenções, com tantas outras que aqui estão, que não são divulgadas, mas sempre celebradas, colocadas sobre o altar do Senhor. Também, hoje às 19 horas, missa na comunidade São Judas Tadeu, no Retiro. Amanhã, domingo, dia 2, 8 horas, missa na Igreja Matriz. 9 horas, na Matriz Santo Antônio do Maragata. 9h30, missa na comunidade São Brás, no bairro Clivate. 10h30, missa e festa em honra ao padroeiro na comunidade São Caetano. Cumprimentos, parabéns à comunidade São Caetano, que está em festa. As lideranças, festeiros, todas as equipes de serviço, nossos cumprimentos. Às 18 horas, missa aqui na Igreja Matriz. E nesta celebração, das 18 horas aqui na Igreja Matriz, temos as seguintes intenções. Nas intenções dos falecidos, meses de falecimento: 8º de Delise Fogali Sensi, 11º de Francisco Antônio Rampon. Anos de falecimento: o primeiro de Romalino Previati, 4º de Eli Anzanello, 5º de Alcides Guadagnin, 9º de Romilde Morin, 13º de Inaldo de Favre, 13º de Jussara Maria Balzan Pedron, 23º de Amabile Bavaresco, 31º de Pedro Stedile, 36º de Servilia Basso Petrikoski e 42º de Wilson Zamboni. Estas as intenções, então, para amanhã, domingo, na missa das 18 horas. E na sequência também a continuidade do Cursílio, né? Da outreia do Cursílio no auditório do antigo seminário São José. Lembrando aos irmãos cursilistas que a outreia inicia sempre com a missa das 18 horas e a continuidade lá no seminário. Na segunda-feira, dia 3, 13h30, a Recita do Rosário. 18 horas, celebração da palavra. E 19h30, o grupo de oração. Tudo isso na Igreja Matriz, aqui em Nova Prata. E assim nós vamos concluindo o nosso encontro deste sábado, 1º de agosto. Desejando a todos um feliz e abençoado fim de semana. E agora, dentro do programa da paróquia, fiquemos com a palavra e a bênção do nosso bispo diocesano, Dom José Gislom.
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2: Estimados irmãos e irmãs em Cristo Jesus, neste mês de agosto a Igreja celebra o mês vocacional e a nossa Diocese de Caxias do Sul rende graças a Deus pelo dom da vocação ao Ministério Presbiteral Diaconal, a vida consagrada, ativa e contemplativa aos que abraçam a vocação nos institutos de vida secular e a vocação ao matrimônio. Toda vocação é dom de Deus, acolhida no coração para servir o Senhor, servindo a Igreja, povo de Deus, a caminho. Neste ano, a nossa Diocese tem a graça de poder ordenar 20 diáconos permanentes, fruto da primeira turma da Escola Diaconal São Felipe, aberta na Diocese em 2022. Nos sábados do mês de agosto, sempre na parte da manhã, teremos ordenações de diáconos em 5 paróquias diferentes, para que o nosso querido povo de Deus possa participar deste momento histórico da nossa diocese. A Igreja convida seus filhos e filhas a rezarem pelas vocações, lembrando as palavras que Jesus disse a seus discípulos: a colheita é grande, mas os trabalhadores são poucos. Portanto, peçam ao Senhor da colheita que envie trabalhadores para a sua colheita. Nesta primeira semana do mês de agosto, queremos elevar a Deus nossa oração pela vocação ao sacerdócio e ao diaconato, mas também rezar pelos nossos sacerdotes e diáconos, para que, vivendo com amor, zelo e dedicação à própria vocação, revelem o rosto, a compaixão e a ternura do Cristo sacerdote e bom pastor. Seguir uma vocação é, acima de tudo, oferecer a vida para viver uma missão. É uma entrega incondicional ao Senhor Jesus para estar ao serviço do Evangelho na Igreja, povo de Deus. Na missão de amar e servir, a vocação vai se realizando e a vida vai se consumindo, como entrega e oferenda a Deus pela vida dos irmãos e pela causa do reino. Mas para viver intensamente a sua vocação, Deus, na missão de amar e servir, a vocação vai se realizando e a vida vai se consumindo, como entrega e oferenda a Deus pela vida dos irmãos e pela

precisam sentir-se amados, perdoados e abraçados pelo Pai, para poderem sentir compaixão e curar as feridas dos corações daqueles que encontram ao longo do caminho na missão pastoral. Por isso, tomo a liberdade de convidar todos os diocesanos a formarmos uma corrente de oração neste mês de agosto, pelas vocações ao sacerdócio, ao diaconato permanente, à vida consagrada, aos ministérios leigos e, de modo especial, pela família, berço de todas as vocações. Por intercessão de Nossa Senhora de Caravaggio, Nossa Mãe, Rainha e Padroeira de nossa Diocese, abençoe-vos o Deus Todo-Poderoso, Pai, Filho e Espírito Santo. Amém. Tende todos um bom dia.

0: 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Meio-dia e 7 minutos.
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0: Caros ouvintes, boa tarde. Estamos iniciando mais um informativo do Escritório Municipal da Emater de Nova Prata, que tem como patrocinadores as agências locais do Sicredi, e hoje será apresentado por mim, Danusa Vendramin Comunello
1: e Sandra Basso. Calendário de plantio. Hoje, dia 1º, é bom para plantar flores. Amanhã, dia 2, e dia 3, segunda-feira, é bom para plantar folhas e caules. Terça-feira, dia 4, também para folhas e caules. No dia 5 e 6, frutos, sementes e grãos. No dia 7 e 8, raízes, tubérculos e bulbos.
0: Conversa entre mulheres. Logo mais, hoje às 14 horas, estaremos ali no salão da comunidade do Gramado, tendo uma conversa entre mulheres. E o assunto é cuidando da saúde em todas as fases da vida. Então, se você não sabia ou se você está em dúvida, venha participar conosco, será uma tarde bem agradável e teremos a presença da doutora Liane Zucchetti, que ela é médica ginecologista, fazendo uma palestra bem legal para todas nós mulheres. Então, ainda dá tempo.

0: tempo e nos vemos daqui a pouquinho ali no Salão do Gramado, a partir das 14 horas.
1: Poda de inverno. A poda de inverno, preferencialmente, inicia no dia 21 de junho e concluir antes da primavera, 22 de setembro. Hoje, sábado, é um bom dia para fazer a poda. Dia 2 e 13 e 4 é para quem prefere mais vigor. No dia 5, 6, são ótimos dias para a poda. E no dia 7 e 8 é um bom dia para podar.
0: Festa da Família Rural, promovida pelo Sindicato dos Trabalhadores Rurais de Nova Prata e Vista Alegre do Prata. Queremos, nesse momento, agradecer ao Sindicato dos Trabalhadores Rurais pelo convite que recebemos para estar presente lá na comunidade Santa Terezinha, comemorando, festejando com todas as pessoas que lá se fizeram presentes. Ficamos imensamente honrados pelo convite e estivemos lá naquela excelente confraternização. Então, parabenizamos novamente a todos os agricultores pelo dia, porque o dia do agricultor também é todo dia, mas pelo dia que foi confraternizado e que é o dia 25 de julho. E pela oportunidade de estarmos presentes com todo aquele pessoal feliz e divertido também, porque teve umas brincadeiras bem legal. Então, a toda a equipe do sindicato, muito obrigado pelo convite e a todo o público que se fez presente, parabéns, continue honrando e tendo muito orgulho desta profissão.
1: 23ª Festa do Vinho Pratense. Para quem tiver interesse, ainda temos alguns ingressos, com os produtores e aqui na Emater. Nós queremos agradecer os patrocinadores desta festa, a Lumiconte e Sicredi, e os apoiadores, que são o Sindicato dos Trabalhadores Rurais, a Prefeitura Municipal de Nova Prata, o Som Delta, a Emater e a FUV. Então, para quem tem interesse, ainda temos alguns ingressos disponíveis.
0: Diante do momento de instabilidade climática que estamos enfrentando, hoje, por orientação da Emater, da Ascar Emater de Porto Alegre, estamos repassando a todos os produtores orientações para que tenham conhecimento para enfrentar da melhor forma possível esse momento de instabilidade e saber como agir e como se portar em relação à agricultura. Então, algumas recomendações específicas para a safra de inverno de 2026 a respeito de grãos. É especificamente para o cultivo de grãos isso que eu vou passar, tá? Então, algumas práticas de manejo voltadas à minimização de riscos e ao melhor aproveitamento dos recursos ambientais devem ser adotadas durante essa safra de inverno de 2026 em cenário de El Niño. Considerando as restrições econômicas e climáticas atualmente observadas no período pré-safra, destacam-se as seguintes recomendações: acompanhar as previsões oficiais dos fenômenos ENOS e os possíveis impactos climáticos regionais, baseando-se sempre em informações técnicas, evitando e se afastando de visões catastróficas. Evitar investimentos vultuosos com o objetivo de alcançar rendimentos recordes de grãos, tomando como referência a safra de melhor desempenho produtivo já obtida. Realizar investimentos em insumos com base no potencial de rendimento definido pelas condições ambientais. Procurem adotar cultivares com maior resistência genética a doenças, especialmente a manchas foliares e ao mosaico comum de doenças de espiga, que é a giberela e a bruzone. Utilizar cultivares com maior tolerância à germinação pré-colheita e realizar a colheita assim que esses cereais atingirem o grau de maturação dos grãos. Utilizar culturas intercalares no período do outono, como uma estratégia de cobertura de solo e reciclagem de nutrientes, visando reduzir a dose de nitrogênio. E adotar a prática de rotação de culturas. Isso é específico que, no caso do trigo, recomenda-se semear esse cereal em áreas que não receberam o trigo, e nem a cevada e nem o centeio, porque isso permite, entre outros benefícios, a redução da incidência de manchas foliares e podridões radiculares.
1: Agora, algumas recomendações sobre a soja e milho. Os anos com altos volumes de chuva e maior frequência de dias nublados na primavera e verão impõem desafios no manejo da soja e do milho. As orientações a seguir visam reduzir riscos e preservar o potencial produtivo das lavouras nessas condições. Nesta safra de verão 2026 e 2027, que a probabilidade de perda de solos por erosão e pela formação de boçorocas é maior em anos de El Niño do que em anos secos. Por isso, a primeira orientação é dedicar atenção especial à formação da cobertura vegetal ainda no inverno, garantindo a proteção do solo na primavera-verão. Nesse contexto, a adubação de pastagens e plantas de cobertura é fator decisivo, podendo determinar se o solo chegará protegido ou não na época das chuvas. Em áreas de integração lavoura-pecuária, deve-se evitar o excesso de lotação e impedir que os bovinos consumam toda a massa de pastagem disponível, preservando palhada suficiente para cobrir o solo. Em um ano com expectativa de chuvas abundantes, proteger o solo é essencial para manter o potencial produtivo ao longo do tempo. Respeitar as épocas de semeadura, seguindo à risca as indicações do zoneamento agrícola para cada município. No caso do milho, parcelar em 2 ou 3 vezes, se possível, a adubação nitrogenada de cobertura, aproveitando as janelas secas, já que a chuva intensa aumenta perdas por lixiviação e volatilização do nitrogênio. Antecipar e intensificar o monitoramento de doenças, uma vez que o molhamento prolongado favorece doenças como ferrugem asiática, mofo branco, mancha-alvo, anthracnose e doenças de final de ciclo na soja. E no milho, a cercosporiose, mancha branca e podridões. Garantir condições adequadas de drenagem superficial com atenção a terraços, canais escoadouros, valetas e áreas de acúmulo de água, para reduzir o encharcamento, a asfixia radicular e as perdas por morte de plantas não baixadas. Antecipar a manutenção e o planejamento de uso do maquinário de colheita, secagem e armazenagem, já que chuvas no final do ciclo e levam ao risco de perda de qualidade de grãos, grãos ardidos e desenvolvimento de micotoxinas. Para quem tiver interesse, nós temos esse material e podemos disponibilizar impresso com maiores informações. É só passar aqui na Emater.
0: E para encerrar o nosso informativo, uma frase para que possamos pensar neste final de semana. Gratidão é o estado mais bonito que uma alma pode habitar, porque quem agradece vibra amor, e quem vibra amor atrai milagres. E assim encerramos mais um informativo. Agradecemos a audiência de vocês, esperamos sábado próximo nesse mesmo horário. Boa semana a todos e muito obrigada.
1: Boa semana a todos e boa tarde.
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Gente amiga, boa tarde. Para mim é motivo de alegria poder estar aqui novamente para encontrar-me com vocês, meus queridos ouvintes deste espaço informativo do Sindicato dos Trabalhadores da Agricultura Familiar, aqui de Nova Prata, Vista Alegre do Prata e de toda a grande região do Prata. E bom mesmo é se posso encontrar a todos e a todas com a mente em ordem, com saúde e vivendo em harmonia. E sempre faz bem lembrar que a gente aprende através do silêncio e não dos que querem ensinar através do barulho duro.

0: mais bonita.
1: Para a maioria de nós, ter energia significa ter força e vitalidade para executar algo que desejamos fazer. Mover-se, pensar, trabalhar, brincar, etc. Temos que ter em mente que energia não é apenas uma questão de músculos, ter disposição, mas também é sobre a mente e as emoções. A gente precisa aprender a cuidar da própria energia e entender que a nossa vida é responsabilidade nossa. Nosso mundo interior é a casa onde passamos toda a existência. É nosso dever de cuidar, limpar, organizar nossos pensamentos, lembranças, sentimentos e fazer dela um bom lugar para se viver. Se tem uma pessoa que vale a pena investir, é na gente. Pois a vida não é sobre encontrar alguém, é sobre se encontrar e estar o mais sadio internamente possível para fazer de nossos encontros e conexões as melhores possíveis. Porque a melhor fase da nossa vida começa quando a gente passa a cuidar de nossa energia e a fazer a nossa luz brilhar. Vivemos tempos intensos, cheios de desafios, e muitas vezes gastamos nossa energia com o que não merece atenção. Por exemplo, brigas, fofocas, discussões inúteis, raiva, vingança, etc. Queremos ser melhores que os outros. Isso gera apenas mais estresse. E tudo poderia ser evitado com um pouco de disciplina e autocontrole. Cuidar da própria energia é um ato de amor próprio. É um exercício constante de consciência. Buenas! Bom, querido, gostaria muito de agradecer a todos que participaram da nossa 32ª Festa do Colono, que foi realizada no sábado passado, dia 25. E agradecer à equipe administrativa, na pessoa do seu Pedro e a Dalva Farina, o Sidney e a Rosimeri Menin, o Claudio Mir Dallagnol e a Ivone Morello, eles que são os três casais da equipe administrativa lá da comunidade Santa Terezinha, e a todos os integrantes lá da comunidade que colaboraram com esse evento. E também ao nosso pessoal da diretoria, as funcionárias, a equipe de liturgia e a todos os que colaboraram, por exemplo, com brindes que lá foram sorteados. E também, dizer assim, de coração, o nosso muito obrigado a todos os que participaram, que nos ajudaram, e desde já também já lançar o desafio para quem quiser se candidatar para assim fazermos a próxima festa do ano que vem. Pessoal, também como de costume, nós todos os meses fazemos um sorteio para contemplar alguns aniversariantes do mês. E os associados contemplados do mês de julho, então foi a Silvana Godinho D'Avanço, que levou uma torta, foi também a Nilva Carmen Feronato, que levou a cuia e a bomba, e essa vez nós também fizemos um sorteio e contemplamos um associado com um ingresso para a Festa do Colono. E quem levou esse ingresso, então, foi o seu Márcio Tomazoni, lá da Vista Alegre do Prata, que inclusive já foi da nossa diretoria na administração passada. Então, a todos esses nossos três queridos associados, os nossos sinceros parabéns. Cartelas de remédio vazias, como de costume, nós continuamos recebendo. O cantinho da semente nativa, ou seja, da semente crioula, também continua indo muito bem, e aqui nós contamos assim com a colaboração de todos. Aqui você traz a semente que você cultiva, e claro, que seja a semente nativa, né? E leva uma outra que você gostaria de cultivar. Dessa forma, nós podemos dizer assim que estamos salvando a biodiversidade e contribuindo com a saúde. Lembrar também que nós fizemos mais uma parceria com uma outra profissional na área da saúde, que é a quiropraxista, a Elisa Casagrande. E então, com essa profissional, nós fizemos uma parceria muito boa, que dá um bom desconto ao apresentar-se lá no consultório dela. E é só mostrar a carteirinha de associado do sindicato, que isso garante um bom desconto. Lembrar também que nós temos um médico que atende dentro do sindicato todos. Vamos ver se vamos começar todos os sábados de acordo com a demanda. Mas é um médico que é natural aqui de Nova Prata, clínico geral, e que está fazendo um bom trabalho, e as pessoas que já foram atendidas me dizem assim que é um médico de muita confiança e que é bom de se consultar com ele. Ele atende a todo o público. É evidente que para o nosso associado tem um bom desconto. E por falar em desconto, nós também gostaríamos de lembrar a todos que nós temos uma parceria também com a AGEL, que é a Associação Gaúcha de Energia Limpa. Então, quem faz o cadastro com essa empresa dá direito, assim, a um bom desconto na conta de energia elétrica. Alguma dúvida, é só nos procurar. Lembrar também aos nossos queridos pais que os que tiverem, assim, interesse em matricular os seus filhos na escola EFACERA, que nos procurem, que já podemos ir garantindo suas matrículas. E alguma dúvida, nos procurem, que nós passamos assim mais informações. Pessoal, também quem tiver interesse em visitar a Expo Inter, nós estamos vendo de contratar um ônibus. Então, já vão pensando que nós estamos assim nos organizando para ir e fazer esta visita lá na Expo Inter. Lembrar também que o dia 7 de agosto nós vamos ter a festa do vinho platense, que já é uma festa tradicional. Ela vai acontecer lá na AFUV. Então, quem gostaria assim de adquirir ingresso, podem nos procurar no sindicato, na Emater, ou então com os integrantes do grupo Uva e Vinho. Buenas! Bom, querido, agora vamos conversar um pouco com o nosso técnico Adílio Guadagnin. Ele que, quando precisarem de trabalhos como, por exemplo, projetos técnicos, custeio, investimento, orientações técnicas, é tudo com esse nosso amigo. Adílio, boa tarde, é um privilégio de tê-lo aqui conosco.
0: Boa tarde, ouvintes! Zoneamento agrícola de risco climático, conhecido no meio técnico também por ZARC. Este é um instrumento de política agrícola e gestão de riscos desenvolvido para indicar as melhores épocas de plantio para cada cultura, cruzando dados de municípios, tipos de solo e ciclo de plantas. O objetivo principal é minimizar as chances de perdas nas lavouras causadas por eventos climáticos adversos, como secas, geadas ou excesso de chuva. No caso do milho, neste ano, ao menos por enquanto, estamos com problema para quem está planejando plantar em outubro e nos primeiros 10 dias de novembro. Para tanto, estamos em contato com a FETAG para tentar reverter esta regra, porque muitos agricultores estão se organizando para plantar neste período. Porque caso, então, precise acionar o seguro agrícola, está previsto um desconto de 10% sobre a indenização para quem plantou neste período. Tão logo tivermos algum encaminhamento sobre uma possível mudança no zoneamento, divulgaremos neste programa de rádio. Estamos renovando o convite para a 23ª edição da Festa do Vinho Pratense, tendo como local o restaurante da FUVE. A data é 7 de agosto, próxima sexta-feira, a partir das 19h30, cujo objetivo é promover a vitivinicultura através da produção e degustação de bons vinhos e sucos. Os ingressos podem ser adquiridos com os integrantes do grupo da Uvivinho, também com as entidades promotoras e também com o sindicato. Também pode ser adquirido no valor de R$ 110 por pessoa. E antes de finalizar, parabenizamos os nossos agricultores pela passagem do seu dia, dia 25 de julho, e que puderam participar do evento realizado ali na comunidade de Santa Terezinha, no último sábado. Foi ótimo encontrar tanta gente confraternizando. Dito isso, desejamos a todos uma ótima semana.
1: Muito bem, obrigado, Adílio. E agora vamos até Passo Fundo e vamos conversar um pouco com o Leandro, ele que é proprietário da empresa Via Med, onde nós estamos assim, nos organizando para fazer uma boa parceria com essa empresa, onde que nos garante bons descontos em consultas médicas com grandes profissionais, laboratórios e assim por diante. Leandro, boa tarde, fique à vontade que o povo quer te ouvir.
2: Boa tarde, Dirceu, boa tarde, ouvintes. 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E esclarecer suas dúvidas, falar de suas queixas e sem precisar intermediador de nada. Ele fala diretamente com o médico, como uma ligação de WhatsApp, mesmo de vídeo. E ainda tem a oportunidade de receber o receituário médico no telefone, saber se vai precisar de algum exame, até mesmo receber um receituário, e numa situação mais extrema, solicitar até um atestado, caso ele não possa estar presente em algum local por questão de saúde, né? E isso vai estar disponível exclusivamente para o sindicato. É uma grande parceria que a gente quer desenvolver, e levar todos os usuários do sindicato condições de encontrar serviços de saúde em todas as regiões e de forma bastante acessível e econômica, sem perder a qualidade, porque a qualidade que eu quero para mim, eu também quero para os meus clientes. E isso a gente vai poder fazer através dessa parceria com o sindicato. Então, obrigado, Dirceu, obrigado, ouvintes. A Via Mege se coloca à disposição para realmente ajudar a população local, aos seus sindicalizados, a encontrar o que há de melhor na saúde dentro das condições econômicas que nós prevemos para todo o nosso cliente. Um forte abraço a todos.
1: Ótimo, obrigado, Leandro. E agora voltamos aqui para Nova Prata e vamos até lá no Sicredi e vamos ver se tem alguma novidade por lá. Letícia, Raíssa, boa tarde, sejam bem-vindas ao nosso programa.
3: Boa tarde, Dirceu, colega Raíssa e a todos os ouvintes do programa, em especial aos nossos associados da Sicredi Birayaras. Queremos iniciar, primeiramente, agradecendo pelo convite e parabenizando a todos os agricultores, colonos, a família rural, em que estivemos em comemoração no último sábado, lá na comunidade Santa Terezinha, num momento maravilhoso, organizado pelo sindicato. Parabéns a todos os envolvidos, em especial a vocês, produtores rurais, que impulsionam o desenvolvimento do nosso país verdadeiramente.
4: Boa tarde, colega Letícia, boa tarde, Dirceu, boa tarde a todos os ouvintes, aos nossos associados. Realmente, esse momento, na semana passada, no sábado, foi bem especial, teve uma adesão muito grande, tivemos casa cheia lá na comunidade, foi um momento muito legal de celebração, de integração, de comemoração e de valorização da família rural. Então, foi um prazer estar junto com a comunidade, com os nossos associados, participar das gincanas, contribuir para que fosse um dia de muita alegria e muita celebração. 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
1: Buenas! Como querido, hoje no nosso momento do Blique, nós temos aqui uma pessoa que ela está interessada em comprar um alambique de inox. Nós temos uma outra pessoa que está interessada em vender um touro de aproximadamente 200 kg de carne. E temos também uma outra pessoa que ela está interessada em vender mudas de abacate insertadas. Então, quem tiver interesse, nos procurem que nós passamos os contatos. Gostaríamos também de fazer um convite aos nossos queridos consumidores pratenses para que todas as sextas-feiras à tarde e os sábados pela manhã fizesse sua visita lá no espaço da Feira do Produtor, onde lá se encontra aqueles produtos bons, produtos frescos e livres de agrotóxico. E além do mais, lá se encontram os produtos da agroindústria pratense e também dos nossos queridos artesãos. E como nós sempre falamos, né, lá você entra como cliente e sai como amigo. Vamos ver também como foram os preços da nossa... Vamos ver como foram os preços então, da nossa agricultura. Então nós temos aqui o arroz saco de 50 quilos, que está em R$ 60,69. O boi para o abate, R$ 12,25. O cordeiro está em R$ 13,92. O feijão saco de 60 quilos está em R$ 180,20. O leite, R$ 2,42. O milho saco de 60 quilos, R$ 59,04. A soja saco de 60 quilos, R$ 125,08. O suíno, R$ 5,86. O trigo saco de 60 quilos, R$ 69,44. E a vaca para o abate, R$ 10,90.

de amanhã nós não temos aniversariantes, mas na segunda-feira, que já é dia 13, então temos a dona Líbera Girardi Gando, ela que é a mais jovem dessa galera toda dessa semana, completando seus 58 aninhos de vida. Parabéns, Líbera! Na terça, na quarta e na quinta-feira, nós não temos aniversariantes, mas na sexta-feira, dia 7, que é o dia que nós temos a festa do vinho, inclusive. Então, na sexta-feira, dia 7, temos a dona Inês Crescendo, o seu Gilmar Ângelo Dallagnol e o seu Arrivo Elma. E o seu Arrivo Elma é o mais idoso dessa galera toda, portanto, ele que está comandando toda essa galera dessa semana, completando seus 74 aninhos de vida. Parabéns, seu Ari! Então, a todos esses nossos queridos aniversariantes, queremos desejar muita saúde, muitas felicidades e que possamos repetir isso durante muito e muito tempo. Meu querido povo, fico muito agradecido pela vossa audiência e gostaria de desejar uma boa tarde, um bom domingo e uma semana de muita prosperidade a todos. E para refletir, nós deixamos a seguinte mensagem: quem tem coragem de fazer o bem tem que ter sabedoria para suportar a ingratidão. Meus queridos, foi um privilégio ter estado com vocês. A todos e a todas,

0: 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Meio-dia e 51 minutos.
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0: meio-dia e 53 minutos.
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0: Termo Prata informa a hora certa. 13:02.
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0: nós chegamos com o programa Só Bandas. Tudo bem por aí? Espero que estejam ótimos, que a semana de todos esteja... tenha sido muito boa, que vocês estejam felizes e que agora vão curtir os melhores sons do sul do Brasil. Tô chegando com Rogério Magrão e banda O Coração Pirou.
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0: Raiva de Mim, Portal da Serra mandou o Doce Bandida, tivemos Nave Som com É Sério. Esse foi só o primeiro bloquinho, a gente volta já, hein?
1: Só 13 horas e 20 minutos.
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0: Passarela aparece Feitice Cosmo Express com Avancei o Sinal, fechando mais um bloquinho aqui do nosso programinha. Fica com a gente, não saia daí. Piriri, piriri.
1: Horas e 35 minutos.
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0: Estes foram os atuais com Anjo, Pérola Negra, Asas e o nosso programa Só Bandas Volta Rapidex.
1: Treze horas e 50 minutos.
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0: De brilhante, tivemos Porto do Sol mandando pra gente Minha Cama Só Quer Você. E eu volto já já, hein? Não sai daí.
1: Só 14 horas e 5 minutos.
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0: musical Sargentão e André Renner e banda Fruto Especial com Cristiano e Matheus tocando aqui na nossa programação, fechando mais um bloquinho do programa Só Bandas, que volta já, hein? Não saia daí!
1: Só bandas. 14 horas e 24 minutos.
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0: bola, seu Marino tirando o mel da flor. E o nosso programinha volta em instantes. Fica com a gente.
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2: 14:43.
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0: Francisco, Dor Bandida, tivemos Banda Catedral com A Saudade de Ex. E o nosso programinha volta rapidinho. Fica com a gente.
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0: musical Fígado de Aço. Tem gente que tem, hein? A banda Mercosul colado em suas mãos e tivemos também Portal do Sul Chorando Estou. Assim fica por aqui o programa Só Bandas do seu final de semana. Valeu demais, turma! Aquele abraço, fique com Deus e até o próximo programa. Bim, bim, bim, bim.
1: 15 horas e 16 minutos.
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1: horas e 21 minutos.
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17: Bom final de semana, chegou o Top 30 Nejo pra você curtir as 30 mais da música sertaneja. E a gente faz aquela ordem inversa. O que, que é isso? Nós vamos tocar da 30ª para a 1ª pra você ficar na expectativa aí. Quem será que vai levar o medalha de ouro hoje, hein? Quem vai levar? Ou quem ou qual banda? Ou será que é uma cantora? Ou será que é um cantor? Deixa eu dar uma olhada. Já sei quem é que vai levar a medalha de ouro. Você quer saber? Então fica com a gente até o final do programa. Bom final de semana pra vocês. Vamos começando com a 30ª posição do nosso ranking com esse garoto, que agora já é um homem, né? É um homem! Começou a gravar com 11 anos de idade, cantar. O nome dele é Hugo Henrique. E a música chama-se Mala.
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0: Artista de Rua, Felipe Rodrigo, na 27ª posição. Na 28ª, Ale Vieira, Foguinho. E o Nando Moreno cantou na 29ª posição, Chapeludo, com Rio Negro e Solimões. Tá só começando o programa, a gente volta na sequência por aqui, não saia daí.
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2: 15 horas e 36 minutos.
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0: Tudo bem? Olha o nosso Top 30 Nejo de volta no seu fim de semana com Felipe Araújo, Estranho de Novo, ocupando aí a 26ª posição.
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0: 33ª, hein? Kleber e Cauã, mil adjetivos. Aquela beleza romântica, aquela letra romântica que exalta a beleza natural e os detalhes da pessoa amada, né, gente? São mil adjetivos, às vezes 10 mil adjetivos, 1 milhão de adjetivos que a gente tenta encontrar. Essa é a 33ª de hoje aqui do Top 30 Nejo. Na 24ª, Simone Mendes cantou Me Ama ou Me Larga. E a 25ª ocupou aí com o Panda Corpo Nu. É isso daí, a gente volta já.
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0: Fala comigo que o Top 30 Nejo tá de volta por aqui. Agora tem Princesa, Ana Castela e Gustavo Mioto, 22ª posição.
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0: Flávia, paga direto aí da 21ª posição de hoje do nosso Top 30 Nejo. E agora tem aquele quadro bom que você curte demais, chamado Retro Nejo. E a gente vai relembrar o sucesso Chamam Isso de Traição, que foi lançado em 2014 pela dupla João Neto e Frederico, lá com o Bruno e o Marrone. E a parceria, gente, faz parte do projeto Ao Vivo em Vitória. Vamos curtir!
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0: Trigésima Position com Ed Brito e Samuel e o tal do Romance Rosa, né? Essa música é uma releitura de uma obra muito famosa do cantor dominicano Juan Luis Guerra. Então traz aquele temperinho caribenho, né, pro nosso público brasileiro. E você curtiu na 20ª posição de hoje do Top 30 Nejo, que volta depois do intervalo.
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0: Muito famosa do cantor dominicano Juan Luis Guerra. Então traz aquele temperinho caribenho, né, pro nosso público brasileiro. E você curtiu na 20ª posição de hoje do Top 30 Nejo.

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10: Tá ligado aí, meu amigão? Tudo bem? Você que tá de folga hoje curtindo a nossa programação, eu tô chegando agora com um sucesso pedrada mesmo. Júlio

0: Suzy Belucci, sonho de todo casal, né, gente? É o sonho de todo casal. 16ª posição. Antes, na 17ª, Deixa Eu com Murilo Huff. E a 18ª posição ocupou Guilherme Santiago com Zezé de Camargo e Luciano. Pra não lembrar de mim, né? Pra não lembrar de mim, gente, falo do seguinte. Que esquecer um grande amor significa abrir mão de uma parte muito importante da sua própria história, né? Assim, fez parte da vida. 10 anos, 5 anos, 3 anos, 1 ano, sei lá, 20 anos, não sei. Aí a pessoa não tem como esquecer, né? A gente tenta esquecer. Tem coisa que acontece na nossa vida que a gente vive lembrando, mas quer esquecer, não é assim? Fazer o quê? Vamos pro intervalo e voltamos já com o Top 30 Nejo.
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2: 16 horas e 25 minutos.
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6: E o Top 30 Nejo tá de volta agora na 15ª posição. Tem Matheus Vargas, Desocupa.
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1: Rio Preto! Já tinha Arnaldo, Zé Neto e Cristiano junto e misturado, hein?
2: Essa é complicada, hein?
1: Nunca aconteceu comigo.

0: décima segundinha de hoje. João Bosco e Vinícius, medida protetiva com Gustavo Lima. Na 13ª, o Diego e o Arnaldo cantaram Vai Cair Água com o Zé Neto e o Cristiano. E o Foto no Pijama do Juan e Leandro ocuparam pra gente hoje a 14ª posição. Olha, estamos chegando já já nos top 10 de hoje. Quem será que vai cantar depois do intervalo? Fica com a gente.
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2: 16h42.
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3: Bom final de semana pra você, meu povo do Top 30 Nejo. A gente chega agora com uma pedrada do Bruno Marrone com o Henrique e o Diego. Essas duplas aí, né? Esse quarteto lançou a canção Esqueci Você. Essa música, gente, marcou a carreira do Henrique e do Diego há muitos anos. Faz parte do projeto agora, né? Do projeto do Bruno Marrone Revivem Sua História. Bem legal. Vamos curtir o som.
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1: Luan Santana e Léo Foguete. Luan City Festival São Paulo.

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1: Luan Santana, Dona com Léo Foguete, na 10ª posição de hoje. E tem mais retronejo. E nós vamos relembrar agora o sucesso Ninguém Tem Nada Com Isso. Essa música foi lançada em 2011 pela dupla Thiago e Hugo. Hugo e Thiago. A canção faz parte do projeto de Madrid a Salvador e nós vamos lembrar agora.
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0: Cleiton e Romário, com Zé Felipe, Se Eu Te Perdoar. Tá curtindo nosso programa? Não se esqueça de recomendar o Top 30 Nejo, hein? Voltamos já.
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2: 17 horas e 1 minuto.
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0: Fala comigo, gente, tudo bem? Tô de volta aqui no Top 30 Nejo no seu final de semana. Agora tem o Gustavo Lima. O Gustavo Lima lançou a sua versão completinha do álbum Feito à Mão, que foi gravado de uma forma intimista lá na sua casa, nos Goiás. O destaque é essa faixa que a gente vai curtir agora, Assunto Que Dói, que fala de alguém que finge que superou um ex-amor. Oitava posição do seu Top 30 Nejo.
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0: quinta posição, Zé Neto e Cristiano, cadeira cativa. Na sexta, tivemos o Diego Victor Hugo, Beijei a Cura. E a Marília Mendonça cantou na sétima posição, Segundo Amor da Sua Vida. Ô, gente, depois do intervalo, o nosso último bloco. Não sai daí, hein?
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0: E aí, turma sertaneja, o Top 30 Nejo tá de volta pro nosso último bloco do seu fim de semana. Gente, vou tocar pra vocês aqui uma super bacana da Elis Just, que lançou essa música chamada Call Girl e caiu no gosto do povão, né? Todo mundo gosta dessa música. No ano passado, gente, ela foi uma das artistas mais ouvidas nas rádios e botou seu nome na história do universo sertanejo. Vamos curtir o som.
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0: Lua e Amigo das Estrelas. Eduardo Costa cantou na terceira posição. Eduardo Costa, ele cantou a Imagina Eu, medalha de bronze. E agora, pra você que tá na expectativa, na primeira posição tem Ana Castela com sucesso. É, que eu não te esqueci. Essa faixa fala sobre tentar fingir que superou um amor, mas acaba admitindo que ainda sente falta da pessoa. Vamos curtir?
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0: assim a gente encerra o nosso Top 30 Nejo de hoje. Meu povão, valeu demais, muito obrigado pelo carinho da sua audiência. Bom final de semana, boa semana que vai começar, que Deus abençoe e até o próximo programa.
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2: Dezessete horas e 39 minutos.
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Na Rádio Ativa FM. 18 horas e 11 minutos.

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0: Alô, senhoras e senhores ouvintes. Muito boa noite, torcida do futsal. Atenção, Nova Prata, atenção, região. Atenção, você que está ligado na Radioativa. É noite de futsal, é noite de decisão, é noite de grandes emoções. De um lado, a JEC, a Associação Gravatiense de Esporte e Cultura. Do outro, a DPF, Associação Desportiva Pratense de Futsal. Dois gigantes. Os dois melhores times da primeira fase. E agora é contra um contra o outro. É força, é técnica, é emoção, é futsal, é você. Você vai viver lance com a gente, lance por lance, porque a Radioativa está aqui para contar tudo sobre você. Nossa equipe que estará trabalhando hoje. Na central técnica, o Clécio Toqueto. Na retaguarda, Fidelis Preto e Roberto Marangoni. Equipe esportiva conta com Eduardo Cola, o Agenor Zamin. Na coordenação da equipe, o Clécio Toqueto. E na voz que vai colocar a emoção em cada ataque, em cada defesa, em cada gol, é comigo mesmo, Paulo Leira Presotto. Senhoras e senhores, apertem o cinto, porque daqui pra frente, o coração na ponta do tênis é grito de gol, é emoção, é adrenalina. A JEC e a DPF, os dois melhores da primeira fase. E agora, a história começa a ser escrita. Prepare a torcida, aumenta o volume, porque quando a bola rola, não tem como ficar parado. É a Ativa com emoção, é Radioativa, é futsal, é a JEC contra a DPF. E agora com você, a emoção do futsal está aberta. Jornada esportiva da Ativa, 18 horas e 20 minutos, 18:20. 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Já entrando na quadra, as duas equipes, a equipe da JEC também e a equipe da ADPF, do Supermercado Exporta, sua satisfação é o que importa. 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Pois bem, agora são 18 horas e 26 minutos, 18h26. Eu quero acionar agora o nosso comentarista na noite de hoje, esperando aí a questão relacionada a esse jogo com a DPF e a JEC, as duas melhores equipes da primeira fase da competição. Agenor Zamin, satisfação estando conosco. Muito boa noite, Agenor.
1: Boa noite, Leira, Clécio, boa noite, torcedores, ouvintes da Ativa, que estão acompanhando nesta jornada com ao vivo e a cores. Dizer que a associação, a DPF, busca fora de casa a sua primeira vitória. Equipe está liderando a competição, uma equipe invicta, uma máquina de fazer gols. Mas jogou todas as partidas nos seus próprios redutos, no estádio Zeferino, no ginásio Zeferino Zotes, em Nova Bassano, que é onde a associação levou seus jogos agora para o início desse campeonato. Mas enfrenta uma equipe bem qualificada, uma boa equipe. Será realmente um teste para ver se realmente a associação está realmente para buscar o seu objetivo, que é chegar e galgar um posto maior dessa competição. A associação, ela busca o protagonismo. Ela busca sempre o gol. Começa o jogo, a associação, ela busca o ataque. O seu setor ofensivo, ele é potente. Uma equipe bem treinada. Uma equipe que tem um O plantel da equipe da associação é qualificado, bons jogadores, bem treinado, mas é o teste que a associação precisa realmente, jogar fora de casa com uma equipe qualificada. Mas confiamos na equipe de Nova Prata e quem sabe vem os primeiros 3 pontos fora de casa.
0: Ok. Este é o Genor Zabim, nosso comentarista, hoje aqui na Jornada Esportiva da Rádio Ativa. Daqui a pouquinho a bola rola para mais esse compromisso importante da equipe da DPF. Vimos aí, já passou os hinos, né? O pessoal está nesse momento se dirigindo aí, os jogadores dentro da quadra, a equipe da JEC e a equipe da ADPF. Duas equipes que tiveram no primeiro turno as duas melhores campanhas dentro da competição. E nós estamos aqui para contar tudo para você sobre esse jogo. É emoção. A equipe de Nova Prata com 100% de aproveitamento até o momento dentro da quadra. Isso é interessante, essas questões relacionadas ao aproveitamento, ao bom desempenho da equipe pratense, tem motivado a comunidade como num todo. Então, a comunidade pratense está aí, está motivada, quer realmente que a DPF possa representar o município como em anos anteriores, como nós tivemos aqui em Nova Prata, outras equipes, como especialmente a gente pode relacionar nesse momento o galera de outras épocas. Então, e nós estamos aí também com a nossa equipe da Rádio Ativa para levar todas essas emoções para você, nosso torcedor amigo. A equipe pratense está aí pousando para foto nesse momento, a Genor Zabim. Esse 100% de aproveitamento é bom, mas por outro lado também aumenta a responsabilidade, né? 22 graus é a temperatura, quero dizer para você, tá calor hoje, né? Ótimo. Primeiro de agosto, né?
1: Mas que seja sempre essa responsabilidade e que seja sempre líder da competição. Isso é importante, é bom para o grupo, é bom para a direção. É bom para o torcedor, é bom para os investidores, quem estão investindo e acreditando na equipe de Nova Prata. Mas eu vejo um ginásio aí em perfeitas condições, uma quadra bem pintada, bem demarcada. Então, o palco do jogo, ele reúne todas as condições para esse grande jogo, que com certeza a EF vai competir e vai competir para ganhar. Esse é o objetivo da equipe de Nova Prata. Vencer jogo a jogo.
0: 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Eu falo da Mineração Pratense e que a partir de hoje está conosco também aqui dentro da nossa Rádio Ativa, nos proporcionando muita emoção e também nos proporcionando o trabalho para acompanhar a DPF dentro da quadra na Série C da Liga Gaúcha de Futsal, essa equipe de Nova Prata que tem 100% de aproveitamento dentro da competição. 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Esta é ativa com o futsal. Olha, se o futsal tem emoção no rádio, tem muito mais emoção no rádio e com imagem, porque você curte aqui da Ativa, no Facebook da Ativa, você tem todas as imagens no Facebook da Ativa, você tem toda a emoção aqui no rádio também, em todas as jogadas que hoje estarão dentro da quadra. Muito próximo para iniciar a partida, estão as duas equipes dentro da quadra, agora 18 horas e 33 minutos, daqui a pouquinho, A bola vai rolar, a saída de bola pertence à equipe de Nova Prata da DPF. É o Igor que vai tocar na bola. Vai ser autorizado pelo árbitro da partida. Atenção, torcedor da DPF! A partir de agora, prepare o seu coração porque a emoção vai pintar na tela e também no seu ouvido. Aumente o volume do seu rádio. Bota o olho no Facebook da sua TV. Nós estamos aqui para dar o toque inicial. Saída de bola pertence à equipe da DPF, que está jogando no setor defensivo. A bola fica coxando pelo setor esquerdo. A DPF joga de branco, ele tocou a bola, entregou para Maluco pelo lado direito, recolheu Maluco, vai bater de longe, bateu, a bola se perdeu pela linha de fundo. É apenas tiro de gol. O que que houve aí? O árbitro está dando aí um toque diferente, né? Essa jogada foi uma jogada diferente. É gol? Gol! É gol! Gol da DPF! Maluco! Ele bateu de longe, a bola entrou e foi gol. Não estou entendendo, Agenor Zabinho, o que que houve por aí. As imagens pararam, mas a bola rolou e a saída de bola pertencendo à equipe da Jeque é porque Maluco marcou 1-0.
1: A imagem parou, mas a bola entrou no início, bem no início, nos primeiros segundos de jogo. A bola rolou, saiu, Maluco bateu potente. Ele é um dos goleadores da DPF. Maluco, a DPF 1-0.
0: Que beleza, sai da frente a equipe pratense, 1-0 jogando em Gravataí. As duas melhores equipes da primeira fase da competição, mas já tá dando a DPF 1-0, gol do Maluco, goleiro Maluco. 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A bola fica sendo dominada pelo setor defensivo da equipe da Jack, através do Gui Santos, entregou a bola para Bruninho, recolheu a bola Bruninho pelo lado direito, tenta fazer a jogada, a bola ficou parada, é arremesso então que favorece a equipe da DPF, mas o último toque foi da equipe da DPF, então arremesso para a equipe da Jack pelo lado direito, prepara-se no toque, a bola foi tocada lá pelo lado esquerdo, a bola se perdeu pela linha de fundo também, o último toque foi do jogador da equipe da DPF, é tiro esquinado que favorece a equipe da Jack, 1-0 a DPF, essa é ativa, você ouve as emoções, você curte as emoções da ativa. A bola foi tocada, Maluco tocando a bola pela linha de fundo, a bola foi tocada forte e chutada, mas esperto o goleiro, bem ligado o goleiro da equipe da DPF, botou a bola pela linha de fundo, é escanteio que favorece a equipe da Jack, já foi cobrado escanteio, a bola ficou chutada agora de novo muito forte pela linha de fundo, melhor para o Maluco, ele faz o lançamento, tentou a frente e tirou o setor defensivo da equipe da Jack, a bola fica no contra-ataque da equipe da Jack, sendo dominada com o jogador que é Thales, tocou, entregou lá pelo setor esquerdo, fica trocando passes a equipe da Jack, que perde o jogo, 1-0 para a DPF, você ouve a rádio ativa, esta é a ativa que não perde jogo, não perde emoção, 1-0 para a equipe da DPF, lançamento é feito, tira o setor defensivo da equipe da DPF, tentou jogar na frente, lançamento forte, pela linha de lado, apenas arremesso que favorece a equipe da Jack pelo setor esquerdo, já foi cobrado o arremesso, a bola foi tocada na frente, fica a equipe da Jack tentando agora chegar à igualdade no placar, porque a DPF saiu na frente, jogando melhor, a bola fica com o goleiro Maluco, Maluco tentou, entregou a bola, entregou para o jogador que é Xande pelo setor esquerdo, bate em cima do adversário, ganha o tiro de lado para a equipe da DPF pelo lado esquerdo, é tiro de lado para a equipe da DPF na quadra de ataque, setor esquerdo, Ginásio de Esportes recebendo um grande público em Gravataí, mas quem tá na frente é a equipe da DPF, a bola foi tocada errada pelo Xande, olha o contra-ataque da equipe da Jack, foi pro solo o jogador da equipe da Jack, o árbitro marca falta, falta que favorece a equipe da Jack, iniciou bom, iniciou bonito o jogo, Agenor Zabim.
1: Pois é, esse jogo já iniciou com 1-0, mas dá para se perceber que a equipe de Gravataí é uma boa equipe, e está no momento do jogo, e onde eles buscam um empate, é lógico, não tem outro motivo a não ser buscar tem à sua frente uma equipe bem postada, uma equipe qualificada, e teremos realmente uma trocação e um bom jogo de futebol.
0: 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Fica dominando a bola, a equipe da Jack pelo setor esquerdo, lançamento efeito, esperto maluco para fazer defesa, chute forte, ele fica com a posse da bola, tentou lançamento forte com a mão, a bola foi tocada na frente, tira o setor defensivo da equipe da Jack, vai para a quadra de ataque, a equipe da Jack lá pelo setor esquerdo, lançamento efeito, bola sobrou, batida pro gol, bateu no adversário, volta a bola ainda para a equipe da Jack, que ataca com muita força agora, porque perde por 1-0, a equipe de Nova Prata saiu na frente no primeiro lance do jogo, maluco. Olha, perdemos a imagem do gol, mas não perdemos a emoção, não perdemos aqui a alegria do gol da equipe da ADPF. 1-0 ADPF em cima da equipe da Jack, a bola é tocada de um lado para outro, volta pelo setor esquerdo, trabalha a bola agora no setor defensivo da equipe da Jack, lançamento é feito pelo lado direito, a bola fica trocando passe da equipe da Jack, tentou chegar na frente, recupera a equipe da ADPF, lançamento é feito pelo lado direito, tira o setor defensivo da equipe da Jack, contra-ataque da Jack de novo, lançamento é feito forte, a bola é batida pela linha de fundo, é apenas tiro de gol que favorece a equipe da ADPF. 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Fica dominando a bola a equipe da Jack pelo setor defensivo, trabalha a bola a equipe da Jack, a bola com Gui Santos, entregou para Boninho, Bruninho para Thales, trabalha a bola no setor defensivo, a equipe da Jack, uma equipe experiente também, foi uma das melhores equipes, só não foi melhor que a DPF no primeiro turno da competição, mas as duas melhores equipes estão aí. Lançamento entrando na área, olha, apareceu aí, já entrou no jogo, entrou para dar sufoco no adversário, o garoto pratense por aí, ô meu querido Agenor Zamin.
1: É, o Gabi é o desafogo da DPF, ele entrou, ele tem velocidade, ele tem precisão nos chutes, a equipe do Ajec, ela está com leve domínio do jogo, mas não tem aquela chegada que se possa dizer perigosa, chutes, mas nada que possa preocupar a equipe da DPF, mas está no momento também de começar a equilibrar, porque a equipe do Ajec tem um leve domínio do jogo.
0: É verdade, esse é Agenor Zamin, nosso comentarista aqui no futsal da Ativa. Tiro de esquinado já cobrado para a equipe da Jack, que trabalha a bola para o setor esquerdo, o maluco fica esperto no meio do gol, a bola foi tocada, bateu no jogador da equipe da ADPF, foi tocada pela linha de lado, apenas arremesso que favorece a equipe da ADPF. 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A bola fica sendo dominada com a equipe da AJEC, agora no setor defensivo, foi tocada pelo setor esquerdo, trabalhando a equipe da AJEC através do jogador que é Gui Santos. Gui Santos tocou e chegou para o Bruninho, Bruninho para Pablo, buscou jogada na frente, é marcado pelo adversário, melhor para o setor defensivo da equipe da DPF. A bola é tocada pela linha de lado, apenas arremesso que favorece a equipe de Gravataí. 1-0 para a DPF, mas que chega a equipe de Gravataí, esperto, maluco, fica com a posse da bola, tentou o lançamento forte, buscava jogada no contra-ataque com o Jabuti, que volta depois de uma lesão, mas a bola foi muito forte, se perdeu pela linha de lado, apenas arremesso já cobrado para a equipe de Gravataí, lançamento é feito à frente, a bola está se perdendo, melhor para o setor defensivo da equipe da DPF, bateu por último o jogador da equipe da DPF, a bola se perde agora pela linha de lado, é mais um arremesso que favorece a equipe da Jack. Já cobrado o arremesso, a bola fica sendo dominada pelo setor defensivo da equipe da DPF, lançamento é feito, quem buscava fazer a jogada era o Gabi, lançamento frente, o adversário bateu no jogador da equipe da Jack, a bola se perdeu pela linha de lado, é mais um arremesso que favorece a equipe de Nova Prata. 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A bola fica sendo dominada no setor defensivo da equipe da JEC, trocando passes, a equipe da JEC perde por 1-0, a equipe Nova Prata na frente, o ADPF tem a posse da bola no setor defensivo, fica sendo iluminada a bola até com o Rafinha, Rafinha tocou, entregou pra Gabi, devolveu a bola pra Rafinha, recolhe Rafinha na frente da área, tocou a bola pelo setor esquerdo, boa bola sendo iluminada aí pelo camisa número 12, o Jabuti, Jabuti entregou pra Rafinha, tentou lançamento à frente, voltou, ainda a bola pro Jabuti, pra Gabi, bateu pro gol pela linha de fundo, chegou perto de novo a Genora, a equipe de Nova Prata.
1: Pois é, a equipe tinha se acomodado no jogo, a equipe pode mais, deve competir mais, com as mudanças que o técnico Flávio fez, tem melhora, eu acredito que o pior momento da DPF nessa primeira etapa passou.
0: 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Abraço pro Clécio Toqueto, que nos deixou aí a questão técnica redondinha pra gente transmitir esse jogo. A bola fica sendo iluminada agora com a equipe da JEC, 1-0 para a DPF. A bola é estocada, bateu no jogador da equipe da DPF, o árbitro marcou falta porque houve toque de mão. Me parece que foi isso, né, Zaminha?
1: Exatamente, toque de mão do Gabi, meio de quadra.
0: Então é falta que favorece a equipe da JEC, prepara-se para a cobrança da falta a equipe da JEC, a bola foi tocada pelo Rafa, tocou em cima do adversário, volta a bola para a equipe da DPF, lançamento é feito muito forte, a bola se perdeu pela linha de fundo, é mais um tiro de gol que favorece a equipe da JEC. O último toque foi do Jean, jogador da equipe da DPF, e é apenas tiro de gol que favorece a equipe da ADPF. A bola foi tocada de novo agora, a equipe da JEC vai para a quadra de ataque, 1-0 para a DPF, lançamento é feito pelo lado direito, se perde com bola em tudo, o jogador da equipe da JEC, é apenas arremesso que favorece a DPF. 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A bola no setor defensivo da equipe da DPF, sendo trabalhado com Rafinha, tocou, entregou pra Gabi, pra Rafinha, a bola foi tocada pela linha de fundo, chegou forte, de novo a equipe da DPF que vence o jogo por 1-0, mas não tá morto quem peleia, diz o torcedor da equipe da JEC, que está mais uma vez buscando igualdade no placar, mas a melhor a equipe da DPF de Nova Prata, a bola foi tocada pela linha de fundo, mais um arremesso que favorece a equipe da JEC, é mais um tiro de gol, vai ser cobrado, já cobrado pelo goleiro, que é o MacGyver. Ele tocou a bola na frente, a equipe do já foi chegando na frente, a equipe da JEC, mas esperto o goleiro da DPF, o maluco, para ficar com a posse da bola. O maluco toca a bola na frente. É um jogo que ainda está sendo bastante estudado, mas a DPF vence o jogo por 1-0. 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A bola fica sendo dominada pelo setor defensivo da equipe da JEC, que vai buscando jogada no contra-ataque, bola pelo setor esquerdo, bola é batida pro gol, esperto maluco para fazer a defesa mais uma vez, e ele fica com a posse da bola com tranquilidade, entrega a bola para Rafinha no setor defensivo. 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Busca jogada na quadra de ataque, a equipe da DPF, o chute foi batido pelo Rafinha, a bola tocou no adversário, ganha o tiro de lado, a equipe de Nova Prata pelo setor esquerdo, quadra de ataque, prepara-se a equipe da DPF mais uma vez para a cobrança desse tiro de lado.
2: É pelo setor esquerdo. Prepara-se, já foi cobrado. Melhor para o setor defensivo da equipe da JEC, que parte para o contra-ataque. 1-0 para a equipe da DPF. A bola foi tocada no setor esquerdo. A JEC troca passes com o Pablo. O Pablo entregou a bola para o jogador que é Bruninho. Bruninho para Jean. Agora que entrou na quadra, tocou lá pelo lado esquerdo com o Gui Santos. Recolhe a bola, Gui Santos. Ele toca na bola. Entrega para Thales. Thales para Pablo. Pelo lado direito tentou o lançamento. A bola foi tocada pela linha de fundo. O árbitro está marcando o que aí? Está marcando? Tiro de lado. Não, parou o jogo. A solicitação de tempo aí, Agenor Zamin. Como é que você está vendo até o momento esse jogo, Agenor?
1: Bem, o jogo começou com um tento a zero, né? A associação surpreendeu. Chute potente do maluco. As imagens aqui não deram a alegria do gol, de nós ver o gol. A gente, na realidade, viu quando o juiz colocou a bola no meio da quadra para a equipe da JEC reiniciar a partida, que já estava um tento a zero, começando o jogo. Então, o que houve a partir desse momento? A equipe, lógico, de Gravataí buscando empate, mas não daquela forma organizada, sem levar muito perigo para a equipe da DPF. Sim, tiveram 6 chutes a gol. A DPF 3, mas fez o gol. E o que eu vejo, o que eu sinto desse jogo? Ele está no momento do jogo, das equipes, me parece, se percebe, se respeitando demais, se respeitando muito. A DPF jogando fora dos seus domínios pela primeira vez no campeonato. A equipe de Gravataí sabendo quem tem pela frente. Então parece que existe muito respeito entre as equipes, mas que ao passar o tempo elas devem se soltar mais na quadra e melhorar o jogo. Até o momento o jogo não é bom.
0: 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A bola fica sendo tocada pelo setor esquerdo da equipe da JEC. Foi lançamento muito forte, a bola se perdeu, ficou com o lateral para a equipe de Gravataí. O último toque foi do jogador da equipe de Lava Prata, já cobrado, arremesso de lado, fica dominando a bola aqui a equipe da JEC. Lançamento é feito, vem na recuperação a equipe pratense. A bola ficou sendo dominada com alegria, tocou, era quem estava por aí, o Maurício Teilu. Bola atrás, sendo dominada para a equipe de Lava Prata com o Rafinha tocou pelo lado direito, voltou a bola para o Rafinha, tentou lançamento forte pelo lado direito, afasta o setor defensivo da equipe da JEC, volta a bola para Rafinha tocou, entregou para Maurício pelo setor esquerdo, levou a bola, Maurício, ele habilidoso, tocou para dentro da área, tira o setor da equipe de defesa, né, da JEC, tentando a bola jogar na frente, melhor para o setor defensivo da equipe de Nova Prata, volta a bola de novo para a equipe da JEC. A JEC pressiona, 1-0 para a DPF. 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É arremesso que favorece a equipe da JEC, já cobrado arremesso, a bola foi tocada atrás, domina o setor defensivo da equipe da JEC com o Bruninho, tentou jogar à frente, olha o lançamento é feito pro Pablo, ele e o Thales, a bola foi tocada, bateu por último no jogador da equipe da DPF, se perde a bola pela linha de fundo, é tiro esquinado que favorece a equipe da JEC, o tiro de lado, mas é bem próximo do escanteio, já foi cobrado, tiro de lado, a bola foi tocada para dentro, maluco para fazer a defesa, uma bomba pro gol, grande defesa do maluco aí, Geron.
1: Muito bom goleiro, chute potente. A equipe de Gravataí, o AJEC, tem um domínio do jogo nesse momento. A associação tem que se soltar mais, tem que ter um pouquinho mais de precisão de passe e buscar um contra-ataque aí. Tem que dar um contra-ataque no AJEC aí pra buscar o segundo gol.
0: A DPF vence por 1-0, mas está sendo pressionada pela equipe da AJEC que joga em casa. A AJEC também, as duas melhores equipes do primeiro turno, agora tá dando. A DPF 1-0, mas é início de jogo ainda. 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Bola sendo tocada pela equipe da DPF. O lançamento foi feito através do Xande, bateu no adversário, ganha o tiro de lado da equipe da DPF. Prepara-se para
3: cobrança, o próximo próprio Xande, ele se lamenta depois do chute, ele toca na bola agora, na cobrança do tiro de lado, fica dominando a bola a equipe da DPF, a bola foi tocada atrás, voltou a Xande, pode tocar para Maurício, preferiu jogar com o Maluco saiu da área, ele é autor do gol da equipe da DPF, tocou a bola lá pelo lado direito, lançamento é feito, a bola passou na frente do camisa número 22 da equipe da DPF, o Igor se perdeu pela linha de lado, é tiro de lado que favorece a equipe da JEC, já cobrado o tiro de lado, 1-0 a DPF, você ouve as emoções aqui da Ativa, você assiste nos canais sociais da Ativa, a bola fica sendo dominada agora pela equipe da JEC, da tiro no tiro de lado pelo setor esquerdo, já foi cobrado, a bola foi tocada atrás, trabalha a bola, o jogador que é Bruninho tentou jogar à frente, preferiu jogar um pouco mais atrás, agora sim o lançamento é feito muito forte à frente, tira o setor defensivo da equipe da DPF, bota a bola pela linha de lado, é tiro de lado que favorece a equipe da DPF, o árbitro tá dando apenas tiro de gol, já foi cobrado pelo goleiro MacGyver, ele toca na bola, entregou pelo setor esquerdo, lá vai, se manda para a quadra de ataque, de novo a equipe da JEC, marca o setor defensivo da DPF, a JEC ataca, busca a igualdade no placar, o jogo é bastante pegado, muita posse de bola na equipe da JEC, mas quem tá na frente é a equipe da DPF, lançamento é feito, bate no jogador da equipe da DPF, mais um tiro de lado para a equipe da JEC, lá pelo setor esquerdo, o árbitro fala aí com o jogador da equipe da JEC, que reclama, coloca a bola agora na quadra, toca, entrega a bola atrás, entregou para o Gui Santos, recolheu, tentou jogar, entregou bola para o Sanches devolveu para o MacGyver sai jogando, setor defensivo da equipe da JEC, perde o jogo por 1-0, é a DPF que tá na frente, e a JEC vai para a quadra de ataque, lançamento é feito, batida pro gol, esperto o goleiro da equipe da DPF, bota a bola pela linha de lado, quem tá no gol agora da equipe da DPF, me pareceu que é o Joel agora, não é isso, Zami?
1: Exatamente, é o Joel, mas a equipe da DPF, ela precisa melhorar no jogo, tem condições para isso e precisa urgentemente entrar no jogo. Está vencendo, mas não está convencendo.
3: 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A bola está sendo dominada de novo para a equipe da JEC, que pressiona. A equipe da JEC perde por 1-0. A DPF se defende como pode. Está ganhando o jogo por 1-0, mas quem ataca a equipe da JEC, melhor para a DPF, agora sai jogando no setor defensivo, tenta ir para contra-ataque, o árbitro tá colocando a bola pela linha de lado, tá dando apenas seu tiro de lado que favorece a equipe da ADPF. É pelo setor defensivo, chegou o pessoal aí para secar a quadra, porque a quadra foi molhada, caiu o jogador aí, o árbitro tá marcando, tá pedindo para secar a quadra. 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Lançamento na quadra de ataque da equipe da DPF, tentando chegar na frente. Tira o setor defensivo da JEC, que vai para o contra-ataque de novo. A equipe da JEC que pressiona, mas se fecha bem a equipe da DPF. É um jogo bastante fechado, um jogo enrustido. A bola ficou com o Xande tocou a bola atrás e entregou para o Joel. Recolheu o Joel, vai bater, botou a bola na frente e botou pela linha de fundo, apenas sino de gol que favorece a JEC. 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Eu falei, a Foton Tunlant, chega a equipe de Nova Prata, melhor para o goleiro MacGyver, sai jogando, contra-ataque da equipe de Gravataí, aí bola batida pro gol, esperto Joel para fazer defesa, fica com a posse da bola, entregou a bola para Xande tentou jogar na frente, tocou lá pelo lado esquerdo, tenta jogar no campo de ataque, voltou a bola para a equipe da DPF, bola batida pro gol, defendeu o goleiro MacGyver, fazia tempo que não chegava a DPF, mas quando chegou, chegou forte, grande defesa do MacGyver aí, a Genor Zamin.
1: Exatamente, a equipe de Nova Prata chega pouco, não está bem no jogo, ela pode mais, tem condições para isso, mas a equipe de Gravataí também não tem efetividade no ataque. Então são É um jogo onde os setores defensivos de ambas equipes estão levando vantagem.
0: 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A bola foi tocada para dentro da área, entrou e é gol. Jeque Agenor, a bola foi tocada para dentro da área, no bate e rebate, não teve chances para fazer a defesa, o goleiro Joel pressionava a equipe da Jeque, chegou a igualdade no placar.
1: É, com merecimento, pressionava desde o início do jogo, desde o início pressionava buscando o gol, pois estão na oitava conclusão a gol, eles chegaram 8 vezes, Nova Prata chegou 4 vezes, não está fazendo uma boa partida de PF. Pode mais e tem condições para isso.
0: Olha, me parece, do que eu tô vendo hoje, que é o pior jogo da DPF dentro da competição até o momento, né, Ginório?
1: Ah, sem dúvidas. Não está bem, mas tem qualidade, tem bons jogadores e pode reverter, pode buscar um melhor aproveitamento, principalmente quando se trata de passes, tem que trabalhar mais a bola, passes mais, com mais precisão de passes, tem que ter mais movimentação. Eu acredito que teria que jogar no 2-2, jogar sem pivô, pelo menos para esse que é o momento de tirar o pivô, colocar um 2-2.
0: É verdade.
1: Marcar a saída de bola.
0: É verdade. Agora o Gabi sofreu uma falta e sem bola, ele reclamou da arbitragem, o arbitragem mandou voltar a jogada, é mais um tiro esquinado que favorece a equipe de Nova Prata, já foi cobrado o tiro esquinado, a bola ficou com o Gabi, bateu em cima do adversário, ganha escanteio para a equipe da DPF. É pelo lado esquerdo, prepara-se Xande para a cobrança do escanteio, pelo lado esquerdo, se movimenta bastante a equipe da DPF, 1-1 é o placar, atenção na cobrança do tiro de lado, a bola sobrou pro Xande, ainda ele recolheu, perdeu pro adversário, recolhe a bola a equipe da Ajeque através do jogador que é Thales, tentou jogar na frente e voltou bola para Thales, a bola se perdeu pela linha de lado, já cobrado o tiro de lado, a bola ficou com o MacGyver, tentou lançamento muito forte, a bola foi tocada pela linha de fundo, apenas sino de gol que favorece a equipe da ADPF. 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Dominando a bola, a equipe da Jeque que vai para a quadra, ataque 1-1 e o placar, o jogo bastante rustido, o jogo pegado, jogo difícil para a equipe da DPF. A bola é tocada pela linha de fundo, chegou forte de novo a equipe da Jeque, mas o último toque foi do jogador de Nova Prata. A bola se perdeu pela linha de fundo, escanteio já cobrado pela equipe da Jack, vem na recuperação, toca na bola, entrega o Gabi, bola na frente, recupera o setor defensivo da equipe da Jack, tenta o lançamento à frente, chegou de toque de cabeça, a bola se perdeu pela linha de fundo, é tiro de gol então que favorece a equipe da ADPF. 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A Genor Zamin, o 1-1 é o placar, solicitação de tempo do técnico Flávio, quem sabe, para melhorar, ajustar as coisas aí.
1: O Flávio conhece muito bem essa equipe. Essa equipe já não é mais uma equipe em formação, ela já é formada já há alguns meses, já tem vários jogos, muito treinamentos. Flávio conhece jogador por jogador. Ele já deve ter feito a leitura da equipe do Ajec, aonde, quais são os setores que a DPF deve atacar para melhorar, para ter uma melhora dentro da quadra. Eu me parece que é um jogo, para você não jogar com pivô, tendo em vista a maneira que a equipe de Gravataí joga. Então você coloca um 2-2, marca a saída de bola. Porque os nossos pivôs, seja o William ou seja Igor, eles são lentos, são aqueles pivô raiz. Então você tem que duelar com eles de igual para igual. Então você mete o 2-2, marca a saída de bola e vamos dar uma pressão, vamos ter que pressionar, não deixar jogar, você tem que marcar a saída de bola, marcar homem a homem. A equipe de Nova Prata pode mais, pode render mais do que está rendendo até o momento.
3: Este é Agenor Zabim, nosso comentarista aqui no Futsal da Ativa. 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Nós temos que ressaltar que as imagens estão sendo cedidas pela assessoria de imprensa da AGEC, né? Pela assessoria de imprensa da Associação Gravataiense de Esporte e Cultura, e nós aqui da Ativa estamos transmitindo o jogo. Aí sim, aí a transmissão é conosco mesmo no futsal da rádio. Se na rádio tem emoção, futsal com rádio, com som e imagem, tem mais ainda. Então você fica ligado aqui, nós estamos aqui para contar todas as emoções. Tá 1-1 o placar. Vamos lá, ADPF, vamos pra frente, ADPF, não joga bem, ADPF, quem sabe a recuperação, pois levou um gol, parece que depois que levou o gol vai partir um pouquinho mais pra frente a equipe da DPF, mas quem vai pro campo de ataque é a equipe da Jack. Lançamento é feito, chega o Rafinha pra tirar e botar a bola pela linha de lado, é arremesso que favorece a equipe de Gravataí pelo lado direito, quadra de defesa, prepara-se para a cobrança do arremesso de lado, a equipe de Gravataí. É o Gui Santos que tá por aí, deixou, agora sim vai ser cobrado, tiro de lado, já foi cobrado pelo camisa número 58 que tá na quadra aí, agora o 58 é o Rafa, bola foi tocada na frente, voltou a bola para a equipe da DPF, lançamento é feito, melhor para a equipe da DPF, agora com Rafinha. Rafinha tocou a bola atrás, entregou a bola para Gabi, ainda Gabi devolveu para Rafinha, recolhe de perna da canhota. Rafinha tocou pelo lado esquerdo, volta a bola para ele ainda, troca passos a equipe da DPF, a bola chegou até pro lado direito com o Jabuti, devolveu para Rafinha, trocando passes a DPF, começou a ficar um pouco mais com a posse da bola a equipe da DPF, o lançamento é feito pelo setor esquerdo, volta a bola para Gabi, ainda ele, para Jabuti, devolveu para Gabi, recolheu Gabi, tocou a bola atrás, fica dominando a bola a equipe da DPF, trocando passes agora com o Jean. Jean tocou, entregou, voltou maluco para quadra, bateu bola pela linha de fundo, chute forte, a bola se perdeu pela linha de fundo. É apenas tiro de gol que favorece a equipe da JEC. 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Um abraço para o Saulo, para toda a família Minosso, que está junto conosco a partir de agora com a DPF. E vamos que vamos com a DPF em 2026, o novo projeto da Ativa, novo projeto da DPF também, novo projeto de Nova Prata no futsal, buscando resgatar a hegemonia do futsal do Rio Grande do Sul. A equipe Pratense hoje representa Nova Prata, que representa hoje é a ADPF, Associação Desportiva Pratense de Futsal. É tiro de lado que favorece a equipe pratense, 100% de aproveitamento do teu jogo até o momento, apenas um empate até agora, este empate no momento, e quem sabe por que não virar esse jogo, quem sabe por que não conseguir a vitória também no jogo de hoje para ter, continuar com 100% de aproveitamento dentro da competição. Esta é a Ativa contando para você, lance
0: por lance. A bola fica sendo dominada com a equipe da DPF. A bola foi tocada atrás. Fica com a posse da bola a equipe da DPF. Lançamento é feito no maluco. Bateu no adversário. Voltou para Rafinha. Tentou jogar. Jogou à frente. Recupera a equipe da Jack. Fica com a posse da bola. Marca a distância. A equipe da DPF agora vai para quadra de ataque. Lançamento é feito. Veio o maluco para tirar. Tirou de soco. Voltou a bola. Entregou a bola para Gabi. Gabi recolheu. Tocou a bola pelo setor esquerdo. Vai para quadra de ataque. A equipe da DPF. A bola foi tocada de um lado para outro para Jabuti. Buscou a jogada lá na frente, entregou atrás de novo, volta a equipe da DPF, a bola foi tocada errada, contra-ataque agora da equipe da Jack lá pelo setor esquerdo, vai para quadra de ataque, vem Rafinha para tirar, para botar a bola pela linha de lado, na recuperação da equipe para terça, quando chegava a equipe da Jack indo para quadra de ataque, quando Trilo apita o árbitro, termina o primeiro tempo, um primeiro tempo bastante pegado a Genor Zamin. Se a gente puder pegar alguma reportagem, nós vamos pegar, mas quero passar para você, meu querido Genor.
1: Faz bem esse intervalo para o técnico Flávio para ajustar as peças dentro da quadra. A gente sabe a qualidade dos jogadores da DPF.
4: Vamos ouvir aí o pessoal. Tem que propor o jogo, né? A gente sabe da qualidade da nossa equipe também. E o gol ali, eu fui dar uma bola no segundo pau ali pro Pablo. Tive a felicidade de a bola desfiar no adversário ali e ser feliz com o gol, né? Agora é ver o que o professor Kelvin tem para nos falar. Voltar ligado pro segundo tempo e com certeza aí virar o jogo e sair com a vitória aqui de casa, né?
5: Beleza, Pablo. Vai lá no vestiário. Obrigado, tá?
6: É isso aí, Torraca. Então tá, gente. Olha só. 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
0: Tá aí, portanto, pessoal, desculpa, Genor, aqui tava o repórter aí da Jack TV, né? E a gente tá passando as informações aí direto na quadra. Direto na quadra para o nosso ouvinte também. Aí você estava conversando, né? Esse estava explanando a sua opinião, né? Esta vitória, a DPF saiu na frente, 1-0, mas cedeu um empate para a equipe da Jack, e a Jack joga melhor que a DPF nesse primeiro tempo, né?
1: Foi aleatório o gol da DPF. Vamos registrar isso. Porque o jogo iniciou, o maluco me pega um chute aonde. O goleiro me parece que não esperava por isso, porque o chute foi do meio da quadra. Interrompeu as imagens, que nós não tivemos a visão do gol, da realidade do gol. Mas foi gol. Mas a partir disso, aí se iniciou realmente o jogo. E a equipe do Ajec passou a dominar as ações. Dominando as ações, chegando mais, tanto é que chegou 10 vezes ao gol da equipe da DPF. 10 vezes chegaram no gol da DPF. Com chutes próximos ao gol, com defesas do maluco, com defesas do Joel. A nona conclusão a gol, empatar a DPF. 10 vezes chegaram no gol da DPF. Com chutes próximos ao gol, com defesas do maluco, com defesas do Joel. A nona

0: Ele deve ajustar as peças. Ele sabe, ele viu. Ele fez leitura do jogo, fez leitura do adversário. Ele sabe aonde bloquear, sabe aonde marcar, sabe como levar a equipe para o segundo tempo em quadra. Bons jogadores, nós sabemos que tem, mas tem que ter uma boa orientação também. Me parece que não é aquela equipe aguerrida, agressiva, que buscava sempre o protagonismo do jogo. Não está buscando isso. Está marcando mais do que atacando. O setor defensivo da equipe da DPF foi castigado hoje. Foi castigado. Sofreram. Essa é a verdade? Essa é a realidade? Me parece que o 2-2 para esse jogo seria a melhor formação. Tira o pivô. Os pivôs da associação, tanto o William como Igor, são lentos. Eles não têm aquele poder de marcação. Tem que usar jogadores mais rápidos. Usa mais o Maurício, usa mais o Gabi, usa mais o... Eu faria uma formação com o Jean, Rafinha, Maurício e Gabi. Fazia essa formação. Botava o Gabi ali na marcação, ali na saída. O Maurício aqui pela esquerda, marcando os alas, subindo os alas. E Jean e o Rafinha e o nosso fixo, falo, Xande, e o Xande, ali controlando ali o setor defensivo. Me parece que essa seria a melhor formação. Mas tem mais jogadores, tem o Alegria, tem tantos jogadores aí que não foram utilizados hoje nessa partida. Também não se sabe a condição dos jogadores, aí o técnico que treina, o técnico que sabe. Mas tem mais jogadores aí que podem ser utilizados nessa partida. Dá uma movimentação maior, melhor, e um poder de marcação na saída de bola. Não pode deixar a equipe de Gravataí gostar do jogo, sair jogando. E outra situação, a bola é um produto precioso. Quando se recupera a bola, trabalhar a bola, passes mais corretos, mais certos, o jogador ele tem que buscar o espaço, sair melhor. Enfim, a equipe de Nova Prata tem que entrar no jogo. Tem futebol para isso, é uma equipe muito qualificada. Então, me parece que o pior passou. Que foi a primeira etapa, os primeiros 20 minutos, passou. O empate não diz o que foi o jogo. Não diz o que foi o jogo. Bom, tiveram 9 chutes a gol, nós tivemos 4. O DPF teve 4. Então, foi muito, muito superior a equipe de Gravataí, mas a DPF tem bom time, tem jogadores qualificados, tem um treinador inteligente. Ele deve estar agora nesse momento ajustando, aproveitando esse intervalo para acertar a equipe. E eu tenho certeza, e o torcedor pode ter certeza disso, que a equipe vai voltar diferente para o segundo tempo, vai competir mais, vai ser aquela equipe com aquela proposta de jogo que sempre teve. Uma equipe que busca dentro da qualidade seus jogadores, busca sempre o gol, com velocidade, com raça. Falta uma chegada a mais aí, que me parece que a equipe de Nova Prata gosta de dar uma pegadinha mais forte. Quando as coisas não estão boas, aí dá uma pegadinha, uma chegada mais forte. A gente não viu falta, nós não vimos falta, nem por parte da DPF, nem por parte da Jeca, não teve faltas nesse jogo. Parece que é um jogo de compadre, de comadre. Tem que dar uma chegada mais, tem que forçar mais. E parece que tem que ser assim, o jogo tem que ser pegado. A expectativa era alta para esse jogo. De duas excelentes equipes, das melhores equipes do grupo. E não é o que está se vendo. Então vamos lá, a DPF. Vamos entrar com mais vontade aí, com mais garra, com mais força. E vamos dar uma chegada aí, que parece que é o que está faltando.
1: Tá certo. Esse é Agenor Zamin, nosso comentarista aqui nesse intervalo de jogo em que a DPF empata com a Jeque no olha, o jogo que menos mostrou dentro da Liga Gaúcha de Futsal em 2026 é hoje a equipe da DFF jogando contra esta, claro que qualificada, equipe da JEC, né? Associação Gravataiense de Esporte e Cultura.

0: Mas acontece que a DPF tem muito mais do que dá, mas muito mais que dá do que isso mesmo, né? E o Agenor está aí, está demonstrando também a sua insatisfação com o desempenho da DPF nesse primeiro tempo. Todos nós sabemos que a DPF joga muito mais do que isso. Aliás, uma equipe que tem 100% de aproveitamento no primeiro turno não pode de forma alguma jogar da forma que como está jogando hoje, dando a bola para o adversário. Precisa ter mais capacidade de ficar com a posta bola e atacar o adversário. 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Intervalo de jogo, 1-1 é o placar até o momento. 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Nós estamos hoje com as imagens geradas pela assessoria de imprensa da AGEC de Gravataí. 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Um abraço pro pessoal do Bar do Berga, que está nos assistindo aí, curtindo também as emoções do rádio com as imagens da TV. 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A seguir, nós teremos a volta à quadra das duas equipes, o empate do jogo bastante truncado, o jogo até, diríamos o seguinte, você que está nos assistindo aí pelos nossos canais da Ativa, você está vendo que o jogo não é dos melhores tecnicamente, né? E esteticamente também, né? Mas é o futsal, às vezes o futsal tem essas também, né? E apronta essas também que fica aquele jogo enroscado, né? Um jogo que bate e rebate, um time apenas com a posse da bola, quando outro fica com a posse da bola, ninguém dá combate também. É nessa forma que nós vimos o primeiro tempo e não é um bom primeiro tempo e a AGEC está empatando com a DPF em 1-1. 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Voltou a equipe da DPF, quem sabe, né, para esse segundo tempo, né, Genuário?
1: É o que esperamos que ela volte mais competitiva dentro de quadra, que briga mais, que luta mais, que ataque o adversário, que marca a saída de bola, enfim, que entra no jogo. Dá pra jogar mais, pode mais, porque tem equipe pra isso.
0: É verdade. 19 horas e 20 minutos. Reiniciada a partida. Quem chegou já foi a equipe da Jeque. A bola foi tocada pela linha de fundo apenas sino de gol que favorece ao goleiro maluco da equipe da DPF. Ele toca na bola, entrega a bola para o jogador que é Xande. Recolheu a bola Xande pelo setor esquerdo defensivo da equipe da ADPF, que vai para a quadra de ataque agora. A bola foi tocada, apertada para o jogador da equipe da DPF, que estava por aí, não é alegria. A bola foi tocada pela linha de lado, apenas arremesso então que favorece a equipe da Jeque pelo lado direito. 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Lançamento é feito para dentro da área, chegou o goleiro maluco, botou a bola pela linha de fundo, é escanteio que favorece a equipe da Jeque pelo lado esquerdo de ataque, prepara-se a equipe da Jeque para a cobrança do tiro de lado. A bola foi tocada já, fica sendo dominada de novo para a equipe da Jeque no setor defensivo, tenta chegar na frente e último último toque foi do jogador da equipe da DPF, arremesso que favorece a equipe da JEC pelo lado direito da quadra de ataque, troca passes a equipe da JEC, a bola foi tocada agora atrás, recupera a equipe da JEC, fica com a posta bola de um lado para outro ainda, fica dominando a bola a equipe da JEC com o Gui Santos, que é Gui Soares melhor, Gui Soares joga com o Gui Santos, a bola é tocada muito forte pela linha de fundo, apenas sino de gol que favorece a equipe do Nova Prata, não, a bola saiu pela linha de lado, é arremesso então, preparar-se a alegria para a cobrança do tiro de lado pelo lado direito, autorizado pelo árbitro, cobrou, entregou a bola atrás, entregou para Xande, recolhe a bola Xande, vai tentar a jogada no, na quadra de ataque, tirou o adversário, voltou a bola para Xande, ele força a jogada de novo, recupera o setor defensivo da equipe da JEC, troca passes a equipe da JEC com Gui Soares, entregou para Gui Santos, para Thales, tentou lançamento à frente, recupera a bola, a equipe de Nova Prata dormiu no ponto, Igor perdeu para o adversário, é contra-ataque da equipe da JEC, recolheu a bola JEC, fica trocando passes a equipe da JEC, a bola sobrou para Gui Santos, entregou pelo setor esquerdo, domina a bola, Gui Soares tentou jogar, bateu no adversário, ganhou o tiro de lado, é tiro de lado rapidamente, vai ser cobrado pela equipe da JEC, 1-1 e o placar você ouve, ativa, esta é a ativa, as emoções do rádio com as imagens também na TV, aqui tem muito mais emoções para você, é apenas o início de uma temporada que nós estamos num novo projeto, com som e imagem no futsal também, acompanhando a equipe da DPF que vai para a quadra de ataque agora, a bola ficou com o Xande, Xande estuda a jogada, ele vai ultrapassar ali aquele vidro gramado, parou, botou o pé em cima da bola, agora sim ultrapassou, levou pela perna da canhota e bateu pro gol, a bola passou perto, bateu por último no jogador da equipe da AJEC, é tiro de lado que favorece a equipe da DPF, de novo vai o Alegria para cobrar, ele cobrou, entregou a bola atrás, a bola ficou sendo dominada pelo Maluco, o Maluco tentou jogar na frente, bateu no adversário, recupera a bola, contra-ataque da equipe da AJEC, lançamento é feito, vai pintar o gol, a bola foi tocada pro gol, pela linha de lado, depois dessa bola bateu no poste, hoje Norzamin perdeu o gol, a equipe da AJEC agora.
1: É, infelizmente não voltou bem, a DPF já é a terceira vez que a equipe do Gravataí chega ao gol, então tá, está complicado esse jogo hoje.
0: É verdade, a bola fica sendo dominada com a equipe da DPF, a bola foi tocada pelo Xande, tentou jogar na frente, voltou, vai marcar, bateu pro gol, a bola entrou e gol! Gol da ADPF! Uma jogada que a DPF recuperou, a bola tocou pra dentro da área, apareceu Igor pra mandar a bola pelo fundo da rede. Falha no setor defensivo da JEC, não falhou, não perdeu a oportunidade da DPF. Igor, agora no placar 2-1, mesmo não jogando bem, tá vencendo, conseguiu passar na frente do placar, Agenor.
1: Mesmo com dificuldades, sofrendo no jogo, mas tem jogadores qualificados, a equipe sabe atacar, pode mais, a gente fala aqui que a equipe pode mais, tem que jogar mais porque tem futebol para isso. Bom gol, no bom momento.
0: É verdade, e fica de novo com a posse da bola, a equipe da DPF, a bola ficou com Alegria, a Alegria tocou a bola no meio, entregou para Maurício, Maurício tocou para Xande, tentou para o setor esquerdo, bateu pro gol, a bola se perdeu pela linha do fundo, apenas tiro de gol, tomara que melhore, e se melhorar a DPF, melhora também a qualidade do jogo, porque o jogo não é um bom jogo de futsal, mas quando a DPF tem a posse da bola e quando a DPF quer jogar, parte para cima do adversário, o jogo melhora também, porque a DPF está apenas esperando o adversário, não pode só esperar, tem que partir pra cima também, 100% de aproveitamento na competição, é mais do que tá jogando hoje, mesmo assim tá vencendo o jogo por 2-1, a bola ficou sendo dominada com um jogador que é Alegria, tocou a bola lá pelo setor esquerdo, lá vai a equipe da DPF, foi pro solo o jogador da DPF, pediu falta, o árbitro não deu, é contra-ataque da equipe da JEC, marca a distância, o Xande, a bola voltou pra Alegria, tentou passar pro adversário, perdeu a bola, recuperação de bola de novo da equipe da JEC, a bola foi tocada pelo setor esquerdo, tentava chegar na frente da equipe da JEC, a bola foi tocada pela linha de lado, é tiro de lado que favorece a equipe da JEC pelo setor esquerdo. 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A JEC com a posse da bola. tentando chegar à frente pelo setor esquerdo. Quem fica com a posse da bola? A equipe da JEC ainda tenta chegar na frente. Recuperação da bola para a equipe de Nova Prata. A bola foi tocada agora pela linha de lado. É apenas arremesso que favorece a equipe de Nova Prata. Já cobrado. A bola ficou com o Xande. Xande tocou. Entregou para a Alegria. Recupera a bola. Alegria tentou jogar no meio. Deu para o adversário. Contra-ataque da equipe da JEC. Bola jogada lá pelo lado direito. Bola precisa. Chegou o setor defensivo da equipe da DPF. Recuperação. Perdeu para o adversário. A bola está entrando no poste. Volta para Alegria, bota a bola pela linha de lado. Olha a segunda bola no poste da equipe da JEC no segundo tempo, Agenor.
1: É, a saída de bola não foi com qualidade. Perdemos duas oportunidades. Nós perdemos na saída de jogo. E duas vezes tentando sair, erramos o passe. A equipe de Nova Prata se safou agora, é a segunda que tomamos no travessão e no poste.
0: É, o jogo continua 2-1 para a equipe de Nova Prata, continua por 2-1, a equipe de Nova Prata vencendo o jogo, mas olha, não faz um bom jogo a equipe pratense. Repito, não é um bom jogo da equipe pratense até o momento dentro da competição. Poderia jogar muito mais a equipe de Nova Prata, está jogando muito pouco a equipe de Nova Prata. Poderia jogar mais, Agenor Zamin. Quero mas, trocar o microfone aqui, Agenor, para você.
1: Tá, mas com certeza, quem está assistindo o jogo, e são várias pessoas que estão assistindo, nos mandam, eu recebo aqui a todo momento pessoas que estão assistindo, estão acompanhando essa jornada, mas a ADPF, ela era principalmente na movimentação. Tem que ter movimentação e passes com mais precisão. Aí você facilita, você consegue equilibrar o jogo, porque tem muita dificuldade a associação. Vence sim, mas não convence. O placar, nós temos que ser, nós não podemos se omitir de falar a verdade aqui. O placar é injusto. A DPF joga mais e pode mais, ela tem que entrar no jogo, tem que competir.
0: É verdade. Este é Agenor Zamin, nosso comentarista aqui na Ativa. A bola fica sendo dominada com o setor defensivo da equipe da JEC, que está jogando com o seu goleiro. O goleiro que é o MacGyver, entregou a bola pelo lado direito, troca passes Gui Santos para Gui Soares, entregou a bola para Bruninho, recolheu pelo setor esquerdo, vai para a quadra de ataque. A equipe da JEC se fecha o setor defensivo da DPF, que vence o jogo por 2-1. 7 minutos do segundo tempo, tempo corrido, vai ter tempo corrigido. Está 2-1 para a equipe da DPF, joga melhor a equipe da JEC, mas a DPF está na frente, vencendo o jogo por 2-1, ainda mantendo 100% de aproveitamento dentro da competição, que é importantíssimo esse resultado, importantíssimo porque no mata-mata na segunda fase, para buscar uma vaga para a Série B da Liga Gaúcha do ano que vem, é importante porque quem ficar em primeiro joga as partidas decisivas em casa, e tomara que seja em casa mesmo, tomara que seja no Luiz Antônio Rigo, não porque em Nova Bassano não oferece condições, mas é porque jogando em casa vai ter o apoio do você, torcedor amigo, 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A bola fica sendo dominada pelo setor defensivo da equipe da DPF, tenta jogar na frente, bate a bola do adversário, ganha o tiro de lado, a equipe da DPF prepara-se para a cobrança, o Gabi pelo lado direito. 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Foi para a quadra aí, está sendo atendido o jogador estendido, jogador da equipe de Gravataí. Sentiu o jogador de Gravataí, tá? No gramado é bom, inclusive, para a equipe de Nova Prata, não é isso, Agenor?
1: É bom, né? Tomou uma chegada aí, mas é o que eu digo, a DPF tem que chegar um pouquinho mais. Tem que chegar, a equipe é forte, a equipe tem jogadores muito qualificados, sabem que sair dessas situações incômodas. É uma situação incômoda que a DPF está neste momento jogando com a equipe de Gravataí. A equipe joga na sua casa, na sua quadra, com sua torcida. É lógico que eles iam pressionar, iam querer mostrar para o torcedor que pode bater a DPF. Mas a DPF tem que competir mais e pode.
0: Olha, eu vou mandar um abraço para o Tarcísio da Silva Rosenhen. Ele é de Gravataí. Ele botou: vamos a Jeque. Ótima narração, sucesso a todos vocês da Ativa FM, viu, Genônio? Interessante, ótimo. Pessoal de Gravataí. O Tarcísio da Silva Rossenhan. É isso, né, Tarcísio?
1: E muita gente daqui também. A Ivânia está nos dando a honra. O Clécio, o Luizinho, o Paulo. O Arthur nos manda aqui mensagem nos celulares. Todos estão ligados, ouvindo a rádio, assistindo. Som e ao vivo e a cores.
0: É verdade. Um abraço também para o sempre amigo e meu ouvinte, meu amigo particular, bochófilo Renato Roncato. Vamos buscar esses três pontos, com certeza, Paulo Lira. Obrigado, meu querido Renato Roncato. Esses nossos ouvintes que também nos assistem aí pelos nossos canais da Ativa. 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É o que eu falo, viu, pessoal? É o que eu falo. 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Prepara-se para a cobrança do tiro de lado, a equipe da AGEC lá pelo setor esquerdo, na DPF, melhor, já recuperação de bola, fica com a equipe da AGEC, fica trocando passes no setor defensivo. O tempo tá passando, 11 minutos e meio desse segundo tempo. Olha a bola para a equipe da DPF, foi batida, mas bateu no adversário. Recuperação da bola de novo da equipe da AGEC, que vai para a quadra de ataque. 2-1 para a DPF. 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A bola fica sendo dominada com a Jack, tentando o lançamento na frente, voltou, bate no adversário, volta a bola de novo para a equipe da Jack, que vai para a quadra de ataque. Agora se mandou com tudo a equipe da Jack, bola batida para o gol, foi gol! Gol da Jack! Uma jogada forte no contra-ataque, merecia já o gol de empate. A equipe da Jeque, precisamos aqui sermos realmente autênticos com isso. Jogava mais a equipe da Jeque, como falou a Genori, e chegou a igualdade no placar, 2-2. Agora jogados 13 minutos do segundo tempo, tempo corrido, a Genori Samin.
1: Chute potente no canto, maluco, nada pôde fazer. Tem dificuldades a DPF hoje, muita dificuldade, não se encontra no jogo, mas eu acredito que tem tempo ainda, que a equipe pode se ajustar, pode, porque tem bons jogadores, porque tem um técnico visionário, ele enxerga o jogo, ele vê, ele sabe, mas o técnico não joga, o técnico ele manda jogar, mas ele não está dentro de quadra, e a equipe tem dificuldades. O Ed Guedes, lá da Argentina, nos assistindo, mas é muita gente nos assistindo e nos ouvindo.
0: Oh, obrigado, Ed. Um grande abraço aí pro Dindo do Preto, né? O Ed Guedes é o Dindo do Preto, tá lá na Argentina, muito próximo de Buenos Aires. O Ed, que foi quase que nosso correspondente aí na Copa do Mundo, lá na Argentina, nos passando sempre as informações, né? Que interessante a gente também contar com pessoas como você, meu querido Ed Guedes. Grande abraço para você também. A bola fica com a equipe da AGEC, que vai pra quadra de ataque, tentando jogar a equipe da AGEC mais uma vez. A bola foi tocada, mas permanece ainda com a equipe agora da ATPF no setor defensivo. O goleiro maluco vai ficar com a posse da bola, tá secando a quadra aí o auxiliar da equipe da AGEC, o jogo tá parado, mas a bola já vai rolar mais uma vez. 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A bola fica sendo tocada com a equipe da DPF, tentou jogar na quadra de ataque, lançamento é feito muito forte, a bola se perdeu pela linha de lado. É tiro de lado que favorece a equipe da AGEC. 2-2 o placar, jogo corrido, jogo pegado, jogo disputadíssimo, 15 minutos de tempo corrido no segundo tempo. É tiro de lado que favorece a equipe da DPF, quem sabe forçar um pouco mais a equipe da DPF, possa forçar um pouco mais e possa chegar aí a vitória também hoje para para continuar com 100% de aproveitamento dentro da competição. Um tiro de lado para a equipe de Nova Prata, foi cobrado, a bola foi tocada, voltou ainda para a equipe da DPF pelo lado direito, lançamento é feito, voltou para Maluco, tentou jogada pelo lado direito, bateu no adversário, ganha o tiro de lado ou tiro esquinado para a equipe de Nova Prata, já cobrado, chegou para bater, bateu com tudo em cima do adversário que estava por aí, o Gabi. Mais um tiro de lado que favorece a equipe de Nova Prata, prepara-se para a cobrança, o Rafinha pelo lado direito, ele olha para os seus companheiros, acena também para o pessoal, tenta posicionar o pessoal, a experiência do Rafinha, tentou botar a bola, bateu no adversário, é contra-ataque da equipe da JEC lá pelo setor esquerdo, tenta ir para a quadra de ataque, chegou para tirar, afasta o setor defensivo da equipe da DPF, bota a bola para frente, bota a bola pela linha de lado, é tiro de lado que vai ser cobrado pela equipe da JEC pelo setor esquerdo, já foi cobrado, fica dominando a bola a equipe da JEC, que parte para a quadra de ataque, lá vai o Bruninho, tentou jogar, entregou a bola para Pablo, lá pelo lado direito, a bola sobrou, sendo dominada com a equipe da DPF, lançamento é feito de graça pela linha de fundo, fica com a posse da bola a equipe da JEC. Esta é a ativa, jogados 17 minutos, tempo corrido no segundo tempo, tempo corrigido, é claro que teremos muito mais jogo pela frente, tá 2-2 o placar. Essas imagens que você está vendo, está sendo gerada pela equipe da AJEC de Gravataí, tá? Não são imagens da radioativa, então quando fale um pouquinho aí, tenha certeza, a gente gostaria de estar passando tudo que é de melhor para você, mas infelizmente também nós recebemos algumas imagens que não são das melhores, mas agradecemos mesmo assim a equipe da AJEC lá de Gravataí que está nos passando essas imagens. A bola fica sendo dominada com a equipe da DPF, lançamento é feito pelo lado direito, recolhe a bola, Gabi, recolheu, vai passar pelo adversário, tentou driblar, bateu pro gol, defende o goleiro, bola se perde pela linha do fundo, é escanteio que favorece a equipe de Nova Prata, levou o gol, parece que acordou também no segundo tempo, agora 2-2 o placar, prepara-se Gabi para a cobrança, né? Tiro de lado, a bola não foi para escanteio, mas saiu pela linha de lado, para o árbitro, chama atenção, fica com a posse da bola na mão, porque está sendo corrigido aí um problema no banco de reservas da equipe da DPF. Agora sim, vai Gabi para cobrar o tiro de lado, pelo lado direito, vai sendo autorizado, cobrou, tocou a bola atrás, a bola ficou com o Maluco de perto da canhota, tentou o lançamento, bateu no adversário, volta a bola, indo pra DPF, ficou Maluco, ainda ele fica com a posse da bola, entregou a bola atrás, fica dominando a bola, a equipe da DPF com Rafinha tocou pelo lado direito, a bola pra Gabi, tentou lançamento, perdeu pro adversário, recupera o setor defensivo da equipe da JEC, tenta jogar na frente, vem a equipe da DPF pra ficar com a posse da bola, tentando roubar o Jean, tentava roubar o adversário melhor pro setor defensivo da equipe da JEC, tenta jogar na frente, vem, tira o setor defensivo da equipe da DPF, a bola fica tocada pela linha de lado, é a isso que favorece a equipe da JEC pelo lado direito, 2-2 o placar, daqui a pouquinho você vai ouvir mais uma vez a opinião do Agenor Zamin, como é que está vendo o jogo. O primeiro tempo não foi o melhor, o segundo tempo melhorou um pouquinho, mas ainda não é o melhor jogo da equipe da DPF. Continua sendo uma das piores apresentações da DPF em 2026. A bola fica sendo dominada com a equipe da JEC, lançamento é feito pela linha de fundo, apenas tiro de gol que favorece a equipe da DPF, a Genor Zamin. Realmente não é um bom jogo, mas no segundo tempo melhorou um pouquinho.
1: Mas está no melhor momento agora. A DPF agora, depois que tomou o gol, parece que acordou de vez, passou a controlar mais a bola, tratar melhor a bola, se posicionar melhor na quadra, mas a equipe do AJEC é uma boa equipe de futebol e tem excelentes jogadores, faz uma boa equipe, mas eles têm à frente a DPF, que não tem ninguém de bobo aí.
0: É verdade, este é a Genor Zamin aqui na Ativa. 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A bola foi tocada, bateu no adversário, voltou a bola para a equipe da JEC. Pressiona a equipe da JEC no segundo tempo. O tempo está passando. Agora nós vamos a 19 minutos de tempo corrido no segundo tempo. Olha, ver o que está jogando a equipe da DPF. O empate é um grande resultado fora de casa. Mas nós queríamos aqui, era 100% de aproveitamento. Gostaria que fosse isso. Se não der, vamos trazer um pontinho. Seria interessante, por quê? Porque a DPF e a JEC são as melhores equipes da primeira fase da competição. Essa equipe da JEC só perdeu para a DPF no primeiro turno. A bola ficou com Rafinha tocou, entrega a bola pelo lado direito, fica dominando a bola a equipe da DPF. A bola foi tocada agora pelo setor esquerdo, bate no adversário, é arremesso que favorece a equipe de Nova Prata. Volta a quadra o Xande, sai o Rafinha. Voltou então o fixo, o Xande. Ele fica com a posse da bola depois da Alegria tocar a bola para ele, que estava por aí, não era Alegria, não, era cabeça número 10 da da equipe da ADPF, o Maurício tocou, entregou a bola foi tocada à frente, agora bateu no adversário, volta a bola para a equipe da ADPF, no bate e rebate, sobrou para a equipe da JEC, que vai para a quadra de ataque lá pelo lado direito, a bola é batida para o gol, se perdeu, voltou para a equipe da ADPF, olha o contra-ataque da ADPF, foi tocada a bola, voltou para a Xande, tocou, entregou, recuperou a bola, o Igor levou, bateu para o gol, afasta o setor defensivo da equipe da JEC, chegou firme a ADPF agora, Genor Zabin.
1: Tem melhora, está bem no jogo, melhor momento, está chegando, acredito que dá para castigar um pouco mais aí, até buscar a vitória.
0: 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A bola ficou no tiro esquinado para a equipe de Nova Prata, foi tocada, batido por gol, a bola subiu muito, foi pela linha de fundo, mas por último bateu no jogador da equipe da AJEC e fica estendido na quadra o jogador de Gravataí. O árbitro para o jogo, vai esfriar um pouquinho. Agora a equipe de Gravataí sentiu que a DPF está melhorando e o jogador foi pro solo aí para, né, esfriar
1: voltou, um pouco. Voltou pro jogo, a associação está bem, está procurando o gol, está buscando o gol, está com confiança dentro da quadra. Isso é importante. Pegou confiança, está jogando e está ficando bom para a DPF o jogo. Acredito que se caprichar um pouco mais, pegar um pouco mais, dá para buscar um resultado melhor. Mas se não vem a vitória, que fica a invencibilidade.
2: Não tem cidade ali.
0: 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Cartão amarelo para o jogador da equipe da DPF. Acho que tocou com a mão na bola por aí, o Alegria, né, Genora?
1: É, realmente foi isso que aconteceu, mão na bola, cartão, falta a favor da equipe da AJEC de Gravataí. Teve melhora, a associação melhorou, agora o jogo vai ser até o fim, vai ser trocação no meu ponto de vista.
0: 22 minutos de tempo corrido neste segundo tempo. 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Falta que favorece a equipe da JEC, 2-2 o placar, vai para quadra ataque, bola batida pro gol pela linha de fundo, caiu de novo o jogador da equipe da JEC, agora bateu na bola e sentiu, me parece que uma lesão muscular agora, essa sim, né, Genor? Essa, quando ele bateu na bola, já deu para sentir, me parece que o jogador realmente sentiu.
1: É, sentiu, se percebe que dificilmente vai continuar no jogo, pelo que se viu no lance, foi na batida que ele sentiu, isso é músculo. Dificilmente volta. Mas a associação parece que os piores momentos do jogo passou. A equipe se encontrou dentro da quadra, pois não podia ser diferente. Uma equipe qualificada, como é a equipe da DPF. Lógico que as dificuldades eram esperadas. A equipe de Gravataí se reconhece que é muito boa a equipe, excelente jogador de futebol, jogando no seu ginásio, um grande número de torcedores realmente é aquele número 6 de uma equipe, é o sexto jogador, a torcida, ela anima o jogador e o espetáculo se torna melhor. Mas a associação pode mais, nesse jogo está nos devendo até o momento, mas tem muito tempo ainda pela frente, e pode acontecer algo de bom aí, é o que esperamos.
0: É verdade, 24 minutos, tempo corrido no segundo tempo, mas é o tempo corrigido, dá sempre quase que o dobro, né? Quase que o dobro, nós temos aí mais uns 10 minutos de futsal pela frente. Vai para quadra de ataque, equipe da DPF, tira o setor defensivo da Jack, volta a bola para a equipe da DPF, no setor defensivo, a bola se perde pela linha de lado, é tiro de lado apenas que favorece a equipe de Nova Prata. 2-2 é o placar, você ouve a Ativa. 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A bola fica com o goleiro da equipe da JEC, o MacGyver tenta o lançamento forte, botou a bola pela linha de lado, apenas arremesso que favorece a equipe de Nova Prata, não tem pressa a equipe de Nova Prata, 2-2 é o placar até o momento, voltou o Joel para a equipe de Nova Prata no gol, a bola foi tocada, ficou com o Xande na frente da área, setor defensivo da equipe de Nova Prata, ele estuda a jogada, olha pelo lado direito, entregou a bola, entregou para a Alegria, recolhe a bola, Alegria, ele perto da canhota, botou a bola lá pelo setor esquerdo, tentou passar para o adversário Xande, ele tentava jogar na frente, a bola foi tirada e se perdeu pela linha de lado, mas apenas é tiro de lado que favorece a equipe de Nova Prata. O Xande vai ficar com a posse da bola lá pelo setor esquerdo, melhor, ele tentou jogar, entregou a bola atrás, a bola ficou com Alegria, Alegria tentou jogar na frente e buscava jogada, lançamento errado pela linha de lado, apenas arremesso que favorece a equipe de Gravataí, 2-2 é o placar, a bola fica sendo dominada com a equipe de Gravataí, pressiona agora a equipe de Nova Prata, chega marcando na quadra de ataque, olha ali, roubando a bola do adversário, a bola sobrou. Atenção, a equipe de Nova Prata está chegando. O lançamento foi forte, se perdeu pela linha de fundo. Chegava forte, o Igor não teve o domínio da bola. A bola fica com a equipe de Gravataí, pressiona a equipe pratense agora, tá marcando na quadra do adversário, mas quem vai pra quadra de ataque agora é a equipe de Gravataí, lançamento é feito, vai pro solo, perde falta o jogador da equipe de Gravataí, o árbitro para a partida para marcar uma falta para a equipe de Gravataí pelo lado direito. 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A bola fica com a equipe de Gravataí na cobrança da falta. Na cobrança da falta, 27 minutos, tempo corrido, segundo tempo, 2-2 é o placar. 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Você assiste Ativa com as imagens cedidas pela AGEC TV, a bola ficou com a equipe de Gravataí, foi chutada pela linha de fundo, apenas tiro de gol que favorece a equipe de Nova Prata, prepara-se para a cobrança no tiro de gol, o Joel, ele olha aí, tem o Xande na frente da área, entregou para Xande, Xande estuda a jogada, botou a bola para no setor esquerdo, entregou a bola para Maurício, ele ultrapassa ali, que ele vira a quadra, voltou a bola para Xande, Xande tocou pelo lado esquerdo, boa bola para Gabi, devolveu, a bola foi tocada pelo Maurício, tentou bater no adversário, a bola se perdeu pela linha de lado, mais um tiro de lado para a equipe pratense, vai o Xande para a cobrança, ele toca na bola, entrega a bola para Maurício, Maurício no setor defensivo, recolheu a bola, Maurício de perto à direita, tocou, entregou para Xande, devolveu para Maurício, lá vai Maurício, tentou lançamento à frente, saiu da área, o MacGyver para botar a bola pela linha de lado, a bola tinha endereço e um bom endereço que era para o jogador Gabi, ele que bate o tiro de lado para a equipe de Nova Prata, tocou a bola atrás, entregou para Joel, ele veio até o meio da quadra, numa bomba pro gol, a bola se perdeu pela linha de fundo, por último bateu no jogador da equipe da AGEC, o árbitro está dando então tiro de lado para a equipe de Nova Prata, prepara-se para a cobrança no tiro de lado, setor defensivo da equipe de Nova Prata, vamos ver quem vai para a cobrança aí, já foi cobrado o tiro de lado pelo Gabi, Gabi tocou, entregou para Maurício, recolheu a bola, Maurício pelo setor esquerdo, lá vai ele, marcado por dois adversários, então ele joga a bola atrás, entrega a bola, fica dominando a bola a equipe de Nova Prata, agora com o Gabi, Gabi de primeira, tentou lançamento à frente, bateu no adversário, é contra-ataque da equipe da AGEC, se fecha a equipe de Nova Prata, mas a AGEC vai para a quadra velocidade de ataque pelo setor esquerdo, jogada é feita pelo setor esquerdo com o jogador que é Rafa, recolheu, tocou a bola atrás, trocou, entregou a bola para o jogador Gui Soares, devolveu a bola para Rafa, ainda ele tentava o lançamento lá pelo lado direito, troca passes, a equipe da Jack, a bola é tocada pro gol, defendeu o goleiro, voltou, a bola fica na recuperação com o Maurício para a equipe de Nova Prata, ele pode jogar atrás, é pressionado, marcado por dois adversários, ele bota a bola pela linha do fundo e cai na quadra agora o goleiro da equipe de Nova Prata, o Joel. Será que foi porque viu a pressão do adversário ou a Genozamin?
1: Eu não tenho dúvida disso, mas o ponto forte da DPF sempre foi o coletivo, o destaque sempre foi o coletivo, as peças se ajustaram dentro de quadra e a DPF tem melhora, está melhor no jogo, está num bom momento, voltou a DPF ser aquele time qualificado, aquele time que nós conhecíamos de outras partidas. Parece que realmente aquela atuação horrível da DPF já foi embora.
0: E beleza, este é Agenor Zamin, comentarista do futsal aqui na Ativa. Eu repito aí, um grande abraço mais uma vez, pessoal de Gravataí também, a todos os nossos ouvintes e telespectadores da Rádio Ativa. Nós estamos aqui na Ativa. Olha, final de semana que vem tem mais uma vez futsal. A gente anuncia pra você o horário também do próximo jogo da DPF, que agora joga todo segundo turno fora de casa, né? Teve um aproveitamento de 100% no primeiro turno, jogando todas em casa, e agora vai ter de jogar fora de casa. Tá empatando o jogo em 2-2. Não é um melhor resultado, claro que seria vitória, mas pelo desempenho tá sendo um ótimo resultado este 2-2, né, Genor?
1: Mas temos que reconhecer a boa equipe de Gravataí. É uma excelente equipe de futebol. Se a equipe da DPF tomou sufoco no jeito que tomou, porque a equipe de Gravataí é uma excelente equipe de futebol.
0: É verdade.
1: Mas a DPF voltou pro jogo.
0: É verdade, voltou pro jogo e tá aí, né? 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Falta para a equipe de Nova Prata, prepara-se Xande para a cobrança da quadra de ataque, quem sabe agora, por que não, o gol da vitória, 2-2, o placar vai ser autorizado pelo árbitro na partida, ele toma longa distância, barreira é feita do setor defensivo da equipe da JEC, ele olha agora para trás, dá uns passos mais longos em direção ao seu próprio gol, parou, agora conversa com o banco de reservas, o árbitro vai aí para orientar barreira, é falta que favorece a equipe de Nova Prata, vai o Xande para a cobrança, autorizado, partiu para a bola, tocou, a bola foi tocada, batida para o gol, pela linha de fundo, uma jogada forte agora, e foi a defesa do goleiro MacGyver que impediu o gol da equipe da DPF, escanteio para a equipe da DPF pelo lado direito, prepara-se a equipe da DPF para a cobrança do escanteio pelo lado direito, 2-2 é o placar, essa é Ativa, você ouve Ativa, você assiste Ativa, muito mais emoção no rádio também.

0: da ADPF. Uma jogada na cobrança do escanteio, a bola foi tocada para dentro da área, não consegui ver quem foi, mas me pareceu que foi o Gabi, o Xande, então, no toque do Gabi. Agora a ADPF passa na frente de novo, 3-2 no placar, Agenor Zamin.
1: Eu dizia que as peças tinham se ajustado dentro de quadra, que o coletivo, que sempre foi o ponto alto da ADPF, voltou a funcionar. É o coletivo que é forte, é jogadores qualificados. Passaram por maus momentos, souberam sofrer e agora está no seu melhor momento, e no melhor momento da ADPF ela desempata a partida. Já teve oportunidade na falta, numa jogada ensaiada. Essa equipe, eu repito, é muito bem treinada, sabe o que quer, sabe o que faz. Encontrou uma equipe dura pela frente. O placar é indefinido ainda, mas a ADPF melhorou e melhorou muito. E agora sim, eu repito, faz por merecer o placar de 3-2. Agora faz por merecer, não é aleatório, é verdadeiro.
0: 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O segundo tempo da equipe da ADPF é melhor. A ADPF vence o jogo por 3-2 no segundo tempo, jogando em Gravataí. Essa equipe de Gravataí, nada mais nada menos, só perdeu para a ADPF no primeiro turno da competição. Por isso, é um resultado importantíssimo. E se persistir esse resultado, teremos 100% de aproveitamento. Ah, que alegria! Ah, que bom que seria isso! 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O que houve, Regenor?
1: Parece que não querem dar bola pro Gabi sair jogando na lateral aí. Não querem mais jogar, o que é isso?
0: É verdade.
1: Vamos jogar.
0: O Gabi agora tocou na bola, botou a bola na frente, a bola ficou de graça com o goleiro da equipe do MacGyver agora, e vai ter goleiro linha na equipe da Jack, olha. Teve goleiro linha agora, Jack. E quando o Agenor fala, olha, a máxima dele é o seguinte, né? O time que joga com goleiro linha tá mais perto de levar um gol do que fazer o gol. Vamos ver. Tomara que a sua máxima se repita hoje, Agenor.
1: Nada é impossível.
0: Nada é impossível. A bola fica sendo dominada com a equipe da Jack, agora que tem goleiro linha, e aí fica com o jogador a mais dentro da quadra, fica com a posse da bola, mas tá 3-2 pra ADPF. Se defende a equipe da ADPF, marca bastante o goleiro linha, mas que vai pra quadra de ataque a equipe da Jack. O lançamento foi feito, chegou Rafinha de carrinho, botou a bola pela linha de lado. Quem entrou agora também na quadra foi o Lipinho. A bola foi tocada de um lado pra outro, troca passes a equipe da Jack. O resultado ainda é favorável, e tomara que continue assim pra DPF. A DPF tá na frente, tá 3-2 pra aqui pra DPF. É tiro de gol, a bola foi tocada, o que apareceu ali é gol. É gol. É isso?
1: Exatamente.
0: É gol da Jack! Uma jogada estranha, diferente, foi tocada, a bola pra dentro da área, empata de novo a equipe da Jack, 3-3. Que jogo! Olha, o resultado é 3-3 quando tava melhor na quadra da DPF, o Agenor.
1: Exatamente, mas futsal é assim, você não pode errar. Teve erro aí e fomos penalizados com o gol.
0: A bola fica sendo dominada com a equipe da DPF. Agora a Jack empatou. Volmir Pauleto pra cima, que vai dar, tá certo. Grande abraço, Tiamaco, tá nos ouvindo, assistindo também. Grande abraço pra você, meu querido Volmir, o Tiamaco, né? O Volmir Pauleto, quantos gols fez esse homem com a camisa do Galera, né? A bomba, a potência no pé esquerdo do Tiamaco, era a alegria que a gente tinha com o Galera naquela época.
1: Galera, no cerca de casca, no ágio de Guaporé, ele era uma potência, o chute do Tiamaco, muito bom jogador, excelente ser humano, mas a DPF deu bobeira aí. Eu digo, tem uma que na lógica do goleiro linha é mais para tomar do que para fazer, mas agora fizeram, infelizmente fizeram. Está empatado 3-3, mas está em aberto o jogo. A DPF tem bons valores, bons jogadores. E ela dentro de quadra se ajustou e dá pra desempatar o jogo, sim. Mas é provável que tudo pode acontecer nesse jogo, porque a gente já viu de tudo. Tudo pode acontecer, mas acreditamos na experiência e na qualidade dos jogadores da DPF.
0: Olha, 38 minutos no segundo tempo, 38 minutos tempo corrido no segundo tempo, 3-3 é o placar. Olha, se persistir esse resultado, seria o primeiro ponto que a DPF perderia na competição e nesse ano. Aliás, a bola fica sendo dominada com a equipe da DPF, lançamento é feito no meio, recupera a equipe da JEC que vai para o contra-ataque, a bola fica sendo dominada no setor defensivo da equipe da JEC, lançamento é feito, lançamento forte, a bola fica de graça com o goleiro, que é o Joel da equipe da DPF, ele olha para a quadra de ataque, agora sim tentou lançamento forte, bateu no adversário, caiu, tiro de lado a equipe da DPF, pelo setor esquerdo, vamos lá DPF, que dá sim, melhorou a equipe da DPF no segundo tempo, 3-3 o placar, prepara-se Maurício para a cobrança do tiro de lado, pelo lado esquerdo, ele tá acenando aí, que tá com o tênis molhado, que a quadra tá molhada, agora sim ele bate o tiro de lado, entregou a bola atrás, entregou para Xande, recolheu a bola Xande, tenta jogar com Maurício, voltou a bola para Xande, lá pelo setor esquerdo, ele levou a bola para a linha de fundo, tentou bater no adversário, a bola é tocada por último pelo jogador da equipe da JEC, é escanteio que favorece a equipe de Nova Prata, pelo lado esquerdo prepara-se o próprio capitão Xande para a cobrança, lá vai o Xande para a cobrança, o árbitro da partida chama os jogadores aí da JEC que estão atrás da linha do gol para saírem daí, agora sim escanteio, vai Xande para a cobrança, tocou bola atrás, pede bola pelo lado direito, a bola voltou ainda para ele, lançamento é feito, tentava de calcanhar o Maurício, mas a bola ficou de graça para o goleiro MacGyver, ele tenta o lançamento à frente, tentava jogar na frente, agora o MacGyver, ele conseguiu, botou recuperação de bola da equipe da JEC, lançamento é feito para o Pablo, tentava bateu em cima do jogador da DPF, quem vai para a quadra de ataque agora é a equipe da JEC que tem o tiro de lado pelo lado direito, já foi cobrado o tiro de lado, a bola foi tocada para frente, bateu de novo no jogador da equipe da DPF, mais um tiro de lado para a JEC pelo lado direito, se a DPF pegar essa bola no contra-ataque pode fazer o gol, a bola foi tocada de um lado para outro, lançamento é feito, batido para o gol pela linha de fundo, apenas tiro de gol para a equipe da DPF, prepara-se o Joel para a cobrança, ele tenta o lançamento forte lá pelo setor esquerdo, a bola foi tocada, olha, agora foi atingido aí, sem bola, o jogador Rafinha, ô Genor.
1: Ali é cartão, não se tem dúvida, o juiz não pode fazer vistas grossas num lance desse, ele viu, ele sabe o que aconteceu, tem dois árbitros, não é um só, tem dois, então ali tem que ser punido o jogador, não pode, e não vai ser punido.
0: Não vai.
1: Infelizmente.
0: É, ele estava fora da quadra.
1: Um lance desnecessário.
0: É verdade. Tem um tiro de lado, a equipe de Nova Prata prepara seu Xande para a cobrança, tocou, entregou bola, entregou para Gabi, voltou para Xande, ainda Xande agora atrás para o jogador que é Maurício, tentava jogar na frente, bateu no adversário, volta a bola para a equipe da DPF, a bola ficou com o Xande para o jogador que é Gabi, bateu pela linha de fundo, apenas tiro de gol que favorece a equipe da JEC. Rapidamente cobrado, 3-3 o placar, a bola fica na frente, dominando o jogador da equipe da JEC, ele toca a bola atrás, a bola ficou sendo dominado pelo Gui Santos, tentou lançamento, bateu no adversário, volta a bola para a equipe de Nova Prata, ficou com um jogador que é Gabi tocou lá pelo setor esquerdo, domina a bola, o jogador que é Maurício, agora sim era o Maurício ficou com a posse da bola, entregou para Gabi recolheu, tentou de primeira fazer um lançamento forte, bateu no adversário, volta a bola, é contra-ataque da equipe da JEC que vai para a quadra de ataque pelo setor esquerdo, se fecha a equipe para terça, lançamento é feito, bola batida para o gol. Mas que aconteceu? Olha, uma defesa incrível do Joel, botando a bola pela linha do fundo e caiu o Joel. Agora para pedir aí pro pessoal se ligar um pouquinho mais, né? Tem que se ligar, Genor.
1: Mais uma jogada do pivô Raiz, recebeu, virou, bateu, uma defesa espetacular, salvou o gol.
0: 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Olha a bola foi tocada, recolheu, falava da mineração para terça, a bola se perdeu pela linha de lado, agora voltou já para a equipe da AJEC que vai para a quadra de ataque, a bola batida para a linha de lado, uma bomba, a bola foi batida pela linha de lado, mais uma defesa do goleiro Pratense. 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A bola fica com a equipe da AJEC pelo setor esquerdo. O tempo corrido, nós já estamos aí com 42 minutos no segundo tempo, o tempo corrido vai terminar a partida. É 20 minutos de tempo corrigido, estamos com 42 minutos de tempo corrido. Olha a bola na equipe da DPF, tentava jogar na frente, lançamento muito forte, ficou de graça com o goleiro, o MacGyver. MacGyver com a mão, tocou pelo setor esquerdo de defesa da equipe da Jack, que tenta o lançamento forte, de graça para o setor defensivo da equipe da DPF, fica com a bola a equipe da DPF agora, orienta os jogadores aí, o Bruno, é arremesso que favorece a equipe da DPF, vai para a cobrança, o Xande lá pelo setor esquerdo, ele olha para também, conversa com o banco de reservas, porque a quadra tem que secar, pediu para secar a quadra aí, o goleiro da equipe de Nova Prata, o Joel. O árbitro vai aí, autoriza para o cidadão aí que seca a quadra, ele entrou aí com o rodo para secar a quadra, a bola fica com a equipe da DPF. Prepara-se agora o Xande, ele fica com a posse da bola, entregou para a Alegria, recolhe a bola, é Alegria, devolveu a bola para Xande lá pelo lado esquerdo, Xande um pouco mais atrás, para Alegria, para Joel, recolheu a bola Joel, não tem para quedar, agora sim deu pelo lado direito, troca passes, a equipe do Nova Prata, lançamento é feito pelo lado direito, lançamento forte, a bola se perde pela linha de lado, reclama o jogador da equipe da Jack, recebe cartão amarelo aí, porque não tem do que reclamar também, né? Lance isolado aí, é apenas arremesso que favorece a equipe de Nova Prata, pelo lado direito. Vamos ver aí, o pessoal fica discutindo com a arbitragem, os jogadores da equipe da JEC, né? Pressionados, inclusive, os árbitros pela torcida, um grande número de torcedores do ginásio da JEC em Gravataí. Você ouve a ativa, a bola vai ser tocada para a equipe de Nova Prata. Prepara-se o Alegria por aí, ele saiu da bola agora, vamos ver aí, parar o jogo ainda. 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Essa é a ativa. A bola fica com a equipe da DPF, prepara-se para a cobrança do tiro de lado, o torcedor pressiona a arbitragem, o torcedor vai até a rede, né? Porque a arquibancada fica no segundo piso, né? A arquibancada fica alta lá em Gravataí, o torcedor vai em cima da rede, e tem uma torcedora então, está embravecida, né?
1: Esperamos que ela não caia daí.
0: Mas você quer dizer, tu tá com medo dela ou com medo que quebra a quadra? Esta é ativa.
1: E você que fala isso.
0: Não podemos falar essas coisas. A bola fica pra equipe de Nova Prata, a bola foi batida pro gol. Gol, gol, gol, gol, gol, gol, gol, gol, gol! Gol do Capita! É gol do Xande! Ainda ele de novo! Bola batida pra dentro da área, jogada ensaiada, ele faz o segundo dele no jogo, assim também, desta mesma forma. Tá lá no placar agora, Xande, o capitão, é o nome do gol! Agora a DPF 4! A Jack 3! Ô, Agenor Zamin!
1: É o coletivo é forte, a equipe sabe o que faz dentro de quadra, soube sofrer. Levou bola no poste, no travessão, grandes defesas, mas no momento certo soube se recuperar dentro de quadra, as peças voltaram a funcionar, o jogo foi equilibrado, foi se equilibrando e a associação foi levando o jogo e novamente na frente do placar, e o jogo deve estar terminando. E muita reclamação por parte da equipe de Gravataí, não sei do que, foi um golaço, foi uma jogada coletiva.
0: 4-2 para a equipe, 4-3 melhor para a equipe pratense. Saída de bola para a equipe de Gravataí, agora que volta com o goleiro Linha, quem vai para a quadra agora com o goleiro Linha é o MacGyver, ele fica com a posse da bola, tocou lá pelo lado direito, vai a equipe de Gravataí, agora se fecha a equipe de Nova Prata, lançamento é feito pelo setor esquerdo, bola tocada para dentro da área, afasta o Rafinha, tentou um balão, botou a bola pela linha de fundo, ele tentava agora porque a bola foi tocada e o árbitro da partida tá aí para falar o que houve aí, vamos ver o que houve, o lançamento foi do Rafinha, a bola entrou, será que foi gol, Genor?
1: Eu acredito que sim, a bola está no centro, as imagens não mostraram, mas
0: é assim,
1: é a lei,
0: Rafinha, 5 e 3. assistir a partida. As imagens são da JEC, TV de Gravataí não passou pra nós. O quinto gol foi do Rafinha, ele recuperou, a Genor diz, quando tem goleiro linha, tá mais próximo o time de levar gol do que fazer. E aí, Rafinha deixa sua marca agora de novo, ele, sem goleiro, ele bateu por cima, por cobertura, 5-3, vitória, 100% de aproveitamento da DPF. Agenor Zamin, que jogo sofrido, não foi uma boa noite da equipe da DPF no que se refere à apresentação dentro da quadra, melhorou muito no segundo tempo e por merecimento no segundo tempo conseguiu a vitória de 5-3, 100%, como é bom, que alegria, que bom contar o jogo, 100% de aproveitamento a DPF, Agenor Zamin, olha, 5-3. Vamos ouvir aí o que, que o pessoal de Gravataí tá falando aí.
2: Jogos desse grupo, né? E infelizmente a bola bateu na trave 3 vezes, né? Faltou um pouquinho de sorte, né? O Rafinha Castro depois foi expulso, né? O jogador do outro lado, por exemplo, o Alegria tinha amarelo, fez uma falta, não recebeu o segundo amarelo na frente do juiz. Ele tá acostumado a essas coisas, né? Né, Jefinho? Boa noite, primeiramente. Parabéns pelo gol, gol bonito. E parabéns pelo jogo também.
3: Boa noite. O sentimento é de tristeza, né? Porque a gente fez um baita jogo, né? Time dos caras, valeu. Time dos caras muito bom, qualidade acima da média. A gente sabia que ia ser difícil, mas a gente conta sempre com, vamos dizer assim, uma má fé de gente que vem de fora, não sabe tudo que a gente corre, tudo que a semana, o que o Douglas tenta proporcionar pra nós, de patrocínio, disso, daquilo. Aí as pessoas vêm com má intenção, porque quando é falta pra nós, igual eles não dão amarelo, não dão nem a vantagem, a gente indo pra contra-ataque. Aí contra nós, uma falta normal, ele dá amarelo, dá o segundo amarelo, aí a gente tenta conversar, acha que a gente tá errado. É difícil, mas a gente vai continuar batalhando aí, levantar os cascos agora, juntar os cascos, como fala, né? E vamos pra próxima, vamos guerrear até o final e o sentimento não muda, a gente vai tentar levar a JEC pra onde a JEC merece e o próximo jogo é tentar buscar os 3 pontos.
2: Ele que fez um gol parecido com o segundo gol do Haaland, tá? Só que o Haaland, ele parou pra tomar café, tomar uma cervejinha e chutou. Aqui foi um gol meio Haaland, parecido com o segundo gol da Noruega contra o Brasil. E foi um gol, assim, mais na guasca mesmo, né? Ali que tu pegou ali na veia, ali fora da área, golaço, parabéns.
3: Sim, esses tipo de chute assim, a gente costuma sempre, digamos assim, dar uma treinada, né? Depois de treino, principalmente quando eu tô com o Bahia de pivô, eu sei que o Bahia pisa bem essas bolas assim. E tive a felicidade ali, infelizmente o placar não ajudou, né? Tipo de chute assim, a gente costuma sempre, digamos assim, dar uma treinada, né? Depois de treino, principalmente quando eu tô com o Bahia de pivô, eu sei que o Bahia pisa bem essas bolas assim. E tive a felicidade.

0: pra encerrar a noite.
1: É, a gente teve, que nem tu falou antes ali, três bolas na trave, se entra, muda, né, o jogo. Aí eles sempre na frente, é complicado de correr atrás, ainda mais contra um time de qualidade que nem o deles. Então é só parabenizar eles e agradecer o confronto que foi leal do início ao fim. E esperamos encontrar eles lá na frente, lá numa possível final, se Deus quiser.
0: Isso aí. Valeu, Rafinha. Boa noite. Obrigado. Valeu. É isso aí, o Rafinha aqui.
2: Aí, portanto, né, o Rafinha, jogador da equipe de Gravataí, que é interessante, né, o pessoal ficar, reconhecer essa questão relacionada à superioridade da DPF, que foi no segundo tempo, né, Ginaldo Zamin, superior. Primeiro tempo foi da equipe de Gravataí, segundo tempo foi da DPF, mesmo não tendo aquele futebol vistoso, aquele futebol bonito, a equipe da DPF conseguiu uma vitória interessante pela frente, né?
3: Exatamente. A primeira etapa, realmente, a equipe de Nova Prata não estou bem dentro de quadra. A equipe de Gravataí foi superior, mas a superioridade não foi suficiente para estar à frente do placar, para transformar essa superioridade em gols. A equipe de Gravataí, na primeira etapa, teve 11 chances de gol. Quando digo 11 arremates a gol, 11 com bolas próximas ao gol, com defesas do goleiro, enfim, chegou 11 vezes. Nova Prata chegou 5 vezes. Então dá para se perceber a superioridade da equipe de Gravataí, o AJEC, na primeira etapa. Foram infinitamente superiores. Dizíamos aqui que era a pior partida da DPF nesse campeonato. Mas era a primeira partida também fora de casa. Demorou um pouco se encontrar, mas a segunda etapa foi um outro jogo, foi uma outra equipe da DPF. A gente sempre fala, eu sempre comento que o coletivo da DPF é o ponto alto da equipe. O coletivo é forte, e quando o coletivo é forte, a equipe se torna forte dentro de quadra. As peças se ajustaram na segunda etapa. Eu falei que o intervalo faria bem ao técnico Flávio para acertar a equipe, para fazer leitura de jogo, inclusive do adversário, que tem excelentes jogadores de futebol. A equipe de Gravataí lutou muito, jogou muito, mas teve pela frente a DPF, que na segunda etapa se inverteram. A equipe de Nova Prata converteu 11 vezes. 11 vezes finalizou ao gol contra 8 vezes da equipe de Gravataí. Na entrevista, houve por parte do jogador,
2: Rafinha
3: também, de Gravataí, reconheceu a qualidade da equipe de Nova Prata. Eles sabiam, nós falávamos aqui que eles sabiam quem eles estavam enfrentando. Estavam enfrentando o líder, estavam enfrentando uma equipe invicta, uma equipe qualificada, com excelentes jogadores de futebol, onde que o setor ofensivo é potencial, faz sempre muitos gols. E na segunda etapa se inverteram, a equipe de Nova Prata que chegou mais. Mas se nós somar as oportunidades que teve a equipe de Nova Prata e a equipe de Gravataí, ela teve 19 chances de gol. Chegaram 19 vezes contra 16 da equipe de Nova Prata. Mas a equipe de Nova Prata foi efetiva. Teve jogadas ensaiadas. O coletivo que funciona, a equipe sabe o que faz dentro de quadra, soube sofrer, soube sim, deu bico para frente, fez o possível e o impossível para não ser vazada. Então é uma equipe que tem garra, que tem brio, que luta muito, que se envolve com a partida como que se fosse a última coisa que iriam fazer. Manteve a invencibilidade, veio mais 3 pontos. Parabéns à comissão técnica, à diretoria, que trazem lá de Gravataí 3 pontos aqui para Nova Prata. Parabéns pelo espetáculo, por levar o nome de Nova Prata para Gravataí.

0: para mostrar que aqui o futsal voltou e voltou com força, voltou com forma, de forma organizada. Parabéns, ADPF. Vamos em frente, estão num bom caminho.
1: Obrigado, esse é Genor Zamin, nosso comentarista dessa vitória da DPF por 5-3 lá em Gravataí. Queremos lembrar também, pedir escusas aí de algumas falhas relacionadas, inclusive, à transmissão de imagens. As imagens são da JEC TV lá de Gravataí. Perdemos, inclusive, o primeiro gol do Maluco, perdemos o quinto gol também, o gol do Rafinha, né? Mas fico aí a sensação de vitória, essa alegria de vitória da DPF. Mais uma dentro da competição, 100% de aproveitamento dentro da quadra, 5 vitórias, mais uma fora pela desistência da equipe, da equipe de Bom Jesus. Então nós temos aí um aproveitamento de 100%. São 6 jogos, 5 dentro da quadra, 15 pontos ganhos, mais um fora da quadra, 18 pontos ganhos. Então encaminha-se a equipe de Nova Prata para uma boa classificação e quem sabe, né, nos bata pegar os jogos e quem sabe também possamos ter o Ginásio de Esportes Luiz Antônio Rigo pronto para que possamos ter os jogos da ADPF. Aliás, o próximo jogo da ADPF é sábado que vem. É sábado que vem a ADPF vai jogar contra a Associação dos Motoristas São Marquenses. Então, nós teremos esse jogo lá em São Marcos no próximo sábado e nós estaremos aqui contando para você, nosso ouvinte, que você mais uma vez, pela sua audiência e também pela sua compreensão nesse novo projeto que nós temos aqui da Rádio Ativa de transmitir os jogos com som e imagem. Eu disse som e imagem. Agradecemos também os trabalhos técnicos que foram coordenados pelo Clécio Toqueto. Na retaguarda tivemos o Fidelis Preto e também o Roberto Maragoni com o Eduardo Cola, né? Claro, sempre agradecemos também o Joel Atus, que é do nosso departamento de esportes da questão técnica. 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Sábado que vem, no futebol, aqui na Ativa você tem a narração do rádio e as imagens para você curtir realmente o que importa. Hoje a vitória da ADPF sobre a JEC por 5-3. As imagens foram da TV, a JEC lá de Gravataí. Não pegamos o primeiro gol da ADPF, nem o quinto gol também do Rafinha. Não pegamos o primeiro gol do Maluco e o quinto do Rafinha. Mas estamos aí, né? É um trabalho que a gente está aí e está levando para vocês, para você, meu ouvinte, meu amigo, minha amiga, a gente que se conhece, a gente que não se conhece pessoalmente, um grande abraço. Muito obrigado mesmo pela sua audiência, pela sua atenção. Nós tivemos hoje uma grande equipe trabalhando por trás desse microfone, dessas imagens. Tem muita gente trabalhando para levar para você essas emoções. Então, agradecendo a você, agradecendo também aos nossos apoiadores culturais, feliz da vida, dizendo que amanhã, a partir das 8 da manhã, tem aqui Música na Brasa, música com o Johnny e com o Ademar Vivan. Amanhã aqui música gaúcha, música nativista, interessante para você. E nós voltamos na segunda-feira às 18 horas com o nosso programa Conexão Ativa para repercutir, inclusive, essa vitória. Uma vitória que foi sofrida, especialmente no primeiro tempo, mas conseguida à base da luta, da garra, da determinação, do amor à camisa, do retorno de Nova Prata para o futsal, da hegemonia pratense para o futsal. Nós estamos aqui para contar tudo isso para você. Então, agradecendo a audiência, a atenção de todos vocês. Feliz da vida, Paulo, Antônio, Lera Presotto está lhes desejando muito boa noite. Amigos e ouvintes e telespectadores da Ativa.
2: Vinte horas e 24 minutos. 87,9.
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